0: Senhor, aqui estamos na Tua presença e Te pedimos, manifesta o Teu poder em nossa vida. Cura-nos, Senhor, no sentido físico, emocional, espiritual. Restaura a Tua imagem em nossa vida, Pai. Nós Te pedimos em nome de Jesus. Amém.
1: Uma bênção de Deus para você e a sua família. Que o Senhor te abençoe e te guarde. O Senhor faça resplandecer o seu rosto sobre ti e tenha misericórdia de ti. Que o Senhor sobre ti levante o seu rosto e te dê a paz.
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3: Nove e oito.
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0: Clube da Música começando aqui na Rádio Novo Tempo. Sejam muito bem-vindos. Para você que tá só escutando pelo rádio, já te aviso que também temos imagens no YouTube. Então corre para lá, youtube.com/novotemporadio, que lá a gente pode conversar, você comenta, fala de onde você é, de onde conheceu a nossa convidada de hoje. Também já deu um spoiler aí que é uma mulher. Mas se quiser, também temos o nosso WhatsApp, 12981510081. Sempre muito bem acompanhada hoje dele, meu amigo Daniel Mendes.
1: Sou Joe, tô por aqui hoje, né? Será que o José vem ainda? Não sei se ele vai. Ele tá chegando, a gente não sabe. Então, se ele não chegou, aqui estou. Eu tô preocupado agora com isso, viu?
0: Ah, é?
1: Tô preocupado, mas vamos lá. Tudo bem, você que nos acompanha pela Rádio Novo Tempo, seja bem-vindo, bem-vindo, meninos, meninas, moços e rapazes. Clube da Música está no ar.
0: Estamos no ar. O pessoal que acompanha o Clube da Música já sabe, temos convidados presenciais aqui. Então daqui a pouquinho a gente já chama ela para conversar e principalmente cantar aqui com a gente. José Almato sempre gosta de apresentar toda a equipe. Eu não vou fazer diferente. Operando a mesa, Stanley Carvalho. Eu sou mais... Porque não, as palmas pode ter. É que eu sou mais... pragmática. Eu já falo direto o nome. Fernando Ferro ali operando a mesa de som do outro lado aí do estúdio, né? Onde a nossa convidada tá nas câmeras. Rafitos Boy, como José Almatos gosta de falar. Mas eu descobri que o Veri chama de Rafitos Baby.
1: Ah, é? Então ele é novinho?
0: Aí, porque ele é novinho, então a gente fica intercalando. E é isso, fomos todos.
1: Todos.
0: Daniel Mendes, Larissa Oliveira, muito prazer.
1: Pois é, e temos aqui a nossa convidada, né? Que
0: pode
1: tá ficar, muito bem acompanhada.
0: Vamos conversar logo.
1: Senhoras e senhores, meninos e meninas, ela que é um grande ícone da música cristã. Tem muitos anos de estrada, mas ela não é velha não, ela começou bem precoce. A questão é essa, né? Começou bebê, por isso que tem muitos anos
0: cantava
1: de história.
0: Cantava antes de andar.
1: Antes de andar, pois é, antes de falar, ela já cantou.
0: Oh.
1: É, e eu sei que parece que desde 5 anos ela sentava para ouvir as coleguinhas lá no berçário, lá. Realmente ouvia e dava os conselhos também bons para os coleguinhas. A gente vai entender um pouquinho mais dessa história, porque, senhoras e senhores, meninos, meninas, moças e rapazes, vamos ver se eu vou falar o sobrenome dela certo. Vamos ver se eu vou. Estamos recebendo ela, Priscila Bells, bem-vinda!
2: Nossa, gente, que apresentação é essa? Quero mais! Vou levar vocês comigo para onde eu for, hein? Vamos lá, gente. Nossa, tô me achando aqui, tô brincando. Obrigada, viu, gente? Obrigada pelo carinho, pelo bom humor. Essa abertura, assim, fez toda a diferença aqui pra gente bater esse papo, ouvir música, foi muito legal.
1: Muito bem.
0: Ela não está sozinha, acompanhada de uma figurinha carimbada aqui no Clube da Música também.
1: Os bons ando com os bons, né?
0: Ah, sempre é, assim, né? Puxa, né?
1: É, puxa, né? Tem jeito, eles têm um clube formado deles assim, que são... Não é mesmo? Apresenta pra gente quem tá com você aí, Pri.
2: Deixa eu perguntar aqui, como é seu nome mesmo, rapaz? Natan Fagundes, olha só.
1: Aê. Bem-vindo, meu querido! Maravilha, que maravilha.
0: Antes de música, a gente precisa saber redes sociais aí, já para os nossos ouvintes irem te acompanhar e também contato, porque a gente sabe que não é só cantora. A gente quer contatos.
1: Anote esse contato, porque eu aconselho você, viu,
2: amiga? Anote, eu não vou responder, anote. Tô brincando. Gente, eu até fiquei aqui pensando, né, as redes sociais, meu pai. Eu tô no Instagram, pessoa comum, tá, gente? Pri Bells, e você acertou meu nome, Daniel. Na verdade, as pessoas acertam o meu nome. O problema é que elas põem um Szinho ali no final e é um Z, né?
1: Exato.
2: Então, Bells, é lógico, se você não soletrar, a pessoa não é obrigada a adivinhar, né, gente? Não? É Bells com Z. Esse nome não é meu, eu roubei quando me casei, né? Porque eu acho que é assim que você tem que fazer, né? Você tem que levar alguma vantagem,
0: também,
2: né? Alguma vantagem Maria leva, alguma vantagem Priscila leva. Gostei do sobrenome, achei que ia ficar poético, alguma coisa meio assim, né? Priscila Bells. Então tá como Pri, porque as pessoas sempre me chamam de Pri, tudo bem, não tem nenhum problema com isso. Pelo contrário, acho que fica bem próximo. Pri Bells no Instagram. Né? Outro contato aí é profissional, eu sou psicóloga também, hoje é que eu vim pra cantar, né? Tô estranhando aqui. Duas coisas, né? Primeiro, porque eu venho muito pra falar profissionalmente.
1: Verdade,
2: né? Que eu gosto muito da minha área, do meu trabalho. Tô sempre aprendendo. Falar também é uma forma de você aprender. Eu tô também falando agora, estendendo um pouquinho a minha voz pra ver se vocês me contratam como uma locutora, quem sabe, uma apresentadora. Não quero roubar o lugar de ninguém, Larissa. Tô brincando.
1: Mas tem, a gente consegue fácil uma vaga, né?
0: Consegue, a gente ajeita.
2: Eu gosto de rádio, acho que rádio é uma coisa muito bacana. E eu tô sempre acompanhada do Grupo Nova Voz. Então, quem tá ouvindo primeira vez, de repente, não conhece ou ainda, eu acompanho, mas eu não sou inscrita. Gente, por favor, @GrupoNovaVoz, né? Eu tô há muitos anos, quase 40, vocês acreditam nisso?
1: Você começou com o quê?
2: Eu não tinha nem nascido.
1: Bom, se for quase 40, pra mim...
2: Minha mãe grávida.
1: Pra mim, eu não te dava 30, mas
2: olha,
1: tudo bem.
2: Somos tão amigos, né? Não, acho que, se eu não me engano, 2028, o Nova Voz faz 40 anos. Então, a gente já tem que se preparar pra uma festança aí, né? E eu tô sempre acompanhado deles, né? Tô sempre com eles. Então, pra estar com eles cantando, eu me sinto muito confortável. Hoje, eu fico assim, meio... ansiosa, mas eu acho que faz parte. Tem que ter essa expectativa, que eu acho que é legal.
1: Maravilha. E vamos com a primeiríssima, então?
0: Por favor.
1: Qual que vai ser a primeira, Brie?
2: Opa, Eu Acredito. É isso, né? Eu Acredito. Essa música... Acredito em Ti. Acredito em Ti. Eu não vou lembrar, mas ela foi do álbum do Enquanto Eu Viver, tá? Do Nova Voz.

0: Clube da Música, recebendo ela pela primeira vez solando aqui, né? Porque ela sempre vem acompanhada do grupo, mas como solista, viu, Lari?
1: Arrasou.
0: Ela arrasou. E ela falou comigo, não, eu só vou com nova voz, eu não sei se dou conta. Presta uma coisa dessa, Lari.
1: Olha, pra gente você deu conta sim, viu?
2: É, Larissa, passei no teste.
0: Sem passou. Some.
1: Você
0: sobrou.
1: Pode colocar no novo tom.
2: Ah, olha que bom.
0: Não é na nova voz?
1: Nova voz, gente. É que é tanto grupo com novo, novo, aí mistura tudo. Mas no novo tom você pode cantar também.
2: Eu já tô no Nova Voz, não posso fazer uma... Já, Nova Voz já tô, já garantido.
1: É, então.
2: Então eu podia fazer um frila no novo tom.
1: Aí, pronto. O teste...
2: Vou falar com
1: o
2: Sullivan. Sullivan, tá ouvindo?
0: Beleza. Eu acho que a gente vai começar a criar contendas no Nova Voz. Eu acho que não vai ser legal. Entendeu?
2: Ai, meu Deus.
0: Imagine só, né?
2: Não, tô
1: ô,
2: bem
1: Mendes,
2: lá.
1: Mas a gente tava falando aqui no começo do clube que ela canta desde pequenininho e tudo mais, mas eu quero saber, desde criança você realmente sabia que queria cantar? Uhum. Você sempre soube que era isso que você queria pra sua vida?
2: Olha, eu tive muitas experiências com a música, né? Então, assim, a primeira que eu acho... Sempre gostei de música. Criança que gosta de música, de bater palma, de pular, de dançar, de brincar com a música. A música é muito lúdica, né? Mas o que mais me marcou, assim, foi que eu estudei num colégio onde a música era muito forte. E não foi colégio interno. Eu estudei num colégio da Liberdade, uma escola de Adventistas da Liberdade, colégio de Adventistas da Liberdade hoje. E tinha um coral muito forte. Então, tinham alguns festivais de corais, a gente ia. Tinha coisa da competitividade. Você é criança, né? Você quer cantar mais bonito, quer ganhar medalha. Quer... Enfim, tinha esse papel. Né, nesse momento, assim. E tinha um regente, professor Dino Nolasco. Foi um professor, ele era músico, ele tocava vários instrumentos, tocava piano, regia, era muito engraçado, né? Então eu já gostava muito. Depois, não vou dizer que época, né? Não tinham tantos grupos musicais na nossa igreja, não tinham, né? Hoje até eu falo banda, acho mais fácil falar banda, porque daí tem em vários lugares, outras denominações também tem, a gente se identifica melhor, né? E aí eu gostava muito do Prisma. Gostava uhum. muito do Prisma. Tinha um momento de um colégio aberto que a gente ia pra assistir. O forte era assistir o Prisma. Sempre estavam com ótimos cantores, né? Pessoas que estavam assim começando, mas tinham muito talento e tal. E aí eu ia assistir e eu ficava assim sonhando. Ah, eu quero um dia cantar num grupo. Acho que deve ser uma coisa muito legal. Uhum. Você compartilhar também a música e você também fazer amizade, você ter contato, né? Que é o que acontece no Nova Voz, sempre foi. Eu acho muito gostoso isso. Aí um dia uma pessoa me ligou. Eu estava em casa uma sexta-feira à noite e ela perguntou se eu queria fazer um teste para um grupo que estava começando ali na Igreja Central, Paulistana, uhum. São Paulo. E aí eu falei, eu quero, mas nossa, eu fiquei enlouquecida, né? E fui. Só que, gente, não levei música nenhuma. Não levei nada. Fui pro teste. Eu tô aqui no teste. Gente, é muita ignorância, muita infantilidade, sei lá que nome que eu dou, né? Aí eu cheguei lá e ela falou, então, Priscila, mas ela já me conhecia da igreja. Então ela falou assim, olha, eu vejo que você toca flauta, você arrisca ali no clarinete. Eu acho muito bonito o som do clarinete, uhum. o som de madeira, né? Acho muito bonito. E você toca piano também, eu tocava com partitura. Não como o Natan toca aqui, né? Um pouco mais rígida, coisa mais... eu fiz conservatório, né, gente? Então ela falou, você deve ler música e tal. Então, faz o teste aí. Meu pai, o que eu vou cantar? E veio, né?
0: Você lembra qual foi a música? Que...
2: Eu vou cantar ela.
0: Então...
1: Tudo pensado.
2: Eu vou cantar ela. Vai me dizer a hora.
0: Tá bom. Então daqui a pouquinho você canta pra gente. Vai lá.
2: Aí, assim, era uma música que era... Eu acho ruim quando a gente fala uma música antiga. O que que é? A música é atemporal, né, gente? Uhum. Ela te alcança em... Não importa quando. E aí me veio essa, acho que não é por acaso. Eu cantei ela e aí fiquei nesse grupo que depois se tornou Nova Voz e tal, mudou de nome, enfim. E aí a música faz parte da minha vida. Hoje, eu vou ser muito honesta com vocês, eu separo o momento mesmo pra ouvir música. Uhum. Não é aquela pessoa, eu não entro dentro de um carro e ponho música. Eu gosto do silêncio. Uhum. Eu dirijo em silêncio, né? Meu marido até fala assim, ah, põe uma música. Não, eu quero dirigir em silêncio. Porque a música hoje tem um outro lugar, assim. Eu paro pra ouvir, né? Uhum. Eu aprecio muito, né? E a música, ela não é mágica, né? Senão a gente diria que o grande mago é Deus, né? Eu acho que ele não é um mago, ele é o criador. Mas, assim, Eu acho que a música ela é sagrada, ela é uma linguagem que alcança todas as pessoas. É maravilhoso. Então hoje... E vai mudando o gosto, né? Tem época que você gosta de umas coisas... Eu tô ficando mais velha, gente. Tô ficando meio crica. Tô ficando... Aquelas pessoas que eu criticava lá na minha juventude, tô virando essas pessoas. Ai, tá muito alto isso aqui. Dá pra baixar um pouquinho? Né? Tem muita percussão. Tô virando essa pessoa, viu, gente? Não sei não onde eu vou chegar com isso.
0: Agora, Pris, você falou sobre a sua infância, né? Você falou que tocou vários instrumentos. Fez conservatório. Aí eu pergunto, como é que era a música na sua casa, né?
2: Ah, você fez uma pergunta maravilhosa. Minha mãe me ninava com A Los Enfants de la Patrie, Le Jeu de Guerre, Talivé. É o hino da França. Sua mãe era francesa? Não. Mas a minha mãe estudou francês e latim, né? Na época do colégio dela. Então era A Los Enfants de la Patrie. Então eu cresci ouvindo isso. E minha mãe punha música em tudo. Então quando eu falava alguma coisa, assim, ela... Priscila, alecrim, alecrim dourado que nasceu no campo. Eu já me calava. Então assim, tinha muitas coisas, né? Marchinhas de carnaval. Minha mãe cantava, né? As coisas antigas. Cantava hinos. Minha mãe, às vezes, a gente sentava fazer o culto. Ela, vamos cantar aquele hino. Mamãe chorou. Tinha um hino assim, gente. Mamãe orou por mim, mamãe orou por mim. Uma música horrível. Desculpa, mas já falei. Então, assim, mas eu sei que minha mãe põe essa música pra lembrar da mãe dela, que ela acreditava que orava por ela. Né? Minha avó já tinha morrido, eu não conheci. Então, a minha mãe era uma pessoa que cantava muito, né? Minha mãe era uma pessoa muito afinada. Mais velha, ela fez uma cirurgia da tireoide, não ficou, né? Deu uma mexida ali. E minha mãe era uma pessoa também que cantava forte na igreja, né? Então, uma vez eu levei um pessoal até visitar minha mãe, umas vezes que ela ficou doente. E quando eles entraram na casa dela, ela falou, ah, a senhora gostaria que cantasse alguma música? Ela falou, sim, sim. Eu pertenço ao meu rei, filho sou do Senhor. E aí acabava, batia a palma, né? E essa, e tinha mais uma também. Dia a dia, em todos os momentos, fosse em conto, em lutas ou labor, né? Minha mãe gostava porque o nome dela tá no meio do hino. Era uma, é uma dor, um lenitivo. Minha mãe chamava Leni. Então era cheia das gracinhas, você percebe? Era de bom, cheia das gracinhas. Mas assim, aplaudia, né, quando ouvia uma música bonita, né? Dizer, que coisa mais linda isso, amém, né? Ela se manifestava. Eu acho que eu peguei isso da minha mãe, né? Então às vezes ela olhava alguém cantando bem murchinho na igreja, ela falava mal dos outros, viu? E falava assim, ué, melhor não cantar, fecha essa boca. Isso aí tá fazendo vergonha, olha, melhor não cantar, não cante. Né? Então ela achava que tinha que... O louvor, assim, realmente, né, gente? A gente às vezes canta sem pensar. Eu tô dizendo por mim. Sem pensar. E acho que não é por aí, né? O louvor é uma oportunidade que a gente tem, assim, de uma conexão com o Eterno e com as pessoas, que é tão rico, tão poderoso, que a gente não pode negligenciar, né? Ele usar de qualquer jeito.
1: Com certeza. Agora eu tô curiosa pra saber qual era aquela música.
0: Qual era a música também, né? Qual que era a música, então? A música do teste. Do primeiro teste, né?
2: A música do teste? Fazer a música do teste.

0: clássico,
1: ser cristã.
0: Você falou bem, essa palavra não tinha pensado. É um clássico, verdade. Verdade.
1: E foi essa música a música do teste?
0: Foi a música do teste. Foi a música do teste, o que veio na minha cabeça.
1: Agora, há quem diga que quando se faz um teste, a gente não consegue os 100%. Como é que foi esse teste nesse momento? Você conseguiu realmente dar o seu melhor naquele teste ali, Pri? Como é que foi?
0: Imagina, Daniel. Imagina, eu não sei nem como é que foi esse negócio. Eu acho que eu cantei... Eu lembro de não ter, assim, nem... Ser uma coisa muito afinadinha, né? Mas muito menina, né? Eu fui como eu sou. Assim, eu sou uma pessoa muito transparente, tem que tomar muito cuidado. Porque se você perguntar um negócio e eu não estiver preparado, eu respondo. E às vezes, né, a gente tem que ter um pouco cera, né? Não pode ser muito sem cera, né? Tem que ser com cera. Então, eu acho que eu fui assim, natural, né? E eu acho que quando ela tá montando um grupo, essa moça, né, a Rosana, e quando ela me chamou, ela queria mesmo uma pessoa nova. Então, ela queria uma pessoa assim pra aprender. Ela não queria pessoas com vícios. Né? Porque todo mundo tem vício. Vício de tocar, cantar, falar. A gente tem vícios, né? Outro dia eu percebi que eu falo tudo, né? Né? É um vício, né? Olha lá. Viciada. Então, eu não tinha, acho que, vícios. Era uma pessoa, assim, uma folha meio em branco. Então, eu lembro que ela falava assim, olha, vai me ouvindo e vai mesclando a sua voz com a minha, vai aprendendo pra gente fazer uma mixagem aqui, né, de voz e tal. E aconteceu. Então, foi isso. Foi isso que aconteceu.
2: Sobre essa música que você comentou antes de cantar, Mamãe Orou Por Mim, a nossa ouvinte Marinette, ela comentou que a mãe dela também cantava muito. Ela ama esse hino, né? Porque também lembra muito dela, pra ela. Só que ela disse que não tem mais esse cenário. Mas aí você começou a cantar essa música do teste e ela voltou aqui pra comentar. Ela disse que esse hino que você tava cantando já fez ela chorar muito e muito, que esse hino é muito bonito. É incrível que a música faz, né? O que você comentou, alcança pessoas
0: alcança
2: que a gente
0: você.
2: Nem imagina.
0: Eu fiz até, eu vou falar uma coisa aqui, não tá, né? Não sei se depois vai vir uma pergunta, mas assim, algumas músicas eu gostava de cantar e depois deixei de apreciar, cantando Nova Voz, porque Nova Voz canta muita música. E teve músicas que, assim, não me falava nada, mas de repente, em algum momento, uma frase especificamente mexeu tanto comigo, né? Então, eu falo que a música é chiclete, às vezes ela fica aquela frase na sua cabeça, né? É uma coisa impressionante mesmo, muito maravilhoso. E minha mãe era presbiteriana antes de ser adventista, minha mãe foi presbiteriana. Então ela cantava também algumas músicas que eu não conheci, nem depois desenvolvi elas, mas tinham umas frases, né? Até sempre cantarolando, né? E essa música, mãe, orou por mim porque é a saudade da mãe. Então assim, você vai colocando, a sua vida vai criando trilhas, trilhas sonoras, né? Então tem época que tem tudo a ver, talvez até um estilo, né? Um estilo, uma música mais popular, às vezes é uma música mais instrumental, às vezes é um solo. Eu confesso pra vocês assim, uma coisa que me emociona muito, vocês nem me perguntaram, mas eu vou falar. Eu gosto muito de voz masculina. Outro dia eu ouvi um coral de homens, assim, nossa, que coisa bonita, né? Que coisa linda. Acho que é porque eu me ouço muito. Eu acho que é isso, né? Eu ouço minha voz meio, acho estridente, um soprano. Então, vozes masculinas. Mas tem época que não, eu quero ouvir mesmo aqueles agudos com todo, sabe? Então, acho que você vai fazendo, vai construindo a sua história, assim, sabe? Pela música.
1: Que maravilha, maravilha. Estamos recebendo Pri?
2: Priscila Bells. E a gente precisa fazer um intervalo bem rapidinho aqui no Clube da Música. Não sai daí, daqui a pouco a gente volta com mais música boa.
3: Nove e 36.
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4: 9h40.
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0: Muito bem, estamos de volta com o Clube da Música. Como é que você tá aí? Tudo certinho? Tudo bem? Depois de um dia intenso de trabalho, manhã intensa de trabalho, você já tá pensando nos problemas que você tem que resolver agora, depois do almoço. Deixa eu falar uma coisa para você. Para, respira, né? Agradeça a Deus e louve o nome dele. Isso é muito importante. Agora, eu pergunto, como é que estão aí os seus sentimentos? Como é que você está no seu trabalho? Como é que você está em casa? Como é que você tem se comportado? Tem vivido muito ansioso? Quem sabe lidando com a depressão? Bom, a gente sabe que esse é o mal do século, né? São duas doenças que são o mal do século, né? Depressão e ansiedade. 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
0: 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E por falar em sentimentos, Lari, a nossa convidada conhece muito bem desse assunto. A gente vai entrar nesse assunto
1: pois
0: também?
1: É.
0: Vou falar um pouquinho com ela já também sobre esse assunto, porque ela é especialista e é das boas, tá?
1: Eu sei.
0: É das boas, é disputada essa mulher, né? Estamos falando de quem?
1: Priscila Bells.
0: Priscila Bells recebendo aqui, é um prazer recebê-la no Clube da Música nesse segundo bloco também, viu?
2: Nossa, que prazer. Eu acho que eu vou vir mais vezes.
1: Por favor!
2: Quando minha autoestima estiver embaixo, quando estiver com os pensamentos negativos intrusivos, quando estiver muito ansiosa, eu vou vir aqui pra me divertir com vocês.
0: Eu falo assim, ó.
1: Pode falar.
0: Ela falou que tá a autoestima baixa, tá depressivo. Tem aqui a revista Sentimentos pra você também, eu vou te dar uma.
2: Ah, eu quero!
1: Pronto!
2: Mas, eu gosto.
0: Mas eu tenho certeza que todos os assuntos que estão aqui, essa mulher sabe de cor e salteado, porque ela lida com isso todos os dias. É especialista nesses assuntos, né, Pri?
2: Sabe o que faz a gente especialista? A gente viver, né, também, né? Sabia? Esses dias eu falei, gente, mas como é que eu tô nessa ansiedade aqui? Que coisa maluca, né? Eu sou ser humano, né? Ser humano. Respira, Priscila. Ai, passa, acalma, presta atenção em você, né? A gente tá todo mundo aqui vivendo esse momento, né? A gente não viveu outro, né? Que a gente não viveu no século passado, só viveu nesse. Esse a gente tem que conhecer, né?
0: Mas psicólogo também passa por ansiedade?
2: Nossa, meu amigo! Passa, lógico que passa, né? É importante que a gente esteja muito atento, né, a tudo que a gente sente, o que a gente pensa, né? A gente às vezes não faz essa investigação, vai vivendo no automático, né? Já que aqui é o Clube da Música, até falo para as pessoas que estão ouvindo a gente assim, tá vivendo um momento muito tenso da sua vida, utiliza a música como ferramenta, né? Usa a música, escolhe a música que faz bem para você, que você relaxa, que, né, que tira você daquele momento assim de tensão, de ansiedade. A música é um excelente instrumento, você pode usar, né? E vai trazer benefícios para você, vai te dar esperança, né? A revista aí, ó, tá tudo amarrado aqui o que a gente tá falando.
1: Por falar em música que acalma o coração, queria ouvir mais um pouquinho.
2: Então vamos.
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0: Priscila Bells no Clube da Música, você que tá acompanhando só pelo rádio, vou lembrar, corre aqui pro YouTube também, youtube.com/NovoTempoRádio. Mas se você não pode acompanhar pelo YouTube agora, tá tudo certo, pode conversar com a gente através do nosso WhatsApp também. 12981510081. Priscila, você falou sobre a importância da música, também nessa questão aí de acalmar a pessoa. A gente quer saber como que você vê a importância da letra também, porque não é só a melodia, mas o que a música está cantando também importa muito, né?
1: Ó, vou responder isso aí pra você rapidinho, mas eu quero voltar um pouquinho pra trás, até pra dizer assim, que o ritmo, ele tá presente em nós, porque 9 meses você ouviu tum-tum, tum-tum, tum-tum. Então eu fico até triste quando alguém não gosta de tambor, não gosta de percussão, né? Você vai ver que a pessoa ficou tão cansada de ouvir 9 meses, tum-tum-tum-tum, que ela não aguenta mais. Por favor, cordas, não quero mais isso. Você ouviu 9 meses essa batida, né? Quando ela estava mais ansiosa, quando ela estava correndo, quando ela estava descansando, mudava um pouco o ritmo, né? Uhum. E depois, quando você nasceu, quem cuidou de você também para te aninhar, né? Te acalmar num choro, numa cólica, numa fome, também bateu em você e fez ritmo. O ritmo, ele tá muito presente na nossa vida. Então a gente devia aproveitar e usar ele mais, né? Até pra se acalmar, assim, dar umas batidinhas aqui na perna. Eu já ensinei aqui no Novo Tempo o abraço da borboleta, né? Agora, a letra, aí é uma coisa incrível, né? Então, a linguagem. Nossa, a linguagem é um negócio maravilhoso. Eu já gostei muito de músicas internacionais, não tava entendendo nada, tava falando até de assuntos que eu nem tava muito aprovando, mas eu tava ali, né? Acho que é bom dar uma olhada nisso de vez em quando. Mas quando é a nossa língua materna, né, que aqui no caso é o português, então eu acho que muitas falas, né, elas pegam você e te carregam. Podem fazer mal, acho que podem fazer mal, trazer lembranças ou memórias ruins, ou elas podem fazer bem. Eu vou fazer uma propaganda aqui do Novo Tom, que lançou aí há pouco tempo uma música, né, Era a Mão de Deus. Eu hoje até, eu queria até parabenizar o Sullivan, porque é aniversário dele, e ele compôs essa música. Eu acho, ela é um chiclete, gente. Ela colou aqui no meu cabelo e grudou. Né? Uma
0: tanto
1: coisa
0: que
1: tremenda.
0: Tá tocando aqui na rádio.
1: É sensacional, né? Olha a frase. Era a mão de Deus, era a mão de Deus te guardando e cuidando de você. Então, pra você entender que em todos os momentos, né? Então, eu gosto muito. Enquanto eu viver, teu nome louvarei. Você tá declarando, você tá dizendo, né? E outras músicas que falam também, né? Vamos sair, que falam de amor, de amizade, de outros assuntos também, né? Bonitos, que elevam você. A gente tem que usar. Às vezes eu falo para as pessoas, gente, respira, respira, né, troca o ar, e as pessoas ficam assim me olhando, né, porque parece que respirar é uma coisa muito pobre, muito pequena. É de graça, amigo, é de graça. E às vezes a música, ela também tá de graça ali para você ouvir, você acessa hoje, né, antes era tão difícil, tinha que ficar comprando. Gente, uma vez eu queria um disco do Balão Mágico. Faz tempo, hein? O pessoal nem tinha nascido. E eu saí, minha mãe me deu um dinheirinho, fui lá no centro de São Paulo, fui numa loja lá comprar um livro, vinil, cheguei, pus, tinha Roberto Carlos, uma porção de gente, né, fazendo participação com eles, fazendo feat. Que hoje a gente fala fit, naquela época eu nem falava isso. E eu trouxe, eu vi, eram músicas animadas, era a idade, né? Eu era menina e tal. Então, assim, aquilo me deixava feliz pra limpar a casa. A letra, né? O ritmo, deixava feliz pra poder limpar a casa, lavar roupa. Então, assim, a música pode trazer pra você um benefício, né? E às vezes é de graça. Lá foi, eu gastei dinheiro. Mas hoje você baixa aqui, você escuta a música, ela tá acessível pra você, né? Grandes clássicos estão acessíveis. Antes você tinha que gastar um dinheirão pra comprar um clássico. E hoje não, tá aí. Música, gente, instrumental, né? Música de orquestra. Ela causa em nós, ela libera em nós hormônios muito bons para o nosso bem-estar. Né? Então você ouve, é ocitocina, sabe? Você tá ouvindo, aquilo tá promovendo bem-estar. Use e abuse, gente, sem moderação.
2: Muito bem. Agora, Priscila, até aproveitando esse gancho também, né? Você, psicóloga, né? Sim. E aí eu pergunto... como a música influencia o seu trabalho como psicóloga? Tem alguma relação direta ou indireta?
1: Olha, tem uma área até da psicologia que não está na psicologia, é musicoterapia. Eu já atendi uma musicoterapeuta. Eu não sou musicoterapeuta, tá? Uhum. Mas eu usei a música, para falar bem a verdade para vocês, quando eu era paciente, eu era cliente, e a minha psicóloga me mandou uma música... X aí, né? E eu fiquei muito emocionada. Ela falou, olha, o que eu queria dizer pra você tá nessa música. coisa incrível, né? Uhum. Depois, uma outra vez, eu também presenciei alguém, eu assistindo, né? Duas pessoas. Uma indicando para outra aquele Tapeceiro, que é uma música muito bonita, que até o Jairo uhum. gravou, né? Gravou sim, essa sim. música, linda ela.
2: O Estênio, né?
1: Isso, Estênio Márcios, né? Então, falando dessa música e tal. Então, assim, volta e meia, sim, às vezes eu entrego. Outro dia eu mandei uma música, gente, popular brasileira, para uma paciente minha. E aí eu copiei o que essa minha terapeuta fez comigo. Falei, eu queria dizer para você algumas coisas, mas me faltaram palavras. Mas eu acho que essa música vai te entregar. Essa música é uma popular brasileira nossa. Falava de garra, de força, de não desistir, sabe? Uhum. Essa coisa bem do brasileiro que luta, né?
2: Sim, sim.
1: Então, aí indiquei para ela. Nossa, ela ficou muito emocionada. Então, assim, tem várias formas, né? Já participei de alguns grupos também, onde eu não fui a paciente, onde eu participei, né, do grupo. Fui a paciente. Então, rodas de conversa, alguém põe uma música para que todo mundo, né, pense um pouco sobre aquela letra, escreva, faça um desenho. É infinito.
0: O nosso tempo tá acabando, mas a gente precisa ouvir mais uma música. Eu não sei, quase chamei José, eu não sei, Mendes, a gente aqui, né, nós demos o nosso palpite de qual seria a próxima música. Os ouvintes estão palpitando aqui também.
1: O que será? Eles estão dizendo? Qual é a fofoca do dia?
2: Será que eles estão esperando aquela?
0: Acho que é, foi a que você e eu falamos aqui.
2: É verdade, será que estão esperando? Porque essa música a gente ouve cantado por muita gente. Muita gente canta essa música, mas a interpretação que ela... Inclusive, quem canta essa música fala, eu canto essa música porque ouvi a Priscila cantando essa música com nova voz.
1: Que será, hein?
2: Que música será, hein?
1: Que música é essa?
2: Tava na pauta, Pri?
1: Tava, essa música me acompanha, tem uma história com ela, mas eu fico... Outra vez que vocês me chamarem, eu conto.
2: Não, mas dá tempo de contar.
1: Essa música veio pra uma voz de contralto. Na época teve uma mudança de pessoas no Nova Voz e meu marido veio e falou assim, eu acho que você tem que cantar essa canção. E eu sei por quê.
3: Que marido, hein?
1: Que marido! Eu acho que você tem que cantar essa canção. Porque ela fala de uma esperança que muitas vezes a gente não espera mais. A gente desiste no meio do caminho, sabe? Uhum. De falar, tá demorando tanto. Será mesmo? Né? Eu acho que é bom a gente lidar um pouco com a dúvida, né? Que a gente não fala, não pode ter dúvida. Não, gente, muitas pessoas na sua história, no seu trajeto, duvidam de Deus, do amor, do poder dele, do retorno, enfim. E acho que entre altos e baixos, essa música me acompanha para me fortalecer também. Então eu canto, sempre me emociono com ela, sempre. Não tô falando aqui por falar, sabe? Não tô fazendo média. Não. Se tiver que fazer média, nem venho. Então, ela me emociona. Em alguns momentos foi mais, em outros menos, mas ela sempre me emociona porque ela me dá uma certeza.
0: Que lindo. Vamos ouvir?
2: Vamos ouvir.
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0: É até difícil de falar depois de uma música como essa, né? Que música linda, que toca o nosso coração. Os comentários aqui são aos montes aqui, realmente, sobre essa música, Pri e Lari. E tem um comentário aqui que eu separei aqui para falar, dos muitos. Desculpa, mas ouço a Priscila desde criança. Sempre uma bênção te ouvir. É o pastor William Silvestre, tá? Trabalha aqui na Novo Tempo.
1: Veja bem,
0: ele
1: esse
0: falou
1: menino.
0: Isso.
1: Esse menino. Eu tenho uma paixão por ele, é um querido, sempre tão simpático. Toda vez que a gente se encontra, é uma delícia.
0: Maravilha.
2: Pri, o tempo é cruel. Já chegou ao fim. A nossa esperança é de que você não demore pra voltar aqui no Clube da
0: Verdade.
2: Música. E o José Almato sempre abençoou o nosso convidado. Como ele não está hoje, eu vou fazer isso por ele. Ai, ele sempre fala que você continue sendo uma luz menor que indica para uma luz maior, que é o nosso Senhor Jesus.
1: Amém.
2: Muito obrigado por estar aqui com a gente, tá?
1: Obrigada, gente. Obrigada por me receber tão bem. É uma casa que eu gosto de vir. Eu sou sempre muito bem recebida, me sinto bem, me renova as minhas forças. E eu digo que não existe coincidência, existe Jesuscidência.
0: Verdade.
1: Né? Então hoje eu pensei, gente, vou acordar tão cedo, vou pra lá. Aí eu fiquei ali tomando aquele solzinho lá fora, vendo a natureza, encontrando vocês. É um privilégio. Muito obrigada. Estou agradecida a Deus, primeiramente, e a vocês também pelo momento, pelo espaço aqui. Tá bom? Obrigada,
0: Deus
1: gente.
0: Louvado. Obrigado. Obrigado, Natan. Mais uma vez, grande parceiro também. Ele que é também do Nova Voz.
1: Exatamente.
0: Ó. E a Pri empresta ele pra gente aqui, né?
2: Clube da Música fica por aqui, Mendes. Muito obrigada. Sempre um prazer também apresentar.
0: Prazer todo meu.
2: Tchau, tchau.
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6: 10:05.
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6: A frase mais poderosa que pode sair da boca de gente como eu e você é: eu creio. Eu sou o pastor Vinícius Mendes e este é o programa Eu Creio, aqui na sua querida Rádio Novo Tempo. Crer é dar liberdade para Deus fazer o que Ele prometeu em nossa vida. O texto bíblico para nossa reflexão está em Mateus capítulo 5, verso 13, que diz: vocês são o sal da terra. Você já parou para pensar por que chamamos a combinação de verduras e legumes de salada? Já se perguntou também por que o dinheiro que os trabalhadores recebem no fim do mês recebe o nome de salário? A resposta está nas três primeiras letras dessas duas palavras. Para amenizar o sabor amargo de algumas hortaliças, os romanos resolveram acrescentar pitadas de sal a elas. O coadjuvante roubou a cena e acabou ficando com o nome do famoso prato: salada. Por sua vez, o termo salário revela a importância que o sal sempre teve para as pessoas. O dinheiro, entre aspas, que os legionários romanos recebiam para expandir o império eram quantidades de sal. A própria palavra soldado mostra isso, pois significa aquele que recebe o pagamento em sal. Desde os primórdios da humanidade, o cloreto de sódio desempenha um papel fundamental. Na cozinha, é responsável por conferir sabor aos alimentos. Embora seu uso deva ser moderado, o sal tem um componente essencial para a vida: o sódio. Sem ele, o corpo não seria capaz de transportar nutrientes e oxigênio para os órgãos. Além de seu valor nutricional e de sua capacidade de conferir sabor, o sal é reconhecidamente um elemento de conservação. Tente imaginar as casas de antigamente que não tinham geladeira. Como os alimentos eram mantidos? Logo cedo, então, a humanidade descobriu que o sal, em contato com os alimentos, poderia resolver esse problema. A carne de sol, por exemplo, é resultado disso. A grande quantidade de sal adicionada a ela impede seu apodrecimento e ainda lhe acrescenta sabor. Possivelmente foi pensando em tudo isso que Jesus comparou a influência do cristão ao sal. Ele sabia que o mundo sem pessoas vivendo o evangelho seria extremamente amargo, pois faltaria paz, salvação e esperança. Como pitadas de sal no meio da amargura do mundo, os cristãos têm o dever de temperá-lo. Em tempos de apodrecimento moral, os cristãos devem ser também, para a sociedade, o sal que conserva os princípios da palavra de Deus, impedindo que a podridão consuma completamente a humanidade e tire a esperança de muitos de receber a salvação. Jesus disse que nós somos o sal da terra. Que coisa bonita, não é? Poder ser para o mundo sabor e conservação dos valores da palavra de Deus. Para isso, nós precisamos conhecer a Bíblia. E foi pensando nisso que eu escrevi a edição especial da revista Esperança, Céu ou Inferno, para apresentar a você o caminho para a salvação. Nessa revista você vai ter detalhadamente os princípios que são esboçados na Bíblia sobre o plano de amor de Deus para salvar a humanidade: justificação, santificação, glorificação, onde Deus administra todo o plano da salvação, que é no santuário, o contexto em que esse plano se desenvolve, que é a guerra entre Cristo e Satanás no grande conflito, entre outros temas, são apresentados de forma simples, profunda e didática na revista Esperança, Céu ou Inferno. Peça agora mesmo a sua revista e aprenda mais sobre o plano da salvação. Pastor Vinícius, eu quero a revista. Como faço para pedi-la? É muito fácil. 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Ore hoje para que suas palavras e suas atitudes amenizem a amargura da vida de alguém e para que Deus use você como agente de conservação contra o apodrecimento da sociedade. Ou seja, ore para que você seja sal, oferecendo sabor e conservação para a vida de alguém. Jesus conta com você para deixar o mundo mais saboroso e saudável. Você será o sal da terra. E isso está na Bíblia. Isso está na Bíblia? Eu creio. Diga você também, eu creio.
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8: 10:11.
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17: Olá, seja muito bem-vinda, seja muito bem-vindo. A gente começa mais um programa Clube do Rei. Eu me chamo Elaine Dias e a gente vai ficar por aqui, ó, juntinhos, trazendo as melhores canções do Rei Roberto Carlos a partir de agora. E a primeira de hoje, a gente canta com ele aqui no programa Clube do Rei. Hoje a gente começa com Meu Pequeno Cachoeiro, que fala também sobre a cidade natal do Rei Roberto Carlos. Vamos ouvir.

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1: Vou pedir a você que não saia daí, porque a gente vai para o intervalo rapidinho. Na volta do intervalo, tem mais sucessos do Rei Roberto Carlos. Até já!
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2: Dez e trinta e nove.
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1: Estamos de volta com o especial do Rei Roberto Carlos, trazendo mais músicas, mais sucessos.
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A força da fé nos ajuda a prosseguir com certeza pelos caminhos que temos que ir. Nos ajuda, com certeza.

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1: Vamos finalizando o especial do Rei Roberto Carlos, agradecendo a você a audiência, a companhia. Um beijo, um abraço, bom fim de semana, boa semana para todo mundo. Semana que vem a gente se encontra. Até lá!
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10: Tudo bem, meus amados irmãos e irmãs, capaz e

adorar e de agradecer o Rei dos Reis, Senhor dos Senhores, com muitos louvores. Quer ouvir? Seja bem-vindo ao nosso Mega Top Gospel Brasil de final de semana. Estamos rompendo!

0: Pra fechar legal, Cristian, a tua vontade seja feita. Daqui a pouquinho eu tô de volta, fica aí.
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2: 11:26.
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0: Maravilha, estamos de volta e nós continuamos com o nosso Top Gospel Brasil. Final de semana, isso aí, papai do céu te abençoe, tá? Seja bem-vindo. Nada é impossível. 4x1 e Cléo.

0: Legal demais, fechando aí o altar. O altar está pronto, incendeia. Daqui a pouquinho a gente continua, tá bom? Fica aí, volte já.
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0: Maravilha, já estamos de volta por cá e nós continuamos com o nosso Top Gospel Brasil. Palavra para hoje, né? Vamos lá, então, você que faz aniversário hoje. Meus parabéns, João 10, 11. Eu sou o bom pastor. O bom pastor da sua vida pelas ovelhas. Amém. Glória a Deus, meu irmãozinho. Então, pra você que tá conectadão aí, curtindo o nosso programa, ligado aqui no Top Gospel Brasil, nos meus silêncios.

0: sequência. Bom demais, tá aí, teve os perigosos, The Dengals, Worms, Exército do Senhor, teve também, ele ressuscitou lá no comecinho, o trono está ocupado, teve também, claro, nos meus silêncios. Daqui a pouquinho a gente volta com a última sequência.
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2: 11:51,
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0: Que legal, estamos de volta. Mandamos novamente parabéns, né? Você que comemora alguma data importante hoje, parabéns. Eu sou o bom pastor da sua vida pelas ovelhas. Tá falando de Cristo Jesus, né? Tá falando do pastor dos pastores, né? O nosso pastor que deu, entregou a sua vida por todos nós, né? Nós, na sua vida, estava na entrega de lobos para que ser devorado. E o bom pastor veio para entregar a sua vida por todos nós, para todo aquele que nele crê, não morra, mas tenha vida eterna. Amém, meu irmão, amém, minha irmã. Então, serão bem-vindos que confiam.

0: pra gente fechar muito bem. Legal demais, né? O programa de hoje acabou. Que perninha, perdoa-me, rebeldia. Pra você que tá acompanhando o nosso programa, obrigado pela audiência, obrigado pela companhia. O que o Papai do Céu continue te abençoando sempre, meu querido, minha querida. E bom final de semana, a gente só tá de volta a qualquer momento. Valeu, cheiro, tchau, tchau.
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3: 12:04.
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8: Muito bem, senhoras e senhores. Começando o programa Central Mix, 4 e 5 final de semana, incrível. Muito bem, eu sou Márcio Edson e apresento o Central Mix todo final de semana aqui mesmo, nesse mesmo bate-canal, nessa mesma bate-hora e nesse mesmo bate-local. Beleza? Quer falar com a gente aí? Manda o seu contato aqui na rádio e aí a gente responde com muito carinho, tá bom? É isso aí. Então, chega de blá blá blá, chega de blá blá blá, porque este programa é só as porradas. Central Mix, Central Mix.
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0: Meia-noite 31.
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5: É, vamos pro segundo bloco. Segundo bloco aqui no Central Mix. Esse Central Mix que tá fantástico. Então é isso. Sempre as porradas no seu final de semana aqui no Central Mix. Este é um programa da centraldamídia.com. O melhor conteúdo para a sua rádio. Beleza? Acessa lá, centraldamídia.com. O programa é exibido para mais de 200 emissoras nesse Brasil de meu Deus aí. Beleza? Um abraço pro Marcos Filho, o diretor-geral da centraldamídia.com. Muito bem, vamos para o segundo bloco deste Central Mix desse final de semana, 4 e 5 de... Eu trago só as porradas neste segundo bloco do Central Mix.
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5: Eu trago só as porradas neste segundo bloco do Central Mix.

0: meia-noite e 58.
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7: E aí, vamos pro terceiro bloco? Terceiro bloco do Central Mix. Esses dias 4 e 5, show de bola, hein? Um final de semana incrível. Então é isso, vamos pro terceiro bloco do Central Mix. Todo final de semana eu estou por aqui, Márcio Edson, comandando o Central Mix. Aqui mesmo, nesse mesmo bate-canal, nessa mesma bate-hora e neste mesmo bate-local. Quer falar com a gente? Manda a sua mensagem aqui na rádio, que a gente vai carinhosamente responder pra você, beleza? Então é isso, Central Mix, terceiro.

0: 1:22.
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4: Muito bem. Vamos para o último bloco do Central Mix. Desses dias 4 e 5, claro que você não pode ficar parado. Você tem que chacoalhar o esqueleto aqui no Central Mix. Todo final de semana eu apresento aqui o Central Mix com só as porradas. Beleza? Então eu já vou me despedindo aqui, deixando você no último bloco do Central Mix, que volta no final de semana que vem, tá certo? Tá mais do que combinadinho o nosso encontro do próximo final de semana, aqui mesmo, nesse mesmo bate-canal, nessa mesma bate-hora e neste mesmo bate-local, tá certo? Márcio Edson desligando a nave por aqui, deixando você no último bloco aí. Tem o último bloco, a última meia horinha do Central Mix, que volta no final de semana que vem. Valeu, um ótimo final de semana pra você e eu volto logo mais no próximo final de semana com Central Mix. 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

0: 1h47.
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5: Olá, tudo bem? Sejam todos muito bem-vindos ao programa Central da Biografia. É a valorização do talento brasileiro. Prazer, Éder Machado na comunicação. E hoje o destaque é para Gustavo Pieroni Mioto. Gustavo Mioto, vamos ouvir uma hora em destaque na programação. Aumente o volume, Gustavo Mioto especial começa 3 da manhã.

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0: Thiago Mioto.
1: Jorge Matheus.
0: Obrigado, meu irmão.
2: Valeu,
1: prazerão.
0: Obrigado você, gente.
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programa central da biografia, em destaque, Gustavo Pieroni Mioto. Gustavo Mioto, ele que nasceu em 12 de março de 1997 em Votuporanga, São Paulo. Gustavo Mioto nasceu no interior paulista e cresceu em meio à música. Seu pai, Marcos Mioto, sempre esteve ligado à produção musical e incentivou o filho desde cedo. Antes da fama, Gustavo se dedicava aos estudos e já demonstrava talento para compor. Ainda adolescente, começou a escrever músicas e se apresentar em eventos regionais. Gustavo começou profissionalmente muito jovem, por volta dos 10 anos. Já cantava em público e, na adolescência, passou a investir seriamente na carreira. O reconhecimento nacional veio com várias canções. Gustavo Mioto, especial Central da Biografia. Vamos ouvir Câmera Lenta.

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0: Anitta!
1: Obrigada, gente! Parabéns, amor! Lindo!
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0: Você está acompanhando o programa central da biografia Gustavo Mioto, Flashback. Rápido intervalo, já já tem mais Gustavo Mioto, especial no Central da Biografia. Segura aí!
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2: 2:11.
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0: Tudo certinho, já estamos de volta, retornando para você depois de um intervalinho. Programa Central da Biografia, valorização do talento brasileiro. Vamos nós então com Gustavo Mioto, ele que teve o reconhecimento nacional com a música Impressionando os Anjos, uma das músicas mais executadas. Na vida pessoal, Gustavo Mioto também teve relacionamentos bastante comentados na mídia, incluindo a cantora Ana Castela. Atualmente, Gustavo Mioto segue como um dos nomes fortes da nova geração de sertanejo. Ele continua lançando músicas, fazendo turnês pelo Brasil e participando de grandes festivais. Mantém forte presença nas plataformas digitais e também nas redes sociais, consolidando sua carreira no cenário nacional. Gustavo Mioto, especial Central da Biografia, vamos ouvir? Impressionando os Anjos.

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Você está curtindo Central da Biografia, Gustavo Mioto. Ouvimos Meu Coração Está Amando. Agora tem parceria com Gustavo Lima, Onde Cabe Dois.

0: Uma salva de palmas, Gustavo Lima.
1: Era São Paulo!
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Santo, a Deus muito obrigado, a cada um de vocês. Tenho

0: Gustavo Mioto, Vida de Solteiro. Assim estamos chegando ao final da edição de hoje do programa Central da Biografia. Apresentamos uma hora inteirinha com Gustavo Mioto. Obrigado pela audiência. Até o nosso próximo encontro. Valeu!
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2: 2:37.
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0: Casados.
1: Olá, você que nos ouve, seja muito bem-vindo a mais um Conexão Central. Eu sou o Jorge Karnevskis. Muito prazer. A partir de agora, todas as semanas estaremos juntos e este é o programa para a segunda semana de junho de 2026. Hoje, iniciamos ao som de Ana Bacalhau e Mini Cat, tipicamente casados. Gostou da música? Agora você ouve Blue Eye, Calma. Fica com a gente, hein?

Estamos de volta! E se você quiser participar, deixar sua sugestão ou dedicatória, envie uma mensagem para o número +351 910 222 400 via WhatsApp, Telegram ou Signal. E agora, quero saber se você gosta de música internacional. Sabe por quê? Porque agora a gente vai tocar as músicas internacionais mais ouvidas pelo mundo. E a gente começa pela Simone Mendes, Direitos Iguais.

0: Você acabou de ouvir a música Ela Talbert, La Gente Que Cambia, da Rádio Edit. E aí, gostou dessa seleção? Vamos a um rápido intervalo e já voltamos. Não sai daí!
1: 3 e 2.
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1: Estamos de volta e vamos agora voltar ao passado, relembrando as músicas que marcaram época. Você ouviu a icônica canção Kiss, de Prince and the Revolution. Essa canção ela foi lançada oficialmente em 5 de fevereiro de 86, olha, já fazem 40 anos. A faixa serviu como o primeiro single do 8º álbum de estúdio do cantor, o álbum Parede, e alcançou o topo da Billboard Hot 100. A canção que vamos ouvir agora é a versão icônica de Greatest Love of All, na voz de Whitney Houston, que foi lançada oficialmente como single em 18 de março de 86, também há 40 anos atrás. A canção foi incluída em seu álbum de estreia auto-intitulado e em maio de 86 já alcançou o primeiro lugar da Billboard Hot 100.

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1: E agora chegou o momento de ouvir as músicas mais ouvidas de um país. E hoje, o país escolhido é a Alemanha. E você vai começar ouvindo o terceiro lugar, que vem com Zara Larsson, Lush Life.

0: E ao som de Taylor Swift, The Face of Ophelia, encerramos mais um Conexão Central. Obrigado pela sua companhia e até a semana que vem. Tchau!
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2: 3h27.
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7: ...do programa Desenrola. Trata-se do Desenrola Adimplente, para quem deixa as contas em dia. Os detalhes com Sayonara Moreno.
8: Para incentivar trabalhadores informais que pagam as contas em dia, foi lançado nesta segunda-feira o Desenrola Adimplentes, para quem não tem renda fixa e mesmo assim busca pagar as contas diante das dificuldades em conseguir o empréstimo e dos juros altos. As ações estão previstas em medida provisória assinada pelo presidente Lula em Brasília. Em cerimônia no Palácio do Planalto, o ministro da Fazenda, Dario Durigan, disse que os informais hoje em dia pagam juros entre 6% e 12% em empréstimos. Ele explica que agora a taxa cai para 1,99% para os adimplentes que podem, inclusive, ter contas com pouco atraso.
9: A 1,99% ao mês, nós estamos exigindo que ele não passe nas prestações de 90% do que ele pagava na operação anterior, que vai ser finalizada.
8: Segundo o ministro, o trabalhador informal também vai poder tomar empréstimo num valor maior, desde que a prestação final não seja superior a 90% do valor que ele já pagava. As dívidas que cabem no programa são aquelas de saldo devedor, de até R$15 mil por banco. Segundo o ministro, o Desenrola Adimplentes é para prevenir a inadimplência no Brasil entre os trabalhadores informais, o que não vale para pessoas com carteira assinada, aposentados, pensionistas e nem servidores. A MP também prevê que, a partir de agora, o FGTS pode ser usado como garantia para pedir empréstimo consignado para os trabalhadores com carteira assinada. Outro ponto do documento é que quem aderir a uma das modalidades fica com o CPF bloqueado por 6 meses para apostas em bets.
7: Decreto federal regulamenta o bloqueio de contas ilegais em casas de apostas. Os detalhes com Fabiola Altran.
10: Sai a regulamentação do bloqueio de contas de apostas ilegais. Após o decreto assinado na semana passada pelo governo, o Conselho Monetário Nacional estabeleceu as regras para a medida. Ela passa a valer em 28 de agosto e determina que instituições do sistema de pagamentos brasileiro bloqueiem as contas até 24 horas após o recebimento de uma notificação da Secretaria de Prêmios e Apostas do Ministério da Fazenda. Essa regra vale para todos que explorarem apostas de cota fixa sem autorização legal, tanto pessoa física quanto jurídica. O processo tem início quando a secretaria identifica uma operação irregular. Então é emitido um auto de constatação e depois é enviada uma notificação de bloqueio aos bancos. Podem ser bloqueadas contas de depósito à vista, de poupança, de pagamento pré-pagas e contas de registro. Os valores ficam indisponíveis e novas transações destinadas a essas contas que sejam fruto de apostas ilegais serão recusadas.
7: O estado do Paraná assumiu a 4ª colocação no ranking de mercado de empregos. As informações com William Sopa.
11: Dados divulgados pelo Ministério do Trabalho e Emprego colocam o Paraná na quarta colocação dos maiores saldos de emprego do Brasil nos cinco primeiros meses do ano. De janeiro a maio foram criados 60.400 postos de trabalho no estado, 8% do volume total do país. O número é a diferença entre as 917.993 admissões e 857.593 demissões registradas no Paraná no período. Entre os setores da economia que ajudaram a puxar o resultado estadual, o destaque segue sendo o setor de serviços, 35.140 novos postos de trabalho entre janeiro e maio de 2026. A indústria também marcou bom resultado, com 13.761 vagas, e a construção civil registrou 9.024 de saldo. O líder do ranking dos estados é São Paulo, com 215.924 vagas, seguido por Minas Gerais, com 87.375, e Santa Catarina, com 61.658 postos de trabalho, apenas 1.258 empregos a mais que o Paraná. No Brasil, o saldo ficou positivo em 767.326 vagas.
7: A Polícia Militar do Estado do Paraná reforça a atuação na fronteira com o Paraguai. Os detalhes com a repórter Fernanda Nardo.
12: A segurança pública na região da Tríplice Fronteira ganhou um importante reforço. A Companhia de Polícia de Choque do 14º Batalhão da Polícia Militar do Paraná, em Foz do Iguaçu. Essa unidade especializada amplia a capacidade de resposta da corporação em ocorrências de maior complexidade e fortalece o policiamento na região oeste, que é considerada uma das áreas de fronteira mais importantes do país. Segundo o subcomandante da PM do Paraná, Coronel Paulo Renato Aparecido Siloto, além de ser responsável por apoiar as ações operacionais e atender demandas estratégicas da região, a nova unidade vai ter impacto direto na vida do cidadão.
13: Prevenção e a repressão qualificada tornam o nosso estado um ambiente cada vez mais seguro e atrativo para investimentos, fomentando o turismo e movimentando a economia de forma positiva, o que gera um impacto direto e transformador no cotidiano do cidadão paranaense.
12: O comando da unidade será do capitão Flávio Augusto Marczak, que retorna ao 14º Batalhão depois de concluir o 20º curso de operações especiais da Polícia Militar, uma das capacitações mais rigorosas da corporação. Ainda de acordo com a PM, além de fortalecer o combate à criminalidade, a criação da companhia garante uma atuação cada vez mais especializada e integrada das forças de segurança, tanto para o Paraná quanto para o Brasil.
7: A Polícia Civil do Paraná cumpriu, nas primeiras horas da última terça-feira, 30 mandados judiciais contra uma organização criminosa ligada ao tráfico de drogas em diversas cidades do oeste e do sudoeste paranaense. A ação contou com o apoio da Polícia Militar do Paraná e com o suporte aéreo de um helicóptero da própria Polícia Civil. Ao todo, mais de 100 policiais estiveram em diligências para cumprir 21 mandados de prisão e 9 de busca e apreensão, com o apoio de cães de faro das duas instituições envolvidas. Entre os crimes investigados estão tráfico de drogas, associação para o tráfico e organização criminosa. As ordens foram cumpridas em Salto do Lontra, Nova Prata do Iguaçu, Dois Vizinhos e Francisco Beltrão no sudoeste, Boa Vista da Aparecida, Cascavel e Medianeira no oeste, além de um alvo no estado do Mato Grosso. A operação é resultado de investigações realizadas após uma outra ação policial ocorrida no dia 17 de janeiro de 2025 em cidades da região. Na ocasião, a Polícia Civil do Paraná prendeu 33 pessoas e apreendeu drogas, armas e outros elementos que contribuíram com o aprofundamento das apurações sobre a atuação da organização criminosa. A Polícia Civil do Paraná identificou que os suspeitos mantinham uma rede criminosa com atuação dinâmica e pulverizada, utilizando ferramentas digitais como aplicativos de mensagens, redes sociais e transações Pix para viabilizar as atividades ligadas ao tráfico. O grupo operava com intensos, mantinha uma rede criminosa com atuação dinâmica e pulverizada, utilizando ferramentas digitais como aplicativos de mensagens, redes sociais e transações Pix

0: financeiras realizadas demonstraram um alto número de transações repetitivas e de valores padronizados correspondentes ao preço da venda de porções de drogas. A existência de transações sucessivas e em curtos espaços de tempo demonstra a existência de uma empresa criminosa preparada para abastecer os pontos de venda de drogas e atender a alta demanda de usuários, completou o delegado. A operação da última terça-feira visou desarticular a atuação do grupo e obter elementos para subsidiar a continuidade da investigação.
1: Continue ligado que já tem mais destaques aqui na programação.

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1: Muito bom dia, você está no Jornal das Três. Clínica Veterinária Móvel supera 32 mil agendamentos em um mês. Com as informações, William Sopa.
2: O projeto Vet Móvel Paraná completou um mês de operação, atingindo 32.343 agendamentos e 10.111 atendimentos veterinários gratuitos no período. Ao todo, 18 municípios já receberam ação que é promovida pelo governo do estado. Foram vacinados gratuitamente 7.255 cães e 2.856 gatos em cidades escolhidas pelo critério de menor índice de desenvolvimento humano e menor oferta de serviços veterinários. O Superintendente Geral de Proteção Animal do Paraná, Rodrigo Araújo Rodrigues, destacou a importância dessa iniciativa.
3: O Vet Móvel Paraná é uma ação do governo do estado que leva atendimento preventivo gratuito para os cães e gatos dos municípios. A vacinação é uma das principais formas de proteger os animais contra as doenças graves, muitas vezes de tratamento difícil e alto custo. Com o apoio dos municípios, conseguimos aproximar esse serviço das famílias, ampliar a cobertura vacinal e fortalecer a política pública de proteção animal do estado do Paraná.
2: Além da vacinação, o projeto oferta assistência clínica e ações preventivas voltadas à saúde animal, ajudando a reduzir riscos sanitários e ampliando o acesso da população aos serviços veterinários públicos. A partir deste mês, o Vet Móvel vai passar por municípios mais populosos, englobando a região metropolitana de Curitiba e o litoral do estado, com a expectativa de ampliar significativamente o número de atendimentos ao longo dos próximos meses, firmando o projeto como uma das maiores políticas públicas estaduais no Brasil, voltadas à saúde e ao bem-estar animal. De Curitiba, William Sopa.
1: Região metropolitana de Curitiba ganha primeiros ônibus superarticulados do Paraná. Com as informações, Fernanda Nardo.
4: O transporte metropolitano de Curitiba ganhou os primeiros ônibus superarticulados do Paraná. São 10 veículos de 23 metros e capacidade para 194 passageiros que passam a rodar na linha Pinhais-Rui Barbosa, uma das mais movimentadas da região. Eles fazem parte

0: parte de um pacote de 51,6 milhões de reais, que soma 27 novos ônibus com ar-condicionado para o transporte metropolitano. Os superarticulados são cerca de 4 metros maiores que os articulados atuais, que têm 18 metros e meio e cerca de 140 lugares. Eles trazem motorização Euro 6, que reduz a emissão de poluentes, além de carregador de celular e portas dos dois lados. Só na linha Pinhais-Rui Barbosa circulam cerca de 15 mil passageiros por dia. O diretor-presidente da Agência de Assuntos Metropolitanos do Paraná, Gilson Santos, explicou como os novos veículos se encaixam na renovação da frota.
1: Todos os veículos passam a contar com esse atendimento, que é os ônibus com ar-condicionado. Além disso, né, com carregador de celular, estamos também avançando com esses novos veículos no formato do Expresso Superarticulado, e ele passa a ser também o coringa do sistema de transporte metropolitano. O que é isso? Ele vai ter porta dos dois lados, ou seja, ele pode ser utilizado numa linha convencional, né, mas também com os embarques em plataforma.
0: Os 8 ônibus convencionais do pacote começam a rodar ainda neste mês, nas linhas de Pinhais e Piraquara. Outros 9 superarticulados chegam até o fim do ano. Com as novas aquisições, o Paraná soma 525 veículos renovados desde 2019, 65% da frota metropolitana. A previsão é de mais de 171 novos ônibus entre junho e setembro.
2: Você está no Jornal das Três. Paraná mantém quarto maior saldo de vagas de emprego em 2026. Com as informações, William Sopa.
3: Dados divulgados pelo Ministério do Trabalho e Emprego colocam o Paraná na quarta colocação dos maiores saldos de emprego do Brasil nos 5 primeiros meses do ano. De janeiro a maio, foram criados 60.400 postos de trabalho no estado, 8% do volume total do país. O número é a diferença entre as 917.993 admissões e 857.593 demissões registradas no Paraná no período. Entre os setores da economia que ajudaram a puxar o resultado estadual, o destaque segue sendo o setor de serviços. 35.140 novos postos de trabalho entre janeiro e maio de 2026. A indústria também marcou bom resultado, com 13.761 vagas. E a construção civil registrou 9.024 de saldo. O líder do ranking dos estados é São Paulo, com 215.924 vagas, seguido por Minas Gerais, com 87.375, e Santa Catarina, com 61.658 postos de trabalho, apenas 1.258 empregos a mais que o Paraná. No Brasil, o saldo ficou positivo, em 767.326 vagas. De Curitiba, William Sopa.
2: PM amplia policiamento especializado na Tríplice Fronteira. Priscila Moore.
4: A segurança pública na região da Tríplice Fronteira ganhou um importante reforço. A Companhia de Polícia de Choque do 14º Batalhão da Polícia Militar do Paraná, em Foz do Iguaçu. Essa unidade especializada amplia a capacidade de resposta da corporação em ocorrências de maior complexidade e fortalece o policiamento na região oeste, que é considerada uma das áreas de fronteira mais importantes do país. Segundo o subcomandante da PM do Paraná, Coronel Paulo Renato Aparecido Siloto, além de ser responsável por apoiar as ações operacionais e atender demandas estratégicas da região, a nova unidade vai ter impacto direto na vida do cidadão.
5: A prevenção e a repressão qualificada tornam o nosso estado um ambiente cada vez mais seguro e atrativo para investimentos, fomentando o turismo e movimentando a economia de forma positiva, o que gera um impacto direto e transformador no cotidiano do cidadão paranaense.
4: O comando da unidade será do capitão Flávio Augusto Marczak, que retorna ao 14º Batalhão depois de concluir o 20º curso de operações especiais da Polícia Militar, uma das capacitações mais rigorosas da corporação. Ainda de acordo com a PM, além de fortalecer o combate à criminalidade, a criação da companhia garante uma atuação cada vez mais especializada e integrada das forças de segurança, tanto para o Paraná quanto para o Brasil. De Curitiba, Priscila Moore.
2: 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Ligue 192. Cobertura do SAMU alcança todos os municípios do Paraná. Com as informações, repórter Priscila Moore.
4: O SAMU é um daqueles serviços que todo mundo conhece. Ele garante que a população tenha acesso a atendimento em situações de urgência e emergência, porque a gente sabe que no momento de risco, cada minuto faz diferença. E ter uma equipe preparada chegando rapidamente pode salvar vidas. E para que esse atendimento chegue com mais agilidade a qualquer região, o governo do estado ampliou a cobertura do serviço de atendimento móvel de urgência, que hoje atende todos os 399 municípios paranaenses. Segundo o secretário da Saúde, César Neves, a universalização do SAMU é um marco para a saúde pública do Paraná, levando atendimento de qualidade a toda a população.
6: Foram mais de 8 mil veículos distribuídos ao longo desses 7 anos e meio. Isso é algo inédito. Ano passado, distribuímos 150 ambulâncias, com tudo que há de mais moderno de tecnologia de atendimento pré-hospitalar, para serem mais um reforço para os municípios do Paraná, para servirem de conforto para transporte intra-hospitalar de pacientes graves que necessitem de suporte avançado, para a necessidade de um reforço mesmo do dia a dia, fazendo com que consolide essa ideia única de renovação de frota e de fazer com que os paranaenses se sintam respeitados.
4: Em 2019, a cobertura regionalizada do SAMU alcançava apenas 68% do território paranaense. A partir de 2020, a implantação de um sistema único de regulação e atendimento permitiu integrar toda a rede, aumentando a capacidade de resposta e o número de ocorrências atendidas. Outro destaque foi a adoção do medicamento Tenecteplase nas UTIs móveis e nas aeronaves de resgate. O Paraná é o único estado brasileiro a utilizar o trombolítico ainda no atendimento pré-hospitalar, o que aumenta as chances de sobrevivência e reduz sequelas em casos de infarto e AVC. Além disso, o governo do estado prepara o início da operação de uma aeronave biturbina equipada para voos noturnos, ampliando a capacidade de resgate aéreo e fortalecendo ainda mais a rede de atendimento. Então, em caso de urgência e emergência no Paraná, ligue 192. De Curitiba, Priscila Moore.
2: E agora vamos saber como avaliar se uma ideia tem potencial para ser uma empresa. Virgínia Alves.
7: Mais de 2,5 milhões de pequenos negócios foram abertos no Brasil entre janeiro e maio deste ano. Mas antes de investir dinheiro e colocar uma empresa em funcionamento, especialistas recomendam avaliar se a ideia escolhida tem potencial para se transformar em um negócio sustentável. Segundo o gerente de atendimento do Sebrae Nacional, Enio Pinto, o primeiro passo é identificar atividades que despertem interesse e satisfação.
8: Há uma recomendação de que você primeiro faça uma lista das coisas com as quais você tenha muita afinidade, prazer em atuar, satisfação, paixão. Depois você submete essa lista, que é um pouco mais extensa, a um outro filtro, que é o seguinte: dentre as coisas com as quais você tem afinidade em atuar, satisfação em atuar, em quais delas você tem uma vantagem competitiva em relação à média dos demais seres humanos? Assim, aonde você é competente? E aí você começa a ter uma lista bastante relevante.
7: Além da afinidade com a atividade, Enio Pinto destaca a importância de avaliar as próprias competências. Mas a decisão de empreender também precisa levar em conta outro fator: a existência de clientes interessados no produto ou serviço.
8: Por fim, a gente pega essa lista e vai checar se ela vai ao encontro de demandas da sua comunidade, se ela resolve problemas de uma determinada clientela na sua comunidade. E aí, comunidade, a gente está falando da sua rua, do seu bairro, do seu município, de uma micro-região. Se você tem algo com a qual você se identifica muito, você é muito competente, e a demanda, a procura por aquilo, você de fato encontrou sua vocação empresarial.
7: A orientação é unir três fatores na hora de escolher uma ideia de negócios: afinidade, competência e demanda de mercado. Quando esses elementos caminham juntos, aumentam as chances de identificar oportunidades com potencial de crescimento e de longa duração. Produção e reportagem, Virgínia Alves.
2: 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Próximo destaque: combate ao PCC ganha dimensão política entre Estados Unidos e Brasil. Com as informações, Norberto Notari.
9: Os Estados Unidos elevaram o tom no combate ao crime organizado e colocaram o PCC no centro da estratégia de segurança para as Américas. Além disso, anunciaram sanções contra brasileiros suspeitos de lavar dinheiro para a facção. A decisão vai além da investigação criminal. Ao classificar o primeiro comando da capital como uma das principais ameaças do continente, Washington envia um recado que pode ter reflexos na cooperação entre os dois países e também na política externa brasileira. Mas afinal, essa medida representa uma mudança real no enfrentamento ao crime organizado? Na opinião do professor de Relações Internacionais e Geopolítica da ESPM, Leonardo Trevisan, as decisões têm características de estratégia política dos Estados Unidos.
10: A lavagem do dinheiro em território americano era um método com uma devolução para criptomoedas aqui. O valor estimado parece grande, 30 milhões de dólares, mas ele é pequeno. Se nós compararmos, por exemplo, com os cartéis mexicanos, o cartel de Sinaloa e o cartel de Jalisco, essa quantia deve ter um ou dois zeros a mais. E o fato criminoso, o FBI já tomou conta. Os seis brasileiros envolvidos estão presos. Outra coisa bem diferente é transformar isso em uma sanção a empresas brasileiras que eventualmente tenham qualquer contato com essas empresas ilícitas. É evidente que isso tem um conteúdo político muito maior do que o criminoso. O
9: especialista entende que a imagem do Brasil como um todo não deve ser afetada.
10: Não há no mundo hoje nenhum Estado, isso é uma conclusão da Comissão de Crimes da ONU, não há nenhum Estado no mundo hoje que esteja imune, em qualquer dos continentes, à ação dos traficantes de droga. A Europa toda passa terríveis problemas com isso, com muitos problemas. Os Estados Unidos inteiros enfrentam esse problema, a Ásia idem. Então, de algum modo, o impacto para a imagem do Brasil, ele fica diluído no fato de quem é que pode atirar a primeira pedra, né? Todos têm problema com isso, não é só o Brasil.
9: De acordo com o professor Leonardo Trevisan, isso não exclui a interferência na política eleitoral por parte dos Estados Unidos e com a anuência de aliados no Brasil. Produção e reportagem, Norberto Notari.
2: Fila de requerimentos do INSS fecha o mês de junho com 1 milhão de pedidos, baixa em relação aos 21 meses. Milena Abreu.
11: A fila de requerimentos do Instituto Nacional do Seguro Social, o INSS, fechou o mês de junho com 1 milhão e 800 mil pedidos, atingindo o menor patamar registrado dos últimos 21 meses. Os dados foram apresentados nessa semana na reunião do Conselho Nacional da Previdência Social em Brasília. O balanço aponta que mais de 800 mil processos já estão na fase inicial de avaliação, enquanto o restante se divide entre pedidos que aguardam análise há mais de 45 dias ou que dependem de envio de documentos complementares por parte do segurado. De acordo com a diretoria do órgão, a redução no estoque de processos é reflexo direto de um pacote de medidas que inclui a contratação de novos analistas e peritos médicos, além da ampliação dos mutirões de atendimento. Outro fator que tem colaborado para acelerar as análises é o uso da telemedicina e do sistema de análise documental de atestados para auxílio doença, o que dispensa a necessidade da perícia presencial em diversos casos e ajudou o Instituto a bater o recorde histórico de concessões no primeiro semestre. A melhora nos serviços também trouxe um alívio nos canais de atendimento, com uma queda de 44% no número de reclamações por demora registradas na ouvidoria do INSS nos primeiros 5 meses deste ano. Os números do INSS mostram que o Instituto vem concedendo, em média, 700 mil benefícios por mês. Atualmente, o tempo médio para a conclusão e resposta definitiva de um requerimento gira em torno de 50 dias em todo o país.
2: 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Programa Brasil contra o Crime Organizado apreende mais de 1.500 celulares em presídios desde maio. Com as informações, Gabriel Brum.
12: Quase 1.500 celulares foram apreendidos em presídios desde maio, em operações ligadas ao programa Brasil contra o Crime Organizado. De acordo com o Ministério da Justiça e Segurança Pública, 4.700 celas foram revistadas em 137 unidades prisionais. As ações fazem parte do eixo do programa que busca elevar ao padrão de segurança máxima os presídios estaduais que abrigam lideranças de facções criminosas. Nessa linha, foram doados 25 aparelhos de raio-x para vistoria nas entradas dos presídios. presídios. O balanço do Ministério também indica que quase 19 mil pessoas já foram presas e o prejuízo às organizações criminosas ultrapassou 3 bilhões de reais. Os índices de criminalidade também caíram. Na comparação entre maio deste ano e o mesmo mês do ano passado, os homicídios recuaram 17,5% e os latrocínios 14%. O roubo de cargas caiu quase um terço no período, enquanto o roubo de veículos recuou 26,5%.
2: Contribuintes que não tiveram o CPF como chave Pix podem ficar sem receber a restituição do imposto de renda. Com as informações, Gabriel Brum.
12: A falta de CPF cadastrado como chave Pix pode levar cerca de 500 mil contribuintes a não receber a chamada restituição cashback do imposto de renda. Essas pessoas correspondem a 13% de 4 milhões que têm direito ao pagamento, informou nesta quinta-feira a Receita Federal. O cashback beneficia contribuintes que não estavam obrigados a fazer a declaração no ano passado, mas que tiveram algum recolhimento na fonte em 2024. Essas pessoas vão receber até R$1.000 no dia 15 de julho. A consulta será aberta no dia 8, próxima quarta-feira. De acordo com o auditor fiscal José Carlos da Fonseca, responsável pelo programa do Imposto de Renda, a obrigatoriedade do PIX CPF serve para dar segurança neste que é um projeto piloto.
13: Porque, por exemplo, se eu não tenho as informações, se ele nunca declarou, como é que eu vou descobrir em que conta a gente vai pagar ele? Então, o que a gente fez foi, desses aqui, que é o nosso universo de pessoas, quantos desses aqui tem chave Pix? Não, para esses eu vou pagar, para os outros eu não tenho. É um risco muito grande eu fazer um crédito em uma conta que não é dele. O da chave Pix eu sei que é dele, CPF dele, chave Pix, CPF, já vai para conta.
12: Segundo o auditor fiscal, a continuidade da restituição do cashback para os próximos anos ainda não está confirmada.
13: Nós estamos fazendo um piloto que, se der tudo certo, é capaz de ter continuidade. Então, a gente está verificando, fazendo as análises para ver se esse programa continua ou não.
12: Ainda nesta quinta, a Receita Federal lançou um painel online e público com dados sobre contribuintes que entregaram a declaração do Imposto de Renda. A ferramenta reúne dados de idade, média de rendimento, dependentes, profissão, estados e municípios. O objetivo é dar mais transparência e ampliar o acesso a pesquisadores, imprensa, gestores públicos e cidadãos, o que pode ajudar em pesquisas e na formulação de políticas públicas. Como existe uma preocupação com o sigilo, não há informações individualizadas nem nomes no painel.
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0: Olá a todos os telespectadores da TV Evangelizar. É uma alegria estar com vocês mais uma vez aqui no Prosa Educativa, este podcast realizado em parceria do Instituto Casa Grande com a TV Evangelizar. Todo sábado aqui trazendo uma grande novidade, um tema de interesse para você que está aí nos assistindo, você que é pai, você que é educador, sempre trazendo um tema do seu interesse. E hoje não é diferente. Falaremos sobre a área de tecnologia da informação. Essa área que vem sendo tão comentada agora com essa explosão da área da inteligência artificial. Então, gente, hoje teremos aí uma discussão muito gostosa a respeito deste tema. E eu estou aqui hoje com a Cassiana da Silva, que é coordenadora, inclusive, de cursos de graduação nesta área, para conversar comigo a respeito desse tema. É isso, né, Cassiana? Obrigada aí, obrigada pela tua presença.
1: Eu que agradeço. É, exatamente. Hoje eu atuo como coordenadora no curso de Sistemas de Formação da FESP. Estou aberta para que a gente possa discutir mais e mostrar, né, as questões voltadas à tecnologia e o quanto que ela pode nos auxiliar no nosso dia a dia.
0: Então, você nós estava conversando agora aqui nos bastidores, você tem graduação, mestrado e doutorado nessa
1: Isso.
0: área. Você já imaginou quando você estava começando ou se formando o doutorado que nós íamos chegar nesse ponto que nós estamos hoje, principalmente nessa área de tecnologia da informação com inteligência artificial?
1: Então, eu sou formada já há 20 anos da graduação, principalmente. Naquela época, né, em 95, 2000, quando eu finalizei a graduação, a gente se falava um pouco de inteligência artificial, se estudava inteligência artificial, mas ainda era um caminho um tanto quanto
0: Ficava mais restrito
1: distante.
0: também na academia, né? Eu estudei inteligência artificial no meu doutorado também em 2007, mas se falava dentro da academia, não era uma coisa que a gente ouvia falar aí fora, né?
1: Exatamente. Quando se falava fora, era sempre grandes empresas multinacionais que aplicavam em algum determinado nicho. Hoje, o que a gente consegue perceber? Que da última década, a inteligência artificial está diretamente no nosso dia a dia. Por quê? Utilizamos smartphones, utilizamos TVs com inteligência artificial, temos toda uma questão de casa inteligente. Então, ela passou de ser algo que era muito mais comercial, organizacional, para o nosso dia a dia, até mesmo para automatizar as nossas tarefas diárias. Então, teve uma evolução muito grande e eu fico muito feliz que nós podemos contar com essa tecnologia para nos auxiliar e gerar maior produtividade no nosso trabalho, né? Nesse sentido.
0: É, especialmente a partir de 2022, ali, que o surgimento do ChatGPT, que chegou na nossa mão, né? Tá hoje em qualquer celular, você baixa os aplicativos, não só dele, de outros, e te ajuda, né? Desde fazer uma receita na tua casa, porque quem talvez está nos assistindo já ouviu aqui, nós já fizemos, dentro da Prosa Educativa, falando sobre a questão da inteligência artificial, mas muitos talvez aqui estão falando, o que é isso? Claro que hoje não tem quem não ouviu falar nesse termo, né? Talvez o pessoal não consiga compreender ainda o que faz, o que que isso pode mudar na minha vida. Mas hoje pode ajudar desde a questão que eu uso, inclusive, na criação do teu filho, né? Com dicas, na questão de receita, ou seja, mesmo para quem às vezes não está atuando profissionalmente, ele pode usar para qualquer coisa na sua vida, não é?
1: Exatamente. Hoje, essas tecnologias, e principalmente com o surgimento do chat, ele te permite N leques, né, de atividades. Por exemplo, ah, eu quero fazer uma dieta, né? Eu posso colocar, escolher qualquer questões nesse sentido e o chat vai te auxiliar com uma rotina do que você vai ou deve comer, ou até mesmo com uma rotina de exercício. Não necessariamente se você não sabe utilizar ainda para o seu lado profissional, mas você pode utilizar para pequenas questões, até mesmo de organizar o seu dia, né, dentro do cronograma que você tem semanal. Até como, por exemplo, ah, quais são as minhas atividades, o que que eu preciso fazer, de que forma que eu posso otimizar melhor o meu tempo, as minhas tarefas, as minhas lições de casa, os meus trabalhos como um todo.
0: Sabe que eu utilizo muito a inteligência artificial já há um bom tempo, mas especialmente depois do ChatGPT. Escrevi dois livros já a respeito, inclusive. E eu fiz uma utilização agora que foi muito legal para quem também está nos assistindo. Às vezes eu viajei no final do ano para Turquia e Egito. E eu tive no ChatGPT um guia turístico, porque eu cheguei e falava para ele assim: olha, tudo que eu tirar foto, você vai me falar tudo sobre aquela foto. E às vezes eu estava andando, passando na frente de um prédio que era legal e tal, um monumento, mas você não tinha ideia do que era. Só tirava foto, ele falava tudo a respeito daquilo ali. Então ele... E você citando para várias coisas, eu cito também uma questão de guia né, turístico. Eu lembro que eu estava dirigindo um carro, estava todo em turco, as instruções, ou seja, eu não entendia nada. E começou, eu estava no meio de uma autoestrada e começou a piscar uma luz vermelha no carro. E eu fiquei assustado, né? Luz vermelha, você tem que ficar... Se fosse um tempo atrás, eu tinha que parar, pegar o manual. Ia ser um complicador, porque estava tudo... Não estava nem em inglês. E eu lembro que eu tirei uma foto só do painel e perguntei, gravei um áudio que estava dirigindo, falei, o que, que é essa luz que está do lado superior direito do painel? Ele explicou tudo, o que, que era, como que tinha que fazer, o que que... Então hoje, facilitou muito a nossa vida, né? Mas não era sobre inteligência artificial que nós vamos falar sobre o profissional de TI. Hoje, uma das coisas que se fala muito, talvez a gente falou de lados positivos da inteligência artificial, mas existem lados negativos ou sombrios que muitos têm medo a respeito da inteligência artificial. Uma é a questão de fake news, né, que vem aumentando muito com a questão da inteligência artificial. E outro aspecto que eu vejo que é muito preocupante é a questão do próprio emprego. Né? Se fala muito que a inteligência artificial vai tomar empregos. E um dos empregos que é muito citado é a questão do profissional de TI, ou seja, se fala que o próprio profissional de TI que criou essa ferramenta acaba sendo o punhal que vai matá-lo. E eu queria saber de você a tua opinião. Você acha que isso acontece, não acontece? Ou o profissional de TI vai ter que mudar a sua forma de atuação?
1: Então, na minha visão, eu acredito que a inteligência artificial ela não vai tirar emprego, né, de qualquer ser humano, nesse sentido. Da mesma forma, o que a gente consegue perceber? Se voltarmos na época da fabricação, das linhas de produções, nas indústrias automobilísticas, por exemplo, o que acontecia? Se pensava da mesma forma, eu vou colocar uma esteira automática, isso vai tirar a mão de obra de quem estava ali fazendo uma determinada operação. Na verdade, o que acontece hoje, ao meu ver, a inteligência artificial, ela tem dado condições para que pessoas possam pensar e tomar decisões mais assertivas em relação a certos assuntos. Por quê? Porque eu não fico mais perdendo tempo, né? Mas eu não fico ali destinando parte do meu tempo para um assunto operacional, que é apertar botão ou copiar uma certa informação de um lugar e colocar no outro. Isso eu posso utilizar a inteligência artificial para fazer de uma maneira mais automatizada esse meu processo e, a partir desses resultados, conseguir tomar decisões mais assertivas. Então, eu não vejo que nós iremos ser tomados, né, pelas máquinas. Por exemplo, todas as máquinas, todas as inteligências artificiais vão tomar conta do mercado. Na verdade, nós precisamos nos preparar como profissionais de TI para saber utilizar essa inteligência da melhor forma. Porque o que acontece? Ela é uma inteligência. Hoje a gente tem ChatGPT, tem um monte de ferramentas que utilizam a inteligência artificial, mas cabe a nós entendermos de que maneira eu vou perguntar para ela, para que ela possa também ser mais assertiva na minha resposta. Então, é nesse sentido. A área da TI, ela é extremamente ampla, tem uma demanda muito grande, mas muitas vezes o que nós não temos são profissionais qualificados. Por quê? Porque, na verdade, um profissional na área de TI, ele não pode ficar estagnado no tempo. Eu não posso ser uma pessoa que conformada, digamos assim.
0: Nenhuma área pode. Eu acho que a área de TI, muito menos.
1: Exatamente.
0: Né? Porque a evolução é gigantesca. Né?
1: Exatamente. Eu não posso ficar, eu aprendi isso aqui, fiz a minha graduação, fiquei 2 anos, 4 anos, 5 anos e é o suficiente. Não, você tem que estar em constante evolução. E eu acho que isso acaba, muitas vezes, gerando... Você sair da sua zona de conforto, né? Isso gera uma certa complicação para o ser humano, porque é muito mais fácil, eu aprendi, é o suficiente, eu não preciso mais. Mas na área de TI, não. A gente tem que estar em constante evolução e constante busca pelo conhecimento. Porque hoje tem uma ferramenta, amanhã tem outra, daqui a pouco tem uma versão nova, e assim vai, né?
0: Eu considero, você atua muito com profissionais da área de TI, eu atuo muito com o Instituto, atua muito na parte com professores, né, com educadores. E eu até brinco, sempre que vou fazer palestra sobre esse tema, mercado de trabalho, futuro da educação e tudo mais, que é um tema que eu falo bastante, só pergunta, né? Mas o professor vai ser substituído pela inteligência artificial? Eu brinco assim, não, o professor vai ser substituído por um professor que trabalha com a inteligência artificial, né? Por quê? Porque a inteligência artificial, eu acho que acontece mais ou menos a mesma coisa com os profissionais de tecnologia da informação, e acontece com o professor, e eu acho que em todas as áreas, a inteligência artificial ela pode ser um grande assistente desse profissional, né? Então, aquilo que muitas vezes tinha que pesquisar, eu vejo, por exemplo, eu tenho que escrever muito artigo, muita coisa, então ele me ajuda muito. É aquela história, não precisa sair de uma folha em branco e pensar o que, que eu vou. Ou seja, você vai trocando ideias, ele vai te dando insights, informações, e isso vai ajudando muito. E eu acho que na área de TI, muito é a mesma coisa, eu acho, né? Por exemplo, tu pega hoje as inteligências artificiais que escrevem a codificação de programas, ou seja, você não precisa mais o programador que fica escrevendo, ou seja, ele teria um assistente para ajudar a ele a escrever as linhas de código de quem trabalha com a implementação do sistema, não seria isso?
1: Sim, exatamente. Hoje, por exemplo, o ChatGPT, principalmente, ele tem toda essa possibilidade para quem codifica, para quem é programador, de você passa lá as informações e ele vai fazer o teu código. Só que não é somente aquele código. Você, como profissional da TI, tem a necessidade de entender de que maneira utilizar aquele código dentro da sua demanda, dentro da sua necessidade, integrado com outros sistemas. Então, ainda é necessário um profissional de TI, ainda é necessário um programador. As tecnologias, as inteligências artificiais, elas são o meio, são utilizadas como meio para nos auxiliar em determinadas situações. É a mesma coisa, você falou a respeito de professor. Vamos pensar 15 anos atrás, né? O que nós tínhamos? Nós tínhamos internet, nós tínhamos já tínhamos acesso à internet, mas olha o quanto que hoje isso nos facilita em relação ao aluno para aprender. Eu tenho um livro que eu posso visualizar, ou até mesmo uma inteligência artificial pode me passar um resumo de um determinado livro, uma informação mais abrangente sobre o que pesquisar além daquele livro, o que muitas vezes ficava difícil, porque dependendo da tua localidade, dependendo da tua região, você tinha que ir até a biblioteca de uma determinada escola ou até a biblioteca de uma determinada instituição de ensino para conseguir determinadas informações. E hoje a gente tem uma gama muito maior em relação a isso. Outra coisa que eu penso também em relação a essas questões estão diretamente relacionadas à parte desse uso dessa ferramenta, né? Porque eu consigo melhorar principalmente o que eu estou fazendo. Da mesma forma que a inteligência ela vai aprendendo com ela mesma, com as nossas questões, a gente também vai aprendendo a utilizar a mesma, refinando os nossos conhecimentos. Então, é uma área bem interessante e nós estamos, de uma certa maneira, desenvolvendo, né, e criando condições, principalmente no curso de sistema de formação da FESP, ele foi totalmente remodelado, né, para que a inteligência artificial ela possa ser aplicada em sala de aula como uma ferramenta para auxiliar os alunos nesse ensino, aprendizagem, nessa tomada de decisão em relação aos negócios, porque hoje a gente consegue ver que tudo é muito analítico, tudo é muito número, é tudo muito dado e a gente precisa tomar decisões em cima disso.
0: Esse assunto eu quero conversar um pouco contigo mais, a utilização da inteligência artificial dentro da sala de aula, né? Porque esse é um tema que hoje se discute muito no meio educacional, né? Por um lado, a inteligência artificial pode ajudar tanto na aprendizagem dos alunos, facilitar o trabalho do professor, por outro lado, proíbe o celular para vir para a sala de aula agora, que nós sabemos que quem é pai está proibindo, né? Do seu filho não pode levar mais celular para a escola. Então, nós temos, parece um certo paradoxo do momento que a inteligência artificial vem tão forte, é o momento que a gente segura o celular, mas eu quero conversar um pouco a respeito disso na volta do nosso intervalo. Então, rapidinho, vamos para um intervalo. Estou aqui conversando com a Cassiana, que fala que estamos conversando sobre a área de tecnologia de informação e nesse primeiro bloco mais focado na inteligência artificial. Espere que já já voltamos.

0: Olá, estamos de volta aqui na TV Evangelizar, conversando hoje com a Cassiana da Silva, que é uma especialista na área de tecnologia de informação, coordenadora de curso da área de tecnologia de informação, conversando hoje sobre esse profissional da área de tecnologia, sobre inteligência artificial, papo aí que está muito interessante. Cassiana, você estava falando sobre essa questão de que no curso que você coordena hoje, dentro da FESP, vocês já estão trabalhando com inteligência artificial. E é um tema que eu gostaria de até a tua opinião e como que os professores reagem a isso, porque hoje existe esse tema, de certa forma, por alguns é olhado como um certo tabu, por outros com medo, outros com preconceito. Como que a equipe docente, equipe de alunos hoje encara essa questão de entrar inteligência artificial na sala de aula?
1: Então, é um projeto que está sendo extremamente desafiador, né? Toda uma reestruturação nesse sentido, até mesmo para atender as necessidades do mercado, porque hoje em dia não é só na educação que você tem inteligência artificial, mas você tem toda e qualquer organização também o uso de inteligência artificial, até mesmo pelas próprias ferramentas que as organizações adotam no seu dia a dia para suas tarefas rotineiras. Mas no curso, né, na FESP como um todo, independente de ser um curso de TI ou ser um curso na área de psicologia, administração, todo mundo está muito engajado no sentido de ter esse desafio também, né? De que forma que eu posso vir a utilizar essa inteligência artificial no meu dia a dia, porque ela não vai substituir de forma alguma o professor, e sim, ela vai apoiar o professor, é quase como se fosse um professor adjunto ali para me auxiliar. Por quê? Porque eu posso simplesmente criar uma personalização de um chat, por exemplo, colocar todos os trabalhos dos meus alunos, auxiliar para que ele possa me direcionar como é a melhor forma de corrigir esses trabalhos, isso pelo menos numa primeira correção, para depois eu conseguir fazer uma correção ainda mais assertiva. Então, nesse sentido, você consegue, de uma certa forma, ir criando meios, né, como professor, como mediador, como educador dentro da instituição, criando meios para auxiliar na tua produtividade. E também tentando trazer tecnologia para o aluno, porque a gente sabe que sala de aula, né, principalmente no ensino superior, a gente não tem como proibir, né, o acesso ou o uso de celular, porque todo mundo é de maior de idade, grande maioria de maior de idade. Mas a gente sabe como professor, se eu ficar mantendo uma característica de professor tradicional, onde eu fico ali no quadro o tempo todo, só no giz, na caneta ou no projetor, o aluno não vai ter esse interesse. Né? Ele está ali com o celular dele, conversando com o chat ou verificando se aquilo que você está falando de fato é verdade para ele. Então, o ideal é que a gente, por esses motivos também, a gente está inserindo essa inteligência artificial para fazer com que o aluno se sinta mais agregado ainda à nossa instituição, mais envolvido com os nossos conteúdos e pertencente àquilo que a gente está propondo como metodologia de ensino.
0: Deixa eu mudar um pouco agora que eu estava falando, estava pensando em um outro aspecto. Quando nós colocamos na pauta nossa, da discussão aqui, que nós temos uma pauta de trabalho dentro do Prosa Educativa, e eu falei, nós vamos conversar com alguém da área de tecnologia, ou que forma profissionais na área de tecnologia diante desse mundo que está aí numa grande mudança. Eu falei, vamos conversar com um coordenador de curso. E aí apareceu uma coordenadora de curso para conversar comigo. E eu falo coordenador porque a área de tecnologia, a área de engenharia, era uma área até um tempo atrás muito masculina.
1: Sim.
0: E eu queria ouvir de você, isso mudou? Está mudando? Como que você percebe essa questão da inserção das mulheres no mundo da tecnologia?
1: Então, existe sim uma inserção, ainda é a passos muito lentos, mas se comparado a uma década atrás, a gente tem já um grande volume maior de mulheres nessa área, né? Não só na área de TI, como em outras engenharias, mas o público feminino tem visto, né, a possibilidade de crescimento nesta década atrás, a gente tem já um grande volume maior de mulheres nessa área, né? Não só na área de TI, como em outras engenharias, mas o público feminino tem visto, né, a possibilidade de crescimento nesta área. Então, assim, eu quando eu ingressei na minha graduação, fiz mestrado, doutorado, era assim, era eu mais uma mulher e uma sala cheia de meninos. Mas é uma questão de você se acostumar, não é porque ainda temos poucas mulheres que não é um lugar nosso, muito pelo contrário. A área de tecnologia é lugar, sim, de mulheres, e existe toda uma política hoje das organizações e das multinacionais de ter uma equidade de gênero. Então, eles buscam também bastante mulheres nessa área de TI, principalmente por questões de... da visão mais ampla, da feminina, da forma como pode ser tomada a gestão, a tomada de decisão, a questão de fazer várias tarefas ao mesmo tempo, né? Então, são questões que o público feminino tem sido solicitado também em contratações. Tem vagas que são só para mulheres, inclusive.
0: E eu acho também que tem uma coisa que os sistemas, antigamente, ele era aquela coisa meio fria. Hoje tem a questão da estética, que é muito forte, a questão da usabilidade, ou seja, se é algo muito simples. Então, tem coisas que eu acho que a mulher, ela tem um toque especial que talvez a área de tecnologia hoje vem necessitando muito disso.
1: Exato, porque se a gente for comparar, né, talvez, por exemplo, como você comentou, usabilidade, toda essa parte de interface, talvez a mulher ela tenha um feeling um pouco diferente do que o homem, por exemplo, né? Não que não possa ser também analítica ou totalmente racional, mas tem um certo olhar que muitas vezes talvez o homem acaba não tendo, porque o que que acontece? Ah, isso aqui tá bom. A mulher olha assim, mas será que não dava para eu colocar 2 milímetros ali mais para cima? Né? Então, essas questões, né, podem muitas vezes fazer diferença numa interface, na qualidade, da forma como as questões são trabalhadas. Então, todo esse design, tem muitas mulheres que acabam indo para essa área de design, para essa área de usabilidade,

0: que a gente chama de UX, né, que é a experiência do usuário, que está muito forte hoje, não é só desenvolver software. Não adianta eu só desenvolver software. Eu tenho que desenvolver um software que ele seja atrativo e fácil para o meu usuário que está lá na ponta utilizar. Porque existe muita concorrência, existe muito software. E se eu tenho um concorrente, eu vou optar por aquele que é mais fácil de eu utilizar. Por que que eu vou ficar aprendendo ou tendo que decorar toda vez onde que eu acesso tal coisa? Se a gente for pensar, na nossa época, né? Que a gente, assim, anos atrás, a gente tinha programações que eram lá Clipper, né? Questões de linguagem de programação, que era aquela tela azul que você ficava F12, F10, ou só no tab para passar de um campo para o outro. Hoje não existe mais isso, né? Você cria interfaces que são muito mais amigáveis, muito mais usuais, e isso, de uma certa maneira, faz com que você tenha maior produtividade também. Então, as mulheres, elas acabam entrando também nessa área. Hoje tem vagas, por exemplo, que eu percebo, eu estou sempre acompanhando o LinkedIn e tudo mais em relação a essas vagas, e tem vagas que são específicas solicitando, né, a preferência de mulher para várias questões.
1: Quando eu fui pró reitor universitário, eu lembro que de todos os cursos que nós tínhamos, sempre a área de sistemas de informação, toda essa área, cursos relacionados à área de tecnologia da informação, eram cursos onde sempre faltavam profissionais. Ou seja, os profissionais que ingressavam na faculdade, logo depois já arrumavam um trabalho, e era até o lado ruim, porque às vezes ocupava, daí desistiu da faculdade, porque já arrumavam um trabalho, iam estudando por conta própria, não tinha tempo. Esse mercado de tecnologia ainda está assim? Ele está tão aquecido?
0: Tá. Bastante aquecido. E a gente teve infelizmente, com a pandemia, né? A gente teve não é agravante, mas a gente teve toda uma questão muito maior em relação a profissionais da área de TI. Porque antes, determinados serviços que eram apenas de uma maneira mais física, mais tradicionais, eles tiveram que passar para o mercado eletrônico, utilizando comércios eletrônicos, para conseguir sobreviver naquela época, né? Então, hoje, a gente consegue perceber que até mesmo os nossos alunos, no momento que eles entram para um estágio, eles ficam um semestre ou um ano, eles acabam migrando para outro com outra oportunidade, com uma melhor empregabilidade, com uma melhor visibilidade. Então, é uma área, sim, que tem muita possibilidade, né? Muita possibilidade de sucesso, muita possibilidade de crescimento na carreira. Mas, claro, são duas vertentes. O aluno faz a sua parte, o estudante faz a parte dele, enquanto nós, como professores, fazemos a nossa parte no sentido de ensinar. Existe toda essa questão que eu havia comentado lá no início. É uma área que ela é e necessita de pessoas proativas. Você não pode ficar estagnado ali no tempo, que você vai ficar atrás de muitos outros. Você tem que estar em constante evolução. Quanto mais inquieto no sentido de conhecimento for a pessoa, melhor ela vai se dar, digamos assim, ela vai ter mais sucesso na área da tecnologia.
1: E tem uma coisa que eu percebo, até um tempo atrás, ou vários anos atrás, você via que o profissional que era formado em tecnologia, principalmente na área de desenvolvimento de sistemas, ele ia trabalhar basicamente com a programação, para quem está nos assistindo aqui, tá, é a programação de computador, uhum, né? Ele vai fazer um sistema para um computador, sem sistema para atuar, às vezes, num supermercado, numa empresa, um sistema de compras, enfim, nessa parte. E hoje a tecnologia, ela vem permeando muito das áreas e cada vez mais com a internet das coisas. Uhum. E eu acho que a hora que somar, acho não, tenho certeza, que começa a ligar as tecnologias da internet das coisas com a inteligência artificial, este campo deve explodir. Porque para quem está assistindo e às vezes não consegue entender a inteligência artificial fora do computador, eu até gosto de dar esse exemplo, a própria máquina de lavar roupa, que eu acho, exato, que todo mundo vai entender, né? A hora que a máquina de lavar roupa tiver, de fato, um sistema de inteligência artificial embarcado nela, ou seja, dentro dela, você vai colocar uma quantidade de roupa, ela vai aprendendo, na verdade, qual que é o perfil, ela vai saber que você, normalmente, as roupas que tem uma criança ali que suja muito a roupa, que aquela lavagem rápida, que normalmente é programada, não dá conta, né? Uhum. E ela vai começar a entender o perfil daquela família e vai começar a se calibrar para fazer uma lavagem. Ou seja, não vai fazer sempre aquela lavagem tradicional. Ou seja, a lavagem vai mudar, ela vai aprender o estilo da família e vai fazer uma lavagem adequada. Ou seja, a inteligência artificial entra ali, E juntamente entra um profissional de TI para estar programando isso. E daqui a pouco nós vamos ter a torradeira, que hoje não tem eletrônica nenhuma. Daqui a pouco vai ter uma torradeira que vai saber que você gosta de um pão mais torrado ou menos torrado. A geladeira vai passar a ter inteligência artificial cada vez mais, né? Forno de micro-ondas. Ou seja, daqui a pouco tudo começa a ter embarcado. Internet dentro dele, inteligência... Internet das coisas, que seria nas várias coisas que você tem na tua casa e fora dele. A inteligência artificial vai junto e o profissional de TI vai junto. É basicamente isso.
0: Exatamente. Hoje a gente tem toda uma possibilidade, principalmente com o surgimento da internet das coisas e dos sistemas embarcados, de você automatizar, né? Automatizar de uma maneira mais tradicional ou então automatizar com inteligência artificial juntamente. Então, são duas vertentes. Eu posso simplesmente automatizar um processo onde eu vou fazer com que uma máquina ou faça uma questão repetitiva ou posso fazer juntamente com a inteligência artificial, que é o seu exemplo da máquina de lavar roupa, que ele vai entender de acordo com a questão do tipo de roupa, se é de infantil, de repente eu preciso lavar num ciclo maior do que 25 minutos, digamos assim. Da mesma forma, hoje a gente consegue visualizar, né, geladeiras, eletrodomésticos que são mais modernos, que você já tem lá toda uma comunicação juntamente com o seu aplicativo de celular, onde você consegue receber mensagens, olha, determinado alimento está próximo a vencer ou vai estragar um legume, uma verdura.
1: Ou está faltando leite na geladeira.
0: Ou está faltando leite. Por que não está faltando leite? Já não vai para o teu supermercado e já manda entregar isso de uma forma ou na sua casa. Então, assim, existe toda essa questão. E um dos campos que também é muito interessante em relação a essa inteligência artificial e internet das coisas, é quando a gente pensa em algumas empresas que tinham maquinários que antes não eram automatizados, você consegue, né, por meio da programação, por meio de um profissional de TI, fazer com que aquela máquina fique inteligente. Você vai criar um sistema embarcado, você vai ter todo um dispositivo para se comunicar com ela e, a partir daí, fazer com que ela também tome outros tipos de decisão. Então, é um campo extremamente vasto. E hoje, quem não gostaria, né, de chegar em casa, ter já o seu cafezinho pronto, ou a sua lâmpada que você pode acionar, o seu controle automatizado, ou daqui a pouco você tem um teto retrátil que com um sensor que ele define e consegue captar o momento que tem chuva, ele vai lá e fecha para você automaticamente, você não vai precisar sair correndo ou ficar assim, poxa, esqueci, né? Esqueci o meu teto aberto e minha roupa está ali para secar, né? Então, eu como mulher acharia ótimo essa automatização nesse sentido, porque você vai criando produtividades no seu dia a dia e fazendo com que a inteligência artificial também te auxilie a pensar em determinadas coisas que são rotineiras. Nem precisam ser relacionadas a trabalho, mas sim auxiliar no teu dia a dia nesse contexto.
1: Pessoal, estamos chegando ao fim dessa nossa conversa aqui na TV Evangelizar, esse bate-papo muito interessante sobre a tecnologia da informação, mas este bate-papo continua aqui na TV Casa Grande Educação. Então, você que está interessado ou está gostando desse assunto, vamos falar mais ainda sobre internet das coisas, vamos falar o quanto que a tecnologia vai impactar a nossa vida nos próximos anos. Então, tá interessado? Vem para cá, tem o link aqui embaixo, vem no nosso canal do YouTube, que esse papo continua lá. Obrigado, Cassiana. Deixa a palavra a você aí, para os telespectadores, para se despedir.
0: Obrigada. Então, convido a todos, né, que estejam interessados, principalmente nessa área de tecnologia, não tenham medo, é uma área extremamente interessante, muito boa de ser trabalhada, muito boa de ser entendida e estudada. E caso tenham interesse, venham fazer o curso de sistema de formação.
1: Obrigado, obrigado, gente. Então, fique com a gente todo sábado aqui na TV Evangelizar, uma prosa educativa. Valeu, bom final de semana.

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0: Olá, pessoal! Que bom estar com vocês aqui na TV Evangelizar e no canal do YouTube do Instituto Casagrande. Eu sou o professor Renato Casagrande, presidente do Instituto Casagrande, e hoje vou conduzir essa prosa educativa, esse bate-papo que nós temos semanalmente aqui, sempre com um convidado especial, para falarmos de diferentes temas. Hoje o tema é educação. E estamos trazendo um convidado muito especial, o pessoal que não é do Paraná. Acho que tem conhecimento de que o Paraná é um dos estados que tem mais se destacado na educação, com indicadores muito positivos, é considerado um dos estados que tem a melhor educação do Brasil, em determinado nível de ensino, é o estado que tem melhor nível de educação do Brasil, e, portanto, nós estamos hoje com o diretor-geral da Secretaria de Estado de Educação, é aquele que é o executivo, é o grande executivo que toca todos os projetos da Rede Estadual de Ensino do Paraná, e, portanto, hoje eu tenho o prazer de recebê-lo aqui, assim, o meu amigo, um amigo especial que eu admiro muito, o João Luiz Giona Júnior. E aí, João, muito bem-vindo à TV Evangelizar, que bom estar com você aqui.
1: Olá a todos, é uma honra estar aqui conversando com vocês. Obrigado ao Renato, obrigado ao Instituto Casagrande pela oportunidade. Espero que eu consiga aí tirar algumas dúvidas e falar um pouquinho da educação do Paraná.
0: Não, João, com certeza vai tirar, porque já batemos um papo, alguns papos outros dias, mas estamos fazendo um aquecimento aqui assim, já estava impactado. Eu fui diretor de escola, estava comentando com o João, eu fui diretor de escola em 1993, 94, ganhei até um prêmio de melhor diretor de estado do Paraná. Então eu ganhei esse prêmio por fazer um trabalho que está muito alinhado com o trabalho de vocês. Um trabalho com, primeiro, um respeito enorme ao professor, né, porque é aquele que é o grande condutor de todo toda a aprendizagem das crianças, uma grande relação com a família, com a comunidade, uma estrutura condizente para que a gente possa realmente dar condições para o professor trabalhar, e também uma relação muito, muito forte na gestão. E aí, por isso, eu quero começar o papo conversando com você sobre a gestão das escolas. Vocês assumiram... eu não sei quanto tempo você está, 2 anos, 4 anos?
1: 2 anos.
0: 2 anos. Vocês, quais são os grandes desafios quando vocês abraçaram essa causa, você com o secretário também, um secretário muito querido, o Rony, quais foram os grandes desafios que quando você foi convidado, o que foi te proposto aí?
1: Bem, Renato, a minha origem, eu não sou da área de educação, então foi bastante desafiador no início. Eu sempre acompanhei a educação de longe, de uma visão panorâmica, por conta da minha origem. Então, eu sou auditor de carreira do Tribunal de Contas do Estado. A minha área, em verdade, sempre foi trabalhar números e legislação, auditoria em específico. E há muitos anos que eu venho trabalhando com a parte de planejamento. Então, seja planejamento orçamentário, e nessa ocasião em que eu fui diretor da Secretaria da Fazenda, por exemplo, eu sempre tive muito contato com a educação, porque a educação é a maior pasta de todas, é que tem o maior orçamento disparado frente às demais. Então, representa também o maior volume do gasto.
0: Em termos de percentual no Estado, quanto que a educação representa?
1: Hoje, a nossa participação na receita de impostos... Somente da receita de impostos, você pode falar em 27, quase um terço da receita de impostos.
0: Quase um terço é educação.
1: Quase um terço é consumida pela educação, é aplicada em educação. O estado do Paraná é o que mais aplica nacionalmente entre os estados.
0: Ah, é? Você não sabia. Sim. Então, o estado do Paraná é o que tem o maior índice percentual de
1: receita de impostos aplicada em educação. Com ajuda nesse número as universidades estaduais que recebem uma parcela desses recursos. Então, Maio, se eu for considerar as universidades estaduais, o ensino superior, esse percentual de aplicação da receita de impostos, aí já vai para uns 32%, 33%. Então, é bastante significativo todas as demais pastas, as demais áreas.
0: Em geral, a média, quanto que cada pasta recebe, por exemplo?
1: Uma variação muito grande. Então, eu tenho pastas...
0: A segunda pasta, segurança?
1: Segunda pasta é saúde.
0: Saúde.
1: Segunda pasta é saúde. E aí a terceira pasta é segurança pública.

0: Na sequência, eu acabei indo para a Casa Civil, tive uma passagem pela Casa Civil, em uma área mais de coordenação. Casa Civil é uma pasta de articulação política. E também tive muito contato com a educação, porque
1: Na época, o secretário era o Renato Feder.
0: O secretário era o Renato Feder e o chefe da Casa Civil era o
1: Renato
0: Guto
1: Feder
0: Silva.
1: é o secretário de Educação do Estado de São Paulo e Guto Silva é o nosso atual secretário
0: Das
1: das
0: cidades hoje,
1: cidades.
0: isso. E aí, tive muito contato com a educação naquele período, porque é a pasta também que tem o maior volume de colaboradores. Então, nós temos, no Paraná, por exemplo, 100 mil colaboradores. Então, entre professores, funcionários, pessoal terceirizado. Então, é uma rede que tem muita dispersão. A gente tem presença física em todos os municípios do Paraná. Isso você não pode afirmar isso de outras pastas, né? Não, que não tem essa mesma aderência, esse mesmo contato social. Então, tudo que acontece na educação acaba reverberando positivo ou negativamente como um fenômeno político. Eu tive esse muito contato com a educação lá também, na Casa Civil. Depois tive uma passagem pelo próprio Secretário de Planejamento, em que trabalhei com análise de políticas públicas. E foi lá que eu acho que foi o primeiro, porque eu já tinha tido a perspectiva da educação enquanto gasto, enquanto fenômeno político. Mas foi no planejamento de verdade que a pasta, a área da educação, me chamou a atenção. Porque a gente começou a fazer estudos de desenvolvimento de longo prazo para o Paraná. Estamos falando aí de estudos para desenvolvimento de 20, 30 anos. E conversando com técnicos e pesquisadores, o cenário diagnóstico é sempre muito claro. Você vai trabalhar desenvolvimento de longo prazo e você pergunta para os pesquisadores, nem todos vão reconhecer isso publicamente, porque causa muito ciúme. Mas se você faz a pergunta o que, que realmente importa no longo prazo para o desenvolvimento de um país, a resposta é sempre a mesma, é a educação. Então, não existe área que dê um retorno melhor para o desenvolvimento, tanto social quanto de renda. Basta ver o impacto em todas as demais áreas, e acho que dá para ser chamada de a mãe de todas as políticas, é a área de educação.
1: Então, só até para abrir um parênteses aí, Rony, falando do secretário de Educação, o João aí, que trabalha diretamente com o Rony, que é o nosso secretário. É interessante, se comparar alguns países que investem mais na educação, diminui a segurança, o percentual de segurança, porque é uma política, a educação é uma política a longo prazo. E, infelizmente, muitas vezes, ela é tratada como uma política de curto prazo, porque daí os resultados, o gestor, o político quer ver.
0: Resultado imediato,
1: No resultado imediato, dentro do seu próprio pleito, e, portanto, as mudanças são mudanças pequenas, mudanças que não mudam a estrutura, e, portanto, não é lá na frente que você vai ver de uma segurança com um investimento menor, porque se nós tivermos um investimento grande na educação hoje, vamos investir menos na segurança amanhã. Concorda com isso?
0: Concordo. Então, é uma decisão, de certa forma, exige um gestor público que esteja disposto realmente a fazer um sacrifício pelo futuro, aplicar os recursos na educação, porque é fato que o resultado se vê em médio e longo prazo. Hoje, no Brasil, eu acho que isso melhorou bastante, porque não existe política pública mais medida, mais avaliada, mais acompanhada do que a educação. Isso foi uma conquista
1: De todas
0: nacional.
1: as pastas, você acha que a educação hoje é a que tem mais indicadores de avaliação?
0: Não tenho dúvida em afirmar isso. Então, basta analisar os instrumentos de planejamento que nós temos, a maturidade desses instrumentos, né? Então, lá, se você pegar as leis orçamentárias, os planos de desenvolvimento, os planos de desenvolvimento de longo prazo, não só feitos aqui no Paraná, mas nos demais estados e nacionalmente, a área de educação é que tem mais indicadores para medição, mais instrumentos para monitoramento e avaliação. Então, é hoje onde a gente consegue verificar melhor qual que é o impacto de cada real aplicado.
1: Deixa eu até colocar um pouquinho de lenha na fogueira aí. Isso também eu não sabia que era a área que tinha mais indicadores. Isso não tem a ver também com a pressão que os professores sofrem comparado com outros setores, por exemplo. Quanto mais indicadores de avaliação você tem, mais pressão, porque você consegue medir e, portanto, planejar diferente, pressionar, inclusive, para gerar resultados. Os professores reclamam muito da pressão que estão sofrendo hoje. Tem a ver com o fato de você hoje ter informações e poder atuar e nas outras áreas não ter tanta informação?
0: Sem dúvida, Renato. Eu acho que você foi direto ao ponto, à questão nevrálgica aí. Hoje se fala muito, efetivamente, a gente sabe das reclamações da categoria, em relação às cobranças por performance, por resultado nas escolas.

0: em vários aspectos, tanto em aprendizagem dos alunos, frequência.
1: Em questões do socioemocional, formação integral, e são, tem coisas que nem são medidas e são cobradas, nem conseguimos medir e são cobradas, e muitas coisas são medidas.
0: Muitas coisas
1: e são. E o Paraná bem. Ainda tem uma, eu considero que o Paraná avançou mais ainda, porque vocês implantaram o nível de, que houve investimento em tecnologia, foi muito grande desde a pandemia, né?
0: Exatamente, e a tecnologia é uma grande aliada nesse sentido, porque ela permite que você monitore o que está acontecendo em sala de aula quase que em tempo real. Então,
1: conta um pouquinho como que vocês fazem isso em tempo real, que eu achei interessante, uma vez o Rony me falou.
0: Nós temos, por exemplo, as plataformas educacionais, ou os como plataforma educacional é o termo assim, leigo que tem sido usado, mas são recursos educacionais digitais. Então, por exemplo, nós temos plataforma para resolução de exercícios de matemática. Para os alunos da rede. Disponível online, os alunos podem resolver tanto em casa, nos seus computadores, ou em tablet, ou nos laboratórios de informática das escolas. Veja, se nós acompanhássemos o desempenho dos estudantes, como acompanhamos, por meio de avaliações diagnósticas que são feitas periodicamente, ou pelo resultado das provas que são aplicadas, você tem uma resposta, como que está o desempenho dos professores em álgebra, talvez, ou vamos pensar em equação de segundo grau, na resolução de equações de segundo grau. Se você for medir a temperatura ou o desempenho dos estudantes, acompanhar por essas avaliações, você sempre vai ter uma resposta um pouquinho retardada, com 6 meses, 3 meses, 2 meses de acompanhamento. Os recursos educacionais digitais permitem que você lance questões padronizadas na plataforma e todos os alunos da rede estão resolvendo a mesma questão na mesma semana.
1: Então você... E o sistema avalia se o aluno está acertando, está errando?
0: Esses sistemas têm as áreas de gestão, então ele tem acessos de gestão em que ele consolida o resultado desses alunos por questão, por matéria, e você consegue identificar quase que, eu diria que isso é praticamente tempo real, você consegue identificar na semana os alunos estão com dificuldade, alunos de matemática estão com dificuldade para resolver, por exemplo, uma equação de segundo grau. Que ação pedagógica que a gente tem que adotar com as escolas para poder melhorar isso? Então, esse tipo de recurso educacional digital, que é um avanço, que é um caminho que eu diria até sem volta na educação, ele contribui muito para os nossos resultados.
1: É interessante porque eu conversava com o Rony, que é o nosso secretário de educação esses dias, ele me falava que vocês identificaram, por exemplo, que os alunos não aprendiam, acho que é porcentagem, não aprendiam direito de porcentagem, e foram observar que esse conteúdo estava no final do ano e, portanto, muitas vezes o professor não tinha tempo, não conseguia vencer aquele conteúdo. São informações que estão disponíveis, né, João? E que muitas vezes o diretor não tem acesso ou não sabe lidar e, portanto, não consegue resolver o problema. E nós ficamos com o indicador lá, o aluno tirou 4, mas por que que tirou 4?
0: Sim.
1: Aonde que tirou 4? Isso vocês conseguem identificar hoje?
0: Isso a gente consegue identificar hoje, e eu acho que esse é o grande ganho qualitativo de gestão que a gente tem em educação hoje, porque eu acho que no passado havia a pirâmide da educação, da organização. Secretaria de Educação era um pouco diferente. Então você tinha o cérebro da organização, que é a área pedagógica, que é a área estratégica, que é a área que tem que acompanhar esses resultados e saber que tipo de ação uniforme na rede tem que ser adotada para melhorar esses resultados. Ela que tem que disparar esse tipo de comando para o restante da rede. E no passado havia, sim, antes que a política educacional efetivamente ficasse mais madura, para a gente ter condições de fazer isso, havia uma visão da Secretaria de Educação que ela é um órgão responsável por administrar folha de pagamento. Então, a gente contrata professor, contrata diretor, coloca nas escolas. E aí, o nosso trabalho praticamente se encerrava aí. Agora, eu diria que de uns 15, 20 anos para cá, desde que começaram as avaliações, que começou esse monitoramento de resultado, que começou essa competitividade até hoje, a educação pública é competitiva. Uhum. Os estados, efetivamente, e os municípios, especialmente as capitais, concorrem entre si para os melhores resultados. Isso é um fenômeno que, claro, traz pressão para a ponta, para os professores, para os diretores. Isso gera um estresse na organização, mas a gente tem que pensar...
1: É uma pressão para o secretário, para o prefeito dos municípios, para o professor. Mas nós vamos interromper um pouquinho o João agora, vamos fazer um intervalinho. Vamos fazer um intervalinho agora de poucos minutos e na sequência a gente volta para continuar conversando justamente sobre essa competição que você fala que é muito, que é observada hoje, de escola por escola, de estado por estado, e quais são os grandes projetos que tem colocado o estado do Paraná muitas vezes à frente de outros estados. Vamos continuar conversando sobre isso, João?
0: Certo.
1: Então, pessoal, a gente já volta, fiquem com a gente e daqui a pouquinho a gente continua conversando com o João, que é o diretor-geral da Secretaria de Educação do Estado do Paraná.

0: pessoal, voltamos aqui na TV Evangelizar, no canal do YouTube do Instituto Casa Grande, batendo um papo muito especial hoje com o diretor-geral da Secretaria de Educação do Estado do Paraná, João Luiz Giona Júnior, e que estávamos falando antes do intervalo sobre essa competição que há entre estados, municípios, quem é melhor. E eu gostaria que você, João, então explanasse um pouquinho, né, como que está o Estado do Paraná comparado com os outros estados, o que, que nós nos destacamos aqui no Paraná, já que eu sou do Paraná também. Então, o que, que o Paraná tem se destacado e como se destacou, como que ele conseguiu isso?
1: A política pública de educação, ela passou por essa evolução, acho que eu diria duas décadas para cá, que fez com que esses instrumentos de avaliação da política fossem aplicados nacionalmente. Então, isso, mérito muito do Ministério da Educação, há que se reconhecer, do governo federal, que há décadas atrás iniciou esse trabalho de implementar as avaliações. Então, a partir daí, a gente começou a ter um diagnóstico claro que permite que você compare como que está o aprendizado dos alunos em cada rede estadual, em cada rede municipal também, da educação pública. E isso naturalmente levou a um processo em que, opa, mas espera aí, se o estado tal está com um melhor resultado do que esse, começa a gerar naturalmente competição, ciúme entre os governadores.
0: Até porque
1: entre
0: os governadores depois também são comparados, né? Qual o melhor governo?
1: Certamente. Então, isso fez com que a educação, de maneira muito positiva, fosse alçada efetivamente a uma bandeira de governo.
0: Então, você acha que esses indicadores têm ajudado, têm contribuído, inclusive, para os governadores mexer com o ego dos estados?
1: Não tenho dúvida a respeito disso, porque acaba sendo até para aqueles governadores que têm pretensão de dar continuidade em suas carreiras políticas, oferece para eles uma meta a ser perseguida.
0: E então, algo palpável, não é só ele falando, porque é o Ministério da Educação, é o INEP, que é o indicador, que é o nosso instituto, né, de pesquisas, que está dando esse indicador, não é o Estado, né?
1: Dando esses parâmetros. E isso foi se desdobrando de maneira interessante, porque a avaliação que o INEP faz, elas são avaliações, eu diria assim, mais gerais. Mas aí, isso gerou nos estados a necessidade, mas como que a gente faz para melhorar esse resultado? Então, você precisa aí, a partir daí, começar a desenvolver avaliações e mecanismos de acompanhamento próprios, e isso você já tem, por exemplo, aqui no Paraná, nós temos a Prova Paraná e a Prova Paraná Mais, que são avaliações que o estado faz para poder acompanhar o desempenho dos estudantes, enquanto não sai o resultado do INEP. Por quê? Porque não adianta deixar para a última hora, né? O SAEB é feito a cada 2 anos e a gente não pode se dar o luxo de ficar esperando 2 anos para saber se a gente está acertando ou não. Então, os estados começaram a fazer isso, o Paraná foi pioneiro nesse sentido, então nós iniciamos com a Prova Paraná, com essas avaliações, para ter essa medição, essa temperatura, esse termômetro do desempenho da rede, de maneira mais contemporânea, de maneira mais oportuna, para que a gente não tenha uma surpresa depois no SAEB. E hoje, entre os estados, entre as capitais, entre os secretários de educação, no bom sentido, é um verdadeiro quebra-pau para saber quem que consegue chegar ao topo, quem que consegue melhorar seu desempenho, e quem consegue se manter no topo, que também é difícil.
0: Fala para o pessoal que está assistindo como que são os estados, como que está o Paraná, assim.
1: O estado do Paraná hoje, no IDEB, que é o índice, que é a nota, digamos assim,
0: da escola, da cidade.
1: Você tem ela por escola, você tem ela por
0: escola
1: município.
0: Pública, né? A privada não tem ainda uma nota do IDEB.
1: Não,
0: né?
1: Tem. Só... Então, nós temos na rede consolidada estadual, nós somos o primeiro colocado. Somos o melhor estado.
0: Na consolidada, se diz, é com todos os níveis.
1: Todos os níveis. Então,
0: que envolve o ensino fundamental, com o ensino médio.
1: Fundamental anos iniciais, fundamental anos finais e o ensino médio.
0: O Paraná
1: médio
0: é o melhor estado.
1: É o melhor estado. E isso é mérito da rede estadual. Mérito também da rede municipal, que também conseguiu, primeiro isoladamente, ela é a primeira colocada nos anos iniciais. A gente, assim, modéstia à parte, a Secretaria de Educação entende que contribuiu muito também para o resultado dos municípios, porque nós temos...
0: Políticas voltadas aos municípios.
1: Temos um núcleo de cooperação com os municípios.
0: Eu converso muito com o secretário de Educação e ele me conta sobre esses projetos.
1: Porque, de certa... Por duas questões. Primeiro que o aluno, nós recebemos o aluno da rede municipal. Então é estratégico para a secretaria.
0: Investir na base.
1: Investir na base
0: que vai receber um aluno com condições melhores.
1: Exatamente. Então.
0: Eu até admiro, quero parabenizar aí o secretário, porque a preocupação, geralmente, se o secretário de educação se envolvia apenas com os seus alunos, alunos que estão na rede estadual.
1: Sim.
0: Para os pais que estão nos assistindo, né, que às vezes não conhecem, nós temos escolas e alunos vinculados ao município, portanto, o prefeito que é o responsável, e temos outras escolas e outros alunos vinculados ao estado, que é o governador o responsável. Geralmente, o governador ficou mais com as séries finais e com o ensino médio, e o município com as séries iniciais e também, às vezes, com o fundamental, as séries finais. Aí mistura um pouquinho, não sei quanto que o Paraná tem, se é mais médio hoje ou ainda tem ensino fundamental.
1: Esse é o segundo ponto que também nos traz orgulho. A rede estadual do Paraná, ela não é a única do Brasil nesse sentido, mas é uma das poucas que restaram, que ainda assume a responsabilidade por praticamente todo o ensino, as séries finais do ensino fundamental.
0: É porque com todo lugar que eu vou, geralmente as séries finais já pertencem aos municípios. Aqui é do estado ainda.
1: Aqui é do estado, mais de 90% da rede. Da rede.
0: Por que não houve essa transferência? Só para poder entender, João.
1: Não houve essa transferência? Alguns estados optaram por essa estratégia. O caso, acho que mais conhecido, é o Ceará, que atingiu excelentes resultados no ensino médio, em que ele optou por esse caminho de municipalizar todo o ensino fundamental. E a rede estadual ficou só com o ensino médio. Aqui no Paraná, é claro que tem uma questão política de anos em que o estado sempre se responsabilizou por isso.
0: Tem uma resistência dos pais, alguma coisa assim ou não?
1: Não. Acredito que hoje é uma decisão muito mais técnica do que política ou social. Então, o Estado, até pelos bons resultados que temos atingido, é estratégico que a gente mantenha isso sob a nossa gestão ainda, porque aí a gente consegue assegurar melhor os resultados. Então, isso é o segundo ponto que eu ia mencionar, que acho que a gente acha que contribuiu também para os bons resultados dos municípios nas séries iniciais, porque o município...
0: Você tirou essa responsabilidade dos municípios nas séries finais, que é um nível de ensino complexo. Eu considero um dos mais complexos. Eu fui professor das séries finais, porque é quando o aluno rompe, né, que ele tem o professor, que é o pedagogo, que fica até o quinto ano, e quando ele chega no sexto ano, ele passa a ter vários professores que são licenciados, e aí começa já um outro problema, né, que não é mais o regente de turma, e sim vários professores.
1: E até do ponto de vista do desenvolvimento, né, intelectual, são anos de formação muito, muito importantes, que vão determinar até o desenvolvimento futuro. Então, dá as condições para que os municípios possam se concentrar nessa missão, enquanto o Estado permanece com os anos finais do ensino médio para poder dar continuidade nesse resultado. Então, são resultados que nos trazem muito orgulho, conquistados com muito esforço, especialmente para se manter nesse topo. Tem estados aí de excelência que estão muito competitivos, que estão o tempo todo implementando melhorias para tentar melhorar seus resultados também. Então, a gente tem aí o caso de Goiás, Espírito Santo vem muito forte também. Os quatro, cinco primeiros ali são muito competitivos entre si para tentar se manter nessas posições. Espírito Santo, Goiás. Nós temos o próprio Ceará. Ceará é muito forte.
0: Né? São Paulo também ou não? Ainda não?
1: São Paulo não. São Paulo é uma rede muito grande. Né? Uma rede complexa para administrar. E aí o próprio Paraná.
0: Então, Espírito Santo. Espírito Santo, por sinal Santo. Que o governador é Renato Casagrande, como eu.
1: Sim, isso é um
0: homônimo. Mas deixa eu avançar um pouquinho, porque o nosso tempo está aí se esgotando. Eu queria falar rapidamente sobre esse projeto do governo, que foi bastante polêmico, sobre terceirização da gestão administrativa das escolas. Explicar um pouco, vocês, o que é o projeto, rapidamente, para os pais entenderem o que o Estado do Paraná está fazendo, o Paraná faz, e que resultados estão colhendo no primeiro momento aí?
1: O programa Parceiro da Escola, que foi implementado recentemente, nós estamos com ele em 82 escolas. Ele iniciou como piloto em duas escolas aqui de Curitiba e região metropolitana, apresentou bons resultados, e aí, de projeto, ele foi promovido a programa, passamos uma lei na Assembleia Legislativa instituindo esse programa, e agora ele está funcionando em 82 escolas. Ele parte de duas premissas muito simples, em verdade. A primeira delas é o diretor da escola, tem que se concentrar no pedagógico. Ele tem que se concentrar em aprendizagem. Então, Só que hoje o diretor de uma escola, ele precisa se preocupar com a manutenção da escola, se tem vazamento no banheiro, se tem telha quebrada, se tem parede para pintar, se tem grama para cortar. Ele tem que dividir o tempo dele entre funções que são administrativas ou funções de operação com funções
0: nobres, que é a pedagógica.
1: Exatamente. Então, e a secretaria sempre teve a visão que o diretor ele precisa fazer observações em sala de aula, ele precisa avaliar o desempenho dos professores, ele precisa dar feedback para os professores, ele precisa coordenar a atuação da equipe pedagógica, precisa fazer busca ativa de alunos, ele precisa dedicar os alunos da escola. Por que esse aluno tem faltado tanto? Então, dá atenção para as famílias. Todas essas atribuições administrativas concorriam com a atenção do diretor. O primeiro princípio do programa foi: precisamos desonerar o diretor de todas as atribuições administrativas para que ele possa se concentrar no pedagógico. Então, qual que foi a ideia do programa? Vamos contratar empresas especializadas em gestão educacional. São empresas especializadas. Então, não são empresas de gestão de folha de pagamento, terceirizados ou coisa assim. Não são empresas de facilities. São empresas da área de educação que já administram colégios. São grandes grupos educacionais que a escola permanece pública, a escola ainda é nossa, a escola pertence à rede estadual, os alunos matriculados...
0: O professor é da rede pública ainda?
1: Nós temos professores da rede pública e a empresa privada contrata aqueles professores que estão faltando
0: para
1: poder complementar a carga horária. E aí eu chego, então, no segundo ponto. O primeiro era desonerar o diretor para que ele possa se focar no pedagógico. A empresa se responsabiliza por todo o restante. O segundo ponto é um problema que é muito grave para a gente, que é o fenômeno da aula vaga. Nós temos ainda uma dificuldade na rede estadual de ensino, isso não é particularidade nossa. Todas as redes...
0: Explica o que é uma aula vaga para o pai.
1: Aula vaga é aquela famosa aula em que o aluno simplesmente não teve aula porque houve algum problema que impediu que o professor desse aula. Uma falta, um afastamento médico, algum acidente, algum imprevisto ocorreu.
0: Daí o aluno fica sem aula.
1: O aluno fica sem aula. Então hoje, falar em números gerais, média, e esse é um problema de toda a rede pública, estadual, municipal do Brasil inteiro. Os instrumentos de gestão que a gente tem à disposição nas secretarias, eles se revelaram assim, esgotados para poder enfrentar esse problema. O parceiro, além das atribuições administrativas de gestão da escola, ele tem a obrigação de garantir que, na falta de qualquer professor, vai ter outro professor lá contratado imediatamente para poder dar aula.
0: Porque ele tem mais autonomia que o Estado, que é mais burocrático o processo.
1: Exatamente.
0: Né?
1: Então, para eu poder contratar um professor substituto, eu tenho que publicar edital, fazer seleção, e nenhum processo...
0: Ele rapidamente pode colocar um professor lá em sala.
1: Exatamente. E aí, aqueles 10%, só imaginar que nesse momento, agora que nós estamos conversando, tem 10% de alunos da rede estadual que não estão tendo aula. Isso é um problema. Então, imagine o que prejuízo que isso
0: de
1: traz.
0: De cada 100 alunos, 10 não estão tendo aula.
1: 10 não estão tendo aula.
0: De 1.000 alunos, 100 estão sem aula.
1: Exatamente.
0: E nessas escolas parceiras, essas escolas que já têm esse projeto aí, qual é o percentual?
1: Nós já conseguimos, nesse primeiro trimestre de avaliação, menos de 1% de aula vaga, por conta do
0: 9%
1: programa.
0: 9%, então a escola fica com 10% vaga e a escola parceira tem 1% vaga.
1: Isso, exatamente.
0: Porque essa organização consegue colocar um professor em sala.
1: Consegue colocar um professor rapidamente em sala de aula e eles têm experiência nisso, eles têm essa especialidade porque fazem gestão de escolas privadas. Então, sabem que esse fenômeno acontece e eles não têm as limitações que o Estado tem para poder contratar o pessoal. Agora, é importante deixar claro para todos os pais que a escola permanece pública e não é o parceiro ou a empresa que define o que vai ser ministrado em sala de aula. Então, todas as diretrizes pedagógicas, o currículo, a carga horária, o material didático, o material pedagógico que vai ser usado em sala de aula, tudo permanece sob a definição da Secretaria de Educação e o diretor da escola vai ter agora mais tempo para zelar justamente para que esse conteúdo seja ministrado
0: adequadamente. Não foi tirada a autoridade do diretor ou entre outros... palavras, o poder do diretor da escola.
1: Essa é a grande, eu acho que diria, a grande inverdade que foi divulgada sobre o programa, porque, na verdade, é exatamente o inverso. Então, antes o diretor, uma parte da autoridade dele era comprometida porque ele tinha que se preocupar com o vazamento no banheiro. Hoje, ele não precisa se preocupar com o vazamento do banheiro e pode se dedicar exatamente àquilo que é exercer a autoridade pedagógica na escola, o comando, para que os resultados sejam atingidos.
0: João, o papo está maravilhoso, né? Eu acho que foi muito bacana conversar contigo e entender. Eu aprendi muito, olha, em questão de 30 minutos, coisas que eu escrevi sobre educação, eu não sabia, então foi bastante interessante esse papo, mas infelizmente tempo na televisão, tempo mesmo no, na nossa mídia, que é curtinho. Quero te agradecer muito, parabenizar o governador Ratinho Júnior, parabenizar aí o nosso secretário de Educação, o Rony Miranda, parabenizar toda a tua equipe. Então, valeu aí, João, pela tua participação, quero te agradecer.
1: Muito obrigado.
0: Muito. E parabenizar, então, a Secretaria de Educação e deixar aqui aberto o convite para você voltar tantas outras vezes, né? Principalmente quando o projeto acelerar mais, para trazer outros dados, outras informações. E queremos agradecer você que ficou com a gente até agora, acompanhando esse nosso programa. A gente volta com nossa pós-educativa na próxima semana, e um grande abraço a todos e todas, e até a semana que vem. Tchau, tchau.
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1: Concerto para violoncelo e orquestra em si menor, opus 104, de Antonín Dvořák. Movimentos, allegro, adagio ma non troppo e finale, allegro moderato. Violoncelista, Jacqueline Dupré, acompanhado da Orquestra Sinfônica de Chicago, conduzida por Daniel Barenboim.

0: 5h28.
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0: Nós ouvimos o concerto para violoncelo e orquestra em si menor, opus 104, de Antonín Dvořák. Violoncelista, Jacqueline Dupré, acompanhado da Orquestra Sinfônica de Chicago, conduzida por Daniel Barenboim.
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2: Ouviremos a seguir Esboços Caucasianos, suíte número 2 em 4 partes, do compositor Mikhail Ippolitov Ivanov, na interpretação da Sydney Symphony Orchestra, sob a direção de Christopher Lyndon Gee.

0: Nós ouvimos Esboços Caucasianos, suíte número 2, em quatro partes, do compositor Mikhail Ippolitov Ivanov, na interpretação da Sydney Symphony Orchestra, sob a direção de Christopher Lyndon
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6: Bom dia, queridos filhos e filhas. Que a paz de nosso Senhor Jesus Cristo esteja com você neste domingo, mês de Nossa Senhora do Carmo. É, mês de julho é consagrado a Nossa Senhora do Carmo. Viva Nossa Senhora do Carmo! E hoje é domingo, dia do Senhor, dia de missa. Então, não esqueça de se programar. Em nome do Pai, do Filho e do Espírito Santo. Amém. A cruz sagrada seja minha luz. Não seja o dragão meu guia, retira-te, Satanás. Nunca me aconselhes coisas vãs, é mal o que tu me ofereces, bebe tu o teu veneno. Ó Deus, no início deste dia, venho pedir, por intercessão do glorioso São Bento, que sempre se mostrou compassivo com os necessitados, fazei com que nós obtenhamos o auxílio em todas as nossas aflições. Ó Deus, no início deste dia pedimos, por intercessão de São Bento, nas batalhas da nossa vida, nas batalhas diárias que travamos no trabalho, na família, ajudai-nos, Senhor, para que reine a paz e a tranquilidade e que se afastem todas as desgraças, tanto corporais como espirituais, especialmente o pecado. Ó Deus, por intercessão de São Bento, dai-nos a graça que tanto necessitamos. Coloque diante de Deus nesta manhã uma graça que te é muito urgente, ou uma batalha que você está travando. Repita comigo: a cruz sagrada seja a minha luz, não seja o dragão meu guia, retira-te, Satanás, nunca me aconselhes coisas vãs, é mal o que tu me ofereces, bebe tu mesmo o teu veneno. Ó Deus, dai-nos a graça de, ao terminarmos nossa vida neste vale de lágrimas, possamos estar contigo no paraíso. Rogai por nós, ó glorioso São Bento, para que sejamos firmes na batalha, decididos na luta e fiéis no discipulado. Ó Deus, por intercessão de São Bento, livrai-nos do mal. Ó Deus, por intercessão de São Bento, livrai-nos da inveja. Ó Deus, por intercessão de São Bento, livrai-nos do pecado. Pai nosso, que estais no céu, santificado seja o vosso nome. Venha a nós o vosso reino. Seja feita a vossa vontade, assim na terra como no céu. O pão nosso de cada dia nos dai hoje. Perdoai-nos nas nossas ofensas, assim como nós perdoamos a quem nos tem ofendido. E não nos deixeis cair em tentação, mas livrai-nos do mal. Amém. O Senhor esteja convosco. Ele está no meio de nós. Que a bênção de Deus recaia sobre todos. Sobre as crianças, os adolescentes, os jovens, os adultos e os idosos. Sobre a água que será tomada e partilhada. Em nome do Pai, do Filho e do Espírito Santo. Amém.
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Olá, muito bom dia! Bom dia, bom dia! Sejam muito bem-vindos. Estamos iniciando aqui mais uma edição do nosso Alvorada Musical. Iniciando aqui os trabalhos neste domingão, nesta manhã de domingo, neste final de semana. O primeiro final de semana aí do mês de julho, né? Iniciando aí nesse dia 5 de julho. Já se passaram aqui no nosso calendário 186 dias até o exato momento, faltando aí 179 dias para fechar o ano de 2026. Hoje se comemora aí o Dia Mundial da Capoeira e Dia Internacional das Cooperativas, né? Olha só que bacana. São datas que a gente destaca para você, então, neste 5 de julho, até às 8 horas, hein? Até às 8 horas da manhã. Esse que vos fala, seu amigo Matheus Flores, te faz aquela excelente companhia, levando para você muita moda raiz, muita moda sertaneja, o melhor da música, aqueles modão de viola bonito, né? Nessa primeira hora, muita moda de viola. Na nossa segunda hora de programação, tem sertanejão, tem as bandinhas, enfim. Aquele misturadão para você aproveitar bem aí a sua manhã, tá certo? A temperatura agora está na casa dos 10 graus, sensação térmica está na casa dos 9 graus. Hoje as máximas podem chegar na casa dos 20. Segundo dados aqui do Climatempo, sem possibilidade de chuva, né? Não tem previsão, então, de chuva para este domingão, segundo aqui a meteorologia, né? Conforme o tempo vai se comportando, a gente vai te atualizando aí de tudo, tá bom? Para você participar também é muito fácil. Pega teu telefone, liga aqui pra gente, participa, 3525-1183, ou também através do 46999-16-5518. Esse é o nosso WhatsApp. Você pode estar mandando teu bom dia por lá e pedindo a tua indicação musical, tá certo? Vamos iniciando aqui com Lil e Léo, Modão Raiz, Meu Ranchinho. Bom dia!

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4: Isso mesmo, aqui a música não para, é uma melhor que a outra, né? Um modão melhor que o outro. A gente vai seguindo aqui com a nossa programação, falando para você aqui do Shopping Marbeleiro, Shopping Renascença. 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Você ouviu neste primeiro bloco canção com Tonico e Dinoco, A Cabloca Bonita, também o Chico Rei Paraná, Velha Porteira e Lourenço Lorival, A Sementinha, né? Vamos seguindo aí até as 8 horas da manhã com você aí neste domingão. Tião Carreiro e Pardinho chegando, Rei do Gado.

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4: 6 horas 40 minutos, faltando 20 minutinhos para as 7 horas da manhã, seguimos o nosso bloco musical aqui nesta manhã de domingo.

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Muito bem, 6:56, você ouviu aí Modão com Chitãozinho e Chororó, Berrante de Ouro, Gino e Gino, Diplomado e Lourenço e Lourival, se ainda existe amor, né? Falando agora para você aqui, que tem um recado, hein? Anote na sua agenda para não esquecer, dia 26 de julho, grande festa da Guarda São Cristóvão, com a seguinte programação. Às 8 horas, Santa Missa na Capela Santa Brígida, no bairro Santa Rita, seguindo de procissão e bênção dos carros. Ao meio-dia, almoço, adquira o seu churrasco antecipado, né, no valor de R$ 140,00 e kit de cozinha a R$ 35,00, valor à parte. Né? Às 13h30, início do bingo, com por apenas R$ 50,00, computadorizado, né, no caso. Você concorre a R$ 10.000 em prêmios no bingo computadorizado. As cartelas são limitadas e estão se esgotando rapidamente. Garanta já a sua, não perca tempo. Participe da Festa da Guarda São Cristóvão, dia 26 de julho, em honra aos colonos e motoristas. O local vai ser na Associação da Guarda São Cristóvão, no bairro Três Pinheiros, aqui em Marmeleiro. 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Faltando 2 minutinhos para as 7, daqui a pouquinho está chegando aí a nossa mensagem do Pão Diário desta manhã de domingo. 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Chegando mais moda buena por aqui, Ronaldo Viola e João Carvalho, Arrependida.

0: Olá, que bom que você está aí para acompanhar a nossa mensagem de esperança e encorajamento Pão Diário. Hoje vou ler o texto de Alison Kieda, com o título Lutando com Deus, baseado no livro de Gênesis, capítulo 32, entre os versículos 22 e 32. Um amigo de longa data enviou-me um bilhete após a morte de meu marido. Alan lutou com Deus. Ele foi um verdadeiro Jacó e forte razão pela qual me tornei cristão. Nunca pensei em comparar as lutas de Alan com as do patriarca Jacó, mas a comparação se aplicava. Ao longo de sua vida, Alan lutou consigo mesmo e com Deus à procura de respostas. Ele amava a Deus, mas nem sempre compreendia que Deus o amava, que o perdoava e que ouvia as suas orações. Mesmo assim, sua vida deu frutos, influenciando a muitos positivamente. A vida de Jacó foi cheia de lutas. Ele conspirou para obter o direito de primogenitura de seu irmão Esaú. Fugiu de casa e lutou por anos com seus parentes e sogro Labão. Depois, fugiu de Labão. Esteve só e com medo de encontrar Esaú. No entanto, ele teve um encontro celestial, talvez um lembrete de seu sonho divino anterior. E agora, neste outro encontro, durante toda a noite, Jacó lutou com um homem, Deus em forma humana, que o renomeou como Israel, pois ele lutou com Deus e com os homens e venceu. Deus estava com Jacó e o amou, apesar de tudo. Todos nós temos lutas, mas não estamos sós. Deus está presente em cada aprovação. Os que creem nele são amados, perdoados e têm a promessa de vida eterna, de acordo com João 3,16. Podemos confiar totalmente nele. Querido amigo, você já lutou com Deus? Reconhece que o Senhor está presente em suas lutas? Pense nisso. Eu sou Clarice Fogaça e essa foi a nossa mensagem do dia.
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Maravilha, isso mesmo, você ouvinte em primeiro lugar sempre aqui na nossa programação. 7:09, iniciando aqui nossa segunda hora de programação até as 8 horas da manhã com você nesta manhã. Lembrando que você pode participar com a gente, pode interagir, mandar teu bom dia através do 999-16-5518. Daqui a pouquinho está chegando mais recadinhos aqui na sua manhã. Daqui a pouquinho também tem as informações do nosso Cristal Notícias. Informações aí para você ficar bem atualizado, além de ouvir a boa música aqui neste final de semana. Chegando mais Moda Buena, agora Moda Sertaneja chegando, Teodoro Sampaio, Passe Livre.

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5: Muito bem, 7 horas 21 minutos. Você ouviu aí os atuais, a Bela Loirinha, né? Também do Luca e Dalvan, a tiradora de elite, né? Olha só, tem recado para você aqui agora, né? Tenho aqui um comunicado. Anote na sua agenda, meus amigos, para não esquecer. 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O local vai ser na Associação da Guarda São Cristóvão, bairro Três Pinheiros, aqui em Marmeleiro. Apoio, restaurante, Parada 280. 7h22, daqui a pouquinho está chegando aí nosso Cristal Notícias, tem informações aí no meio da hora para você, amigo ouvinte. 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Quero deixar meu bom dia também aqui para o ouvinte que está participando. Bom dia lá para o Jorge Luiz. Bom dia, Jorge. Tudo certo, meu amigo? Eu iria pedir uma música, Matheus, mas os ouvintes escolhem muito bem, né? Tá certo. Tenha um ótimo dia, Matheus. Um ótimo domingo aí. Obrigado, meu amigo. Obrigado. Você também, um ótimo domingo aí. Obrigado pela audiência, né? Um pouquinho sai moda buena aqui. Vou preparar uma bem boa aqui pro meu amigo Jorge, né? Do milionário José Rico, bem caprichada aí, tá certo? Um grande abraço, tudo de bom. Bom dia também lá pra Dona Nilce Bueno. Bom dia, Dona Nilce. Grande abraço, já tá mateando por lá, né? Que coisa boa. Cuia bem bonita da Dona Nilce, né? Bem enfeitadinha, bonitinha, no capricho, né? Que coisa buena. Bom domingão aí, Dona Nilce. Quero mandar um bom dia também aqui lá para Dona Diana. Dona Diana mandou um recadinho para gente. Diga lá, Dona Diana, bom dia.
6: Bom dia, Matheus Jorge.
5: Bom dia.
6: Aqui é a Dona Diana do bairro Soleto, ouvindo todos os dias Tô meio atrasado no domingo hoje, mas tô bem doente, viu? Uma gripona, velho danado.
5: Eita.
6: Mas toca uma música pra mim aí, com o Teodoro Sampaio, Estrela Caída. Esse é meu esposo, o Gelson, meu primo, João Três Pinheiro. Todos que estiver escutando, todos meus filhos, todos vocês da rádio, muito obrigado por atender. Estamos tomando um chimarrão aí. E lê esse versículo para nós aí, que hoje é domingo. Muito obrigado por atender. Tenha um bom dia.
5: Tá certo, dona Diana. Um abraço para a senhora, um abraço para a família toda aí, o pessoal todo que nos escuta aí no bairro Solete, né? Não, no domingo é normal dar uma atrasadinha, né, dona Diana? O pessoal descansa um pouquinho mais, né? Isso, tá bom. Dona Diana tá meio gripada, né? Melhoras, dona Diana, melhoras. É, faz parte aí, esses gripão, mudança de clima, de temperatura aí, né? O corpo da gente já começa a dar aquela estranhada, né? Mas faz parte aí do processo, né? Então tá bom, um abraço. Deus abençoe teu dia aí, tá bom? E a mensagem que a dona Diana mandou aqui, o recadinho, né? Que este dia transporte paz, amor e alegria. Que cada minuto do seu dia seja guiado pelas mãos do nosso Criador, nosso Deus, né? Bom dia, um feliz domingo. Tá certo, belíssima mensagem da nossa ouvinte. Bom dia também lá pro seu Clacir. Ô, seu Clacir, como é que você tá, meu amigo? Tudo certo? Bom dia, dona Odete. É, pessoal do quilômetro 15, ligadaço já na Cristal por lá. Estão lá tomando aquele chimarrãozinho caprichado, né? E ouvindo os 92,9, né? Aquele abraço, meu amigo. Aquele abraço pra vocês aí, tudo de bom. Vamos trazer agora aqui, então, Teodoro e Sampaio, a Estrela Caída.

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1: 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Daniela Franco.
2: O funeral público do guia supremo iraniano Ali Khamenei teve início em Teherã, onde cerca de 20 milhões de pessoas são esperadas. 4 meses após a morte do Ayatolá em ataques israelo-americanos, o caixão com os restos mortais dele está exposto no imenso complexo da Grande Mosala. Fiéis começaram a chegar ao local desde o amanhecer, muitos com cartazes exibindo a foto do guia supremo, outros com bandeiras xiitas vermelhas com a inscrição mártir. O funeral, que deve se estender por 6 dias, promete ser o maior da história do Irã. O evento também é uma demonstração de força em meio às negociações entre Estados Unidos e Irã após a assinatura em junho de um protocolo de acordo para tentar pôr fim à guerra. Os Estados Unidos comemoram neste sábado os 250 anos da independência do país. A data é marcada por uma série de eventos e ocorre em meio a um cenário de forte polarização e críticas ao presidente Donald Trump, que usa as celebrações para promover a sua agenda política. Em Washington, o líder republicano participa de uma grande celebração no National Mall, apresentada como um grande ato patriótico. Na capital, o espetáculo pirotécnico deve durar cerca de 40 minutos, o dobro do tempo de uma queima de fogos tradicional, e utilizar mais de 850 mil fogos de artifício. O Papa Leão XIV chegou nessa manhã à ilha italiana de Lampedusa, símbolo do dobro do tempo de uma queima de fogos tradicional, e utilizar mais de 850 mil fogos de artifício. O Papa Leão XIV.

0: de forma mais humana a crise migratória, para, segundo ele, acolher, proteger e integrar as pessoas. A Rússia anunciou hoje ter derrubado mais de 70 drones ucranianos sobre São Petersburgo. Segundo as autoridades locais, um terminal petrolífero da cidade foi atingido e um dos drones caiu sobre o complexo histórico de Peterhof, mas sem causar vítimas ou danos. Na véspera, o Kremlin reivindicou a tomada da cidade de Kostiantivnica, no leste da Ucrânia, uma posição estratégica na rota que leva à região do Donbás, ainda sob controle ucraniano. Mas nessa manhã, o exército da Ucrânia desmentiu a informação. Rádio França Internacional, em parceria com a agência Rádio Web, de Paris, Daniela Franco.
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Maravilha, 7h42. É, vamos prosseguindo aqui com a nossa programação. Lembrando para você que daqui a pouquinho tem transmissão da Santa Missa aqui nesta manhã de domingo, né? Daqui a pouquinho então você acompanha aí a transmissão da Santa Missa e logo após a transmissão eu retorno também aí com mais programação aqui pela Rádio Cristal. Quero mandar um bom dia aqui pro pessoal que tá participando. Bom dia lá pro Wilson Artivic. Tá ligadinho por lá ouvindo a gente, hein? Obrigado, Wilson. Bom dia para você. Um ótimo domingo. O pão nosso de cada dia nos dá hoje. Que nunca nos falte sem o lar, né, Matheus? O pão da união, da alegria, da fé e da paz. Amém. Isso mesmo, amigo. Nunca nos falte, né, o pãozinho nosso de cada dia, né? Aquele abração. Que Deus te abençoe. 7h43. Bom dia lá pro Clodoaldo, né? Bom dia, Clodoaldo. Tudo certo, meu amigo? Ouvindo a gente lá em Francisco Beltrão, lá no Jardim Virgínia, né? Abraço para todo o pessoal aí de Francisco Beltrão. Obrigado pela audiência. Estamos escutando sempre seu programa, Matheus. Hoje estou de aniversário. Manda aí uma do Alma Latina. Pode ser madrugada em meu olhar. Família toda reunida, hein? Valeu, Matheus. Um abraço, meu querido. Um abraço para ti, meu Clodoaldo. Parabéns. Saúde e paz para você. Muitos anos de vida pela frente, com muita paz e alegria no coração, meu amigo. Obrigado sempre por estar ouvindo a gente aí, tá bom? Um abraço pra toda a tua família também aí, tá joia? Aproveite bem o seu dia aí, tudo de bom. Bom dia também lá pro seu Antônio, a dona Tere, pessoal do Santa Rita, também estão ligadinhos aí na Rádio Cristal. Meu abraço pra vocês, um ótimo dia, né? Também estão lá

0: Tchando aquele bom chimarrão e ouvindo aí o nosso Alvorada Musical, né? Isso mesmo. Obrigado, obrigado então pela companhia. Faltando 16 minutos, 16 minutinhos aí para as 8 horas da manhã. Chegando agora, Banda Alma Latina.
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0: Vido Mijek, Mato Grosso e Matias.
1: Costuma por nós.
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Muito bem, 7 horas com 56 minutos. É, já tinha final aqui da nossa programação já, mas antes eu tenho que deixar aqui um recado para você. Atenção, hein? Anote na sua agenda para não esquecer. 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Quero deixar aqui o último abraço para o meu amigo aqui, o seu Nereu Mizerski. Bom dia, seu Nereu. Tudo certo, meu amigo e parente, né? Isso. Manda um som maneiro pra gente, Matheus. Fica da tua escolha aí. Vamos deixar aqui a saideira então, aqui, seu Nereu. Sei que o senhor gosta bastante aí do Zé Mendes, né? Vamos deixar então aqui a saideira com a minha biografia para finalizar muito bem aqui nosso Alvorada Musical. Um abraço, um bom domingo, meu amigo, tá certo? Pessoal, vou ficando então por aqui. Daqui a pouquinho está chegando a transmissão da Santa Missa e eu volto ali por 9h10, 9h15 ali com mais programação aqui na Rádio Cristal. Até daqui a pouquinho então. Tchau, tchau.

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3: E em nome do Pai e do Filho e do Espírito Santo, o Deus da esperança que nos cumula de toda alegria e paz e nossa fé pela ação do Espírito Santo esteja convosco.
4: Bendito seja Deus que nos reuniu no amor de Cristo.
3: Bom dia.
4: Bom dia.
3: Queremos saudar aqueles que nos acompanham também por meio da Rádio Cristal, a Rádio Cultura, que nesta manhã transmite a Santa Missa do 14º Domingo do Tempo Comum. É bom, irmãos e irmãs, estarmos reunidos na casa de Deus, iniciarmos o nosso dia na presença do Senhor, ouvindo sua palavra, podendo nos aproximar do seu pão, da sua Eucaristia. Por isso vos convido, assim como Jesus fará um grande convite a cada um de nós, nos chamando para depositar o nosso cansaço, depositar os nossos fardos, depositar tudo aquilo que nos preocupa em suas mãos. Cientes que somos pecadores e muitas das vezes queremos carregar todos os pesos sobre os nossos ombros. Aprendamos a nos sentar, como nesta manhã, e deixar que Jesus também nos ensine, que Jesus nos alimente. Juntos, invoquemos a misericórdia cantando o ato penitencial.

0: Deus Pai, rico em misericórdia, tenha compaixão de nós, perdoe os nossos pecados e nos conduza à vida eterna.
1: Amém.
0: Meu irmão, minha irmã, juntos cantemos, elevemos o hino de louvor à Santíssima Trindade.

Oremos. Apresente a sua intenção, a sua necessidade nesta manhã. Queremos rezar pelos nossos irmãos enfermos, os acamados, hospitalizados. Rezamos pela nossa pátria, pelo nosso país e por todas as pessoas que diariamente se recomendam às nossas orações. Ó Deus, pela humilhação do vosso Filho, reergueis o mundo decaído. Dai-nos uma santa alegria para que, livres da servidão do pecado, cheguemos à felicidade eterna. Por nosso Senhor Jesus Cristo, vosso Filho, que é Deus, e convosco vive e reina, na unidade do Espírito Santo, por todos os séculos dos séculos. Amém.

0: Leitura da profecia de Zacarias. Assim diz o Senhor: exulta a cidade de Sião, rejubila a cidade de Jerusalém. Eis que vem teu reino ao teu encontro. Ele é justo e salva. É humilde e vem montado num jumento. Um potro cria de jumenta. Eliminará os carros de Efraim, os cavalos de Jerusalém. Ele quebrará o arco de guerreiro. Anunciará paz às nações. Seu domínio se estenderá de um mar a outro mar, desde o rio até os confins da terra. Palavra do Senhor.
1: Graças a Deus.

0: Leitura da Carta de São Paulo aos Romanos. Irmãos, vós não viveis segundo a carne, mas segundo o Espírito. Se realmente o Espírito de Deus mora em vós, se alguém não tem o Espírito de Cristo, não pertence a Cristo. E se o Espírito daquele que ressuscitou Jesus dentre os mortos mora em vós, então aquele que ressuscitou Jesus Cristo dentre os mortos vivificará também vossos corpos mortais por meio do seu Espírito que mora em vós. Portanto, irmãos, temos uma dívida, mas não para com a carne, para vivermos segundo a carne. Pois, se viverdes segundo a carne, morrereis, mas se pelo Espírito matardes o procedimento carnal, então vivereis. Palavra do Senhor.
1: Graças a Deus.

0: O Senhor esteja convosco.
1: Ele está no meio de nós.
0: Proclamação do Evangelho de nosso Senhor Jesus Cristo, segundo São Mateus.
1: Glória a vós, Senhor.
0: Naquele tempo, Jesus pôs-se a dizer: Eu te louvo, Pai, Senhor do céu e da terra, porque escondestes essas coisas aos sábios e entendidos e as revelastes aos pequeninos. Sim, pois, Pai, porque assim foi do teu agrado. Tudo me foi entregue por meu Pai, e ninguém conhece o Filho senão o Pai, e ninguém conhece o Pai senão o Filho, e aquele a quem o Filho quiser revelar. Vinde a mim todos vós que estáis cansados e fatigados, sob o peso dos vossos fardos, e eu vos darei descanso. Tomai sobre vós o meu jugo e aprendei de mim, porque sou manso e humilde de coração, e vós encontrareis descanso. Pois o meu jugo é suave e o meu fardo é leve. Palavra da salvação.
1: Glória a vós, Senhor.
0: Caríssimos irmãos e irmãs, aqueles que nos acompanham por meio da Rádio Cristal, Cultura, nesta manhã, a graça e a paz e a bênção de Deus esteja sempre, permaneça sobre cada um de nós. Como vos disse no início de nossa celebração, é bom, é louvável estarmos aqui para celebrarmos o dia do Senhor, o domingo, que é a nossa Páscoa semanal. E esse encontro, ele é insubstituível, ele é intransferível, e ele só pode ser feito na primeira pessoa de cada um de nós. Por isso, a necessidade de fazermos essa comunhão, a necessidade de pararmos tudo aquilo que estamos fazendo e dedicar um tempo exclusivo a ouvir Deus. Nós não nos distrairmos, seja com uma TV, seja com celular, seja com o próprio rádio, com barulhos, com outras interferências externas. Esse momento, nós reservamos único e exclusivo para Deus, porque nós precisamos alimentar os olhos. Nós precisamos alimentar os nossos ouvidos, ouvindo a palavra de Deus, acontecimentos do Senhor. Devemos nos alimentar da própria palavra que nutre, mas, por excelência, a Eucaristia, que é o ponto central da vida de todos nós. E nesse final de semana, o 14º, a liturgia retorna ao seu itinerante, para as 34 semanas do tempo comum, isto é, nos faltam 20 semanas para chegarmos à festa de Cristo Rei, lá próximo de novembro, ou propriamente novembro, início de novembro, e depois vamos celebrar o novo tempo, o tempo da espera, o tempo do advento, que é a chegada do próprio Natal. Tomando conhecimento, isso é óbvio, porque a grande maioria de nós nos pergunta, metade do ano foi, né? Nós estamos no segundo semestre de 2026. Não sei se essa semana, alguns lugares essa semana, outros na próxima semana têm férias escolares, né? Uma alegria para os professores, um Deus nos acuda para os pais, mas a sorte é que nesse meio campo aí tem os avós, né? Que ajuda, então, de certa maneira, já está programado, já está organizado as atividades. Por que quero dizer isso? Porque certamente cada um de nós traz preocupações, cada um de nós traz um cansaço, e isso é normal. Hoje nós cansamos muito mais do que o homem na década de 40 ou de 50, que trabalhava o dia todo na lavoura. Seu cansaço e sua preocupação era fazer a sua lavoura, colher os seus grãos, guardar a sua safra para passar o ano. Hoje, nós temos um mundo acontecendo em torno de nós. Hoje, nós precisamos saber meio que um pouco de tudo para sobreviver. Cada dia, nós somos chamados a compreender de leis. E alguns anos atrás, que deveria só saber de leis, era o próprio advogado que estudava. Nós temos que saber um pouco de contabilidade, e hoje temos que aprender contabilidade. Era uma coisa que o contador lá fazia as contabilidades, hoje nós temos que aprender. Nós não entendíamos nada da internet, nós temos que ser obrigados ao básico para nos comunicar, não é? Ou seja, muitas coisas, e não vai demorar muito, talvez nós que estamos em um lugar um pouco menor não vamos observar isso. Mas nos grandes centros você chega num caixa de supermercado e não tem mais caixa. Você chega num posto de combustível e não tem mais atendente no combustível. Vocês notaram que aqui no nosso sudoeste nós somos privilegiados, né? Que colocaram uns pedágio. Que coisa bonitinha, né? Você passa e... crim. Lembro antigamente, quando a gente era criança, tinha o tal de tio Patinhas, que tinha um cofre, que ele nadava no meio das moedas. É mais ou menos isso. Você paga, não sabe para quem pagou, você não vê a cara de ninguém. É um negócio que não precisa fazer comercial, é um negócio que não precisa atender bem. Se quiser andar, você tem que pagar. Diga-se de passagem, os buracos na rodovia em Duampere apareceram, e são os mesmos. São os mesmos de 20 anos, tá? É os mesmos apareceram. No entanto, no fundo dele tem um valor, que estoura o pneu, entorta uma roda, mas aí a companhia que cuida do pedágio disse para nós que só basta você fazer um requerimento para você ser ressarcido. Meu Deus do céu. No requerimento pede até o dia que caiu o cordão umbilical da avó. Você não consegue preencher. Aquilo não existe. Foi feito de uma forma que ninguém consiga, ou somente um bem teimoso que vai conseguir. Vai gastar mais tempo, vai se incomodar mais com aquilo do que o próprio valor. Mas por que estou dizendo isso? Porque a nossa vida, ela traz os seus cansaços. A nossa vida traz as suas preocupações. A preocupação dos senhores como pais, de cuidar do lar, a preocupação de agora quem tem filhos menores nesse tempo de recesso escolar, a preocupação de quem tem uma empresa, de cumprir e pagar os seus funcionários, de pagar os seus impostos, a preocupação de um casal de cuidar do seu matrimônio, a preocupação da igreja de cuidar da alma de seus fiéis, dos seus filhos. Cada um de nós traz diversas preocupações. No entanto, nós devemos colocar as nossas preocupações, os nossos anseios, as nossas ansiedades no lugar certo, porque se a gente não colocar tudo isso no lugar, no devido lugar, nós nos perdemos. E nós podemos nos perder muito fácil. A gente pode se perder dentro de casa. Não precisa soltar no meio de uma mata para você se perder. Você pode se perder em você mesmo. Muitos se perdem em si próprio. Perde o sentido de sua existência. Perde o sentido de rezar, não consegue mais rezar. Não consegue mais um domingo de manhã levantar e vir à igreja. Não se encontra mais. Perde a beleza de visitar o pai, de visitar a mãe, perde a harmonia de num domingo como esse, um almoço reunir a família em torno de uma mesa, perde a beleza de visitar os amigos, perde a sensibilidade de cuidar e assistir o doente, aquele que passa por necessidade, aquele que passa por fome. E podemos nos perder em vícios, dos mais variadas formas. E podemos realmente, irmãos, nos perder dentro de casa. Não precisa sair para se perder hoje. Não precisa sair. Antigamente os nossos pais tinham uma preocupação exagerada que a gente saísse na rua para andar em mal companhia. Hoje não precisa. Está dentro de casa. Está dentro de casa. Está no celular. Está no computador. Não precisa mais sair de casa. Vocês escutaram nos últimos anos, têm escutado algum assalto a banco? Estouraram um caixa, largaram uma bomba ali no centro, escutaram? Não tem mais isso. Ele rouba você sentado em casa. Pede para você pagar um boleto, fazer um depósitozinho. Chora e diz que é um filho. E você se emociona, não conhece nem reconhecer, e sai louco, desesperado, parece que tem que tirar alguém da forca, e vai lá. O mal assola, o mal toma conta dentro disso tudo. Mas, muitas das vezes, nós não conseguimos parar, e Jesus aqui está fazendo uma grande oração, uma oração muito bonita, porque os apóstolos haviam voltado de uma missão. Então, Jesus para e agradece, diz: eu te louvo, ó Pai, Senhor do céu e da terra. Ele está fazendo uma oração, uma grande oração de agradecimento pela missão, e muitos sentem-se cansados, muitos sentem-se abatidos na missão, sentem-se esgotado, parece que a missão perdeu o brilho, a missão perdeu o encanto, mas o Senhor diz: descanse, vinde a mim, vinde a mim. O meu jugo é suave, o meu fardo é leve. Jesus nos convida a fazer essa comunhão e nós precisamos ir nele, porque somente o Senhor tem esta força e essa capacidade. É somente o Senhor que acaba com a escuridão do nosso coração, a escuridão dos nossos olhos. É somente Jesus Cristo que consegue nos dar a paz. É somente numa manhã como essa, numa missa, ouvindo a palavra de Deus, recebendo, comungando, que nós começamos a compreender que precisamos colocar as nossas preocupações nele. E nós precisamos conversar. Dizia ontem, em uma das celebrações, não recordo onde, que as nossas orações, Ave Maria, Pai Nosso, Santo Anjo, a oração do terço, é como fosse um GPS para nos manter numa caminhada. Vamos presumir que nós vamos a uma cidadezinha chamada Cornélio Procópio. Quem conhece não precisa de GPS, não precisa nem do mapa. Antigamente era um mapa. A gente comprava um guia rodoviário e a gente se guiava para aquele mapa. Hoje você põe o GPS e vai aquela mulher, aquela jovem falando com aquela voz agradável, né? Que, meu Deus, cada pouco ela vai falando, né? Vai falando, vire à direita e o cara não vira, vire à direita e o cara não vira, e aqui, enfim, você vai andando na estrada. As orações é como fosse esse GPS. Depois que você conhece a estrada, você não tem necessidade de ligar o GPS. Você pode fazer do teu dia estas orações. Você está no carro, você está em casa, você está com o casal, reza o terço, sim. Mas você pode se dirigir a Jesus com tuas palavras, você pode fazer a tua oração, sim. A tua oração. Você deve falar das tuas preocupações, você deve falar do teu cansaço, você deve dizer ao Senhor: eu te entrego as minhas preocupações, eu te entrego as minhas aflições, eu entrego tudo aquilo, Senhor, que não tenho conseguido viver, que não tenho conseguido encontrar um sentido para tudo isso. Eu deposito nas tuas mãos. Ele nos convida, ele diz: vinde a mim, venha. Não importa como você está, mas venha, assente-se, tome uma água, coma um pão, refaça as suas energias, recomponha-se e reponha-se o teu espírito para que você possa vivenciar. E nós devemos fazer, sim, nós devemos fazer dominicalmente esse encontro de nos assentar e aprender que nem todo o peso do mundo nós devemos carregar, e às vezes queremos carregar sozinhos. Deixe que Jesus carregue conosco, deixe que Ele nos mostre o caminho, e na maioria das vezes, ou em todas elas, o caminho ao qual devemos percorrer, devemos trilhar. Que nesse domingo, caríssimos irmãos e irmãs, nós também possamos ser como os apóstolos, que se assentam em torno de Jesus, e Ele os convida ao descanso. E o domingo é o dia por excelência do descanso. É o dia para você ir à igreja, é o dia para você ficar com sua família, é o dia para você descansar, é o dia para você aproveitar, visitar alguém, ficar, aproveitar com sua família. E hoje eu acho que tem jogo da seleção brasileira, né? Então nós vamos torcer, não sei se de mais ou de menos, mas nós vamos torcer E estamos quase começando a acreditar que pode ter um título. Não o nosso. De alguém evidente, né? Alguém, no dia 19, se não me falha a memória, dia 19 tem a final da Copa do Mundo, né? Certamente a grande maioria de nós, quem gosta e quem não gosta, que vai estar em casa, vai ter que assistir igual, porque alguém liga a TV, né? E a gente passa para um lado, para o outro, pelo menos acompanha alguma coisa, assiste alguma coisa. Às vezes a gente não entende nada, não compreende nada, mas participa enquanto família. Então, aprendamos também nesses dias a nos assentar com a nossa família, a desfrutar, a descansar. Que você, nessa semana, possa, dentro da tua casa, também ter momentos de oração. Não esqueça, lá em casa, nós também precisamos fazer uma igreja doméstica. Lá em casa, nós podemos nos assentar, acender uma vela diante de uma imagem, diante de uma capelinha. Que o Senhor nos ajude a viver esse tempo, viver essa oportunidade. Seja louvado o nome de nosso Senhor Jesus Cristo. Em pé, professemos a nossa fé. Creio
1: em Deus Pai Todo-Poderoso, Criador do céu e da terra, em Jesus Cristo, seu único Filho, nosso Senhor, que foi concebido pelo poder do Espírito Santo, nasceu da Virgem Maria, padeceu sob Pôncio Pilatos, foi crucificado, morto e sepultado, desceu à mansão dos mortos, ressuscitou ao terceiro dia, subiu aos céus, está sentado à direita de Deus Pai Todo-Poderoso, donde há de vir julgar os vivos e os mortos. Creio no Espírito Santo, na Santa Igreja Católica, na comunhão dos santos, na remissão dos pecados, na ressurreição da carne, na vida eterna.
0: Irmãos e irmãs, celebrando a Páscoa semanal do Senhor neste dia festivo, apresentemos as nossas orações confiantes, rezando: mostrai-nos, Senhor, o vosso amor.
1: Mostrai-nos, Senhor, o vosso amor.
2: Para que a Igreja de Deus, na dinâmica do Evangelho, sempre acolha e anuncie o ministério do amor, revelado à humanidade através de Jesus Cristo, rezemos.
0: Mostrai-nos, Senhor, o vosso amor.
2: Para que os pobres, os humildes e pequenos, os quais são prediletos ao amor de Deus, encontrem em nossas comunidades a sua verdadeira casa, rezemos.
0: Mostrai-nos, Senhor, o vosso amor.
2: Para que os pais que choram a morte de um filho ou filha, encontrem apoio na comunidade e obtenham do Espírito Consolador a paz de coração, rezemos.
0: Mostrai-nos, Senhor, o vosso amor.
2: Para que nós, celebrando esta liturgia, tenhamos a graça de nos tornarmos pessoas mais sensíveis ao ministério do reino, escondido na simplicidade e no compromisso fiel, rezemos.
0: Mostrai-nos, Senhor, o vosso amor. Rezamos também pelo encontro da juventude que está acontecendo lá na Matriz, para que o Senhor também, juntamente com esses jovens, possa fazer que possam aprender a descansar, a repousar e colocar suas preocupações nele. Rezemos: mostrai-nos, Senhor, o vosso amor. Rezamos por todas as nossas comunidades que nesta manhã se reúnem para celebrar a sua liturgia, que em unidade em torno do nosso pastor Dom Edgar, do nosso Papa Leão, possamos ter e viver uma única igreja. Rezemos: mostrai-nos, Senhor, o vosso amor. Ó Pai Santo, Deus do céu, Senhor da terra, atendei as nossas súplicas e tornai-nos abertos para acolher os segredos do vosso amor, por Cristo nosso Senhor.
1: Amém.
0: Sentados com alegria, façamos ofertório cantando.

0: Orai, irmãos e irmãs, para que o meu e o vosso sacrifício seja aceito por Deus, Pai Todo-Poderoso.
1: Receba, Senhor, por tuas mãos este sacrifício, para a glória do seu nome, para o nosso bem e de toda a Santa Igreja.
0: Fazei, Senhor, que este sacrifício, celebrando em honra do vosso nome, nos purifique e nos leve cada vez mais a viver a vida do vosso reino. Por Cristo nosso Senhor.
1: Amém.
0: O Senhor esteja convosco.
1: Ele está no meio de nós.
0: Corações ao alto.
1: Nosso coração está em Deus.
0: Demos graças ao Senhor nosso Deus. Na verdade, é digno e justo, é nosso dever e salvação dar-vos graças sempre e em todo lugar, Senhor Pai Santo, Deus Eterno e Todo-Poderoso, por Cristo Senhor nosso. Nascendo Ele, renovou a antiga condição humana, sofrendo a paixão, apagou nossos pecados, ressurgindo dos mortos, concedeu-nos a vida eterna. Subindo a vós, ó Pai, abriu-nos as portas do céu. Por isso, com a multidão dos anjos e dos santos, entoamos o hino de vossa glória, cantando a uma só voz.

0: pois estes dons, derramando sobre eles o vosso Espírito, a fim de que se tornem para nós o corpo e o sangue de nosso Senhor Jesus Cristo.
1: Enviai o vosso Espírito Santo.
0: Estando para ser entregue, abraçando livremente a paixão, Jesus tomou o pão, pronunciou a bênção de ação de graças, partiu e deu a seus discípulos, dizendo: Tomai todos e comei, isto é meu corpo que será entregue por vós.

0: Do mesmo modo, no fim da ceia, ele tomou o cálice em suas mãos e, dando graças novamente, o entregou a seus discípulos, dizendo: Tomai todos e bebei. Este é o cálice do meu sangue, o sangue da nova e eterna aliança, que será derramado por vós e por todos para a remissão dos pecados. Fazei isto em memória de mim. Mistério da fé.
1: Anunciamos, Senhor, a vossa morte e proclamamos a vossa ressurreição. Vinde, Senhor Jesus.
0: Celebrando, pois, o memorial da morte e ressurreição do vosso Filho, nós oferecemos ao Pai o pão da vida e o cálice da salvação e vos agradecemos porque nos tornaste dignos de estar aqui na vossa presença e vos servir.
1: Aceitai, ó Senhor, a nossa oferta.
0: Suplicantes, os pedimos que, participando do corpo e sangue de Cristo, sejamos reunidos pelo Espírito Santo num só corpo.
1: O Espírito nos una num só corpo.
0: Lembrai-vos, ó Pai, da vossa Igreja, que se faz presente pelo mundo inteiro, que ela cresça na caridade e comunhão com o Papa Leão, com o nosso Bispo Diocesano, Dom Edgar, os bispos do mundo inteiro, os presbíteros, os diáconos e todos os ministros do vosso povo.
1: Lembrai-vos, ó Pai, da vossa Igreja.
0: Lembrai-vos também da vossa misericórdia dos nossos irmãos e irmãs que adormeceram na esperança da ressurreição. Recordamos parentes, familiares, amigos, rezar pelo seu Alzimiro Nunes Camargo e de todos que partiram desta vida, acolhei-os junto a vós na luz da vossa face.
1: Concedei-lhes, ó Senhor, a luz eterna.
0: Enfim, nós os pedimos, tende piedade de todos nós e dai-nos participar da vida eterna. Com a Virgem Maria, a Mãe de Deus, São José, seu esposo, santos apóstolos, Pedro e Paulo, André, São Judas Tadeu, São Leopoldo Bandique, Rita, Catarina, Nicolau, Cipriano e todos os santos que neste mundo viveram na vossa amizade, a fim de vos louvarmos e glorificarmos por Jesus Cristo, o vosso Filho. Por Cristo, com Cristo e em Cristo, a vós, Deus Pai Todo-Poderoso, na unidade do Espírito Santo, toda honra e toda glória, por todos os séculos dos séculos.
1: Amém.
0: Guiados pelo Espírito Santo, iluminados por este Evangelho, digamos juntos, Pai nosso,
1: que estais no céu, santificado seja o vosso nome. Venha a nós o vosso reino, seja feita a vossa vontade, assim na terra como no céu. O pão nosso de cada dia nos dai hoje. Perdoai as nossas ofensas, assim como nós perdoamos a quem nos tem ofendido. E não nos deixeis cair em tentação, mas livrai-nos do mal.
0: Livrai-nos de todos os males, ó Pai, dai-nos hoje a vossa paz. Ajudados pela vossa misericórdia, sejamos sempre livres do pecado e protegidos de todos os perigos, enquanto aguardamos a feliz esperança e a vinda do nosso Salvador, Jesus Cristo.
1: Vosso é o reino, o poder e a glória para sempre.
0: Senhor Jesus Cristo, sendo os vossos apóstolos, eu vos deixo a paz e vos dou a minha paz. Não leio os nossos pecados, mas a fé que anima a vossa Igreja. Dá-lhe, segundo o vosso desejo, a paz e a unidade. Vós que sois Deus, com o Pai e o Espírito Santo. A paz do Senhor esteja sempre convosco.
1: O amor de Cristo nos uniu.
0: Irmãos e irmãs, saudemo-nos em Cristo Jesus.

0: Felizes somos nós, os convidados para a ceia do Senhor. Eis o Cordeiro de Deus, aquele que tira o pecado do mundo.
1: Senhor, eu não sou digna de que entreis em minha morada, mas dizei uma palavra e serei salvo.
0: Que o corpo e o sangue de Cristo nos guarde a vida eterna.

Graças e louvores se deem a todo momento. Glória ao Pai, ao Filho e ao Espírito Santo. Graças e louvores se deem a todo momento. Glória ao Pai, ao Filho e ao Espírito Santo. São Leopoldo Mandique. Oremos. Nós pedimos, Senhor, que enriquecidos por essa tão grande dádiva, possamos colher os frutos da salvação sem jamais cessar vosso louvor. Por Cristo nosso Senhor. Ave Maria, cheia de graça, o Senhor é convosco. Bendita sois vós. Santa Maria, Mãe de Deus, rogai por nós, pecadores, agora e na hora de nossa morte. Nossa Senhora Aparecida, tua bondade, sente-se um instante. Eu gostaria de chamar o casal Alessandro e Kelly, juntamente com o casal de catequistas, por favor, aqueles que vão se casar, não é? Tem o casal de catequistas, o Ari e a Neuci, também estão presentes. Esses jovens fizeram os encontros em preparação para o matrimônio, para a santificação do matrimônio, não é? É que data é o casamento? Não, que não tem data não existe. É mais ou menos nós marcar um almoço e não ter uma data. Isso aí não sai nunca, né? O negócio tem que ter data, né? Então, os próximos encontros na paróquia, agora nós estamos fazendo assim. Você deve ser uma outra programação. Primeiro marca o dia, depois faz os encontros. Esse negócio de meta aberta era só a Dilma. Quando atingir a meta, dobra a meta. Tá? Não, então não tem. Tem que ter dia, hora e local. Né? O homem está aqui, a mulher está aí, já tem frutos, né? Já tem aí, já temos frutos, então. O negócio é marcar o dia. Então, nos próximos dias, espaço na paróquia. Tem uma agenda inteira em branco, tá? Vamos colocar o nome, vamos escolher o dia, a hora e vamos santificar. Porque senão vocês nunca vão fazer 50 anos de casado. Não faz. Quem não casou nunca vai fazer. Eu nunca vou fazer de casado 50 anos. Tem como? Posso fazer de padre, né? E quem não casou não vai conseguir. Então é só quem casa que consegue fazer bodas. Sei lá, de 25, 50, 60, e uns poucos fazem 70. Você está com quantos anos, meu filho? Nossa, está novo, você tem chance. É, não, você está com quantos anos? 25, nossa, não, vocês têm chance. Ó, tá, 70 e poucos anos, estão fazendo 50, né? Então, o um negócio. E aproveitar, às vezes tem muita gente que vive bom tempo junto. Santifique o matrimônio. Ah, padre, mas a gente vive bem. Sim, ninguém está dizendo que você não vive bem, mas não pode comungar. Convido para ser padrinho, não pode, fica abençoado com a gente, com a igreja. Não, case, santifique. É bom para os teus filhos, é bom para a tua família, não é? É bom para você. É necessário, o sacramento é a graça de Deus. Então, no matrimônio de vocês, não é? Que vocês possam ter, assim, uns 15 filhos, mais ou menos, tá bom? Não, tem que ter bastante filho, pouco filho não adianta, né? A gente fica velho e tem que ter a criançada. Olha a coisa boa, a gente está andando por aí, né? Já pode ter mais uns 3, 4, tá? Muito bem. Compra uma Kombi, pode ser. Isso. Antigamente era uma rural, né? Chegavam de rural. Então, vocês entreguem fazendo a gentileza o certificado. Nós vamos. Capricha ali, tem uma foto, eles vão fazer uma foto. E agora você me marque a data desse casamento, tá? Virem para lá o negócio. É, a vida de mãe é assim mesmo, tá? Não. Deixa, isso, alguém ajuda, isso. O que é a gente na comunidade, né? Todo mundo ajuda, né? Nesses momentos. Capricha, tira a foto, Deus seja louvado, né? E agora você marque a data, tá bom? Deus abençoe. Vou dar uma salva de palmas. Queremos recordar, lembrar as nossas comunidades, aqueles que também nos ouvem, né, nesse domingo, por meio do rádio. Às 9h30, hoje nós temos missa lá no Quibebe, tem lá na comunidade Nossa Senhora do Caravaggio e tem na Nossa Senhora da Conceição. À noite a missa será às 19 horas, mesmo horário
normal, né? Quem vai assistir jogo, assiste o jogo. Quem vai na missa, vai na missa. Tá tudo certo, né? No dia da Copa do Mundo, independente, quem, alguém vai chegar na final, alguém vai estar na final, a missa será às 14h na Matriz, que terá o encerramento do retiro do Rajov, dos adolescentes, né? Então, depois, também vou querer assistir, então, tem umas 5 missas durante o dia, você pode escolher um horário desses para ir, tá? Então, não é que não vai ter, mas tem os horários, eu também quero assistir a final da Copa do Mundo, né? Não sei quem que vai chegar na final, independentemente, mas é sempre uma oportunidade que a gente tem. E aproveitar o rádio, avisar a comunidade Nossa Senhora da Salete, São Roque do 15, quinta-feira nós temos as bênçãos nas casas lá. Então nós vamos agora no segundo semestre, dar continuidade. Nos próximos dias temos lá no Padre, na comunidade São Mateus, Nossa Senhora Aparecida. Depois nós vamos estar realizando nas comunidades maiores, como no Quibebe, no Itaíba, na Água Branca, e depois vamos começar gradativo, fazer nos bairros até conseguirmos dar a bênção nas casas de todos vocês, com calma. Esse ano a gente não vai conseguir concluir, temos o ano que vem, vamos devagar, continuado, né? Nós vamos indo aos poucos para termos essa alegria de recebermos a bênção. Então, na bênção da casa, as pessoas preparem, coloquem água, coloquem sal, coloquem os objetos que desejam ser abençoados, não é? Para que a gente viva esse momento. E à noite, então, terá a missa lá na comunidade. Essa semana começa o tríduo em preparação à festa de Santa Brígida, lá no bairro Santa Rita. Quarta-feira, quinta e sexta, às 19h, tem a celebração, tem missa. Inclusive o pessoal aqui da comunidade também estará lá, né, uma noite, cantando, animando. E no domingo nós temos a festa de Santa Brígida, a missa às 10 da manhã. Então o pessoal está oferecendo churrasco, convidando, né? O pessoal fez uma grande reforma na igreja, na parte interna. Ficou muito bonito, vale a pena, assim como a igreja de vocês, vocês reformaram alguns anos atrás. A beleza, né? Então isso é bom e a gente parabeniza o esforço e a dedicação da comunidade em cuidar da igreja como um lugar agradável, um lugar bom, não é? É outra história você poder chegar num ambiente que é bonito, um ambiente agradável, ele te ajuda a rezar ainda melhor. Irmãos e irmãs, coloquemos-nos todos em pé, vamos estender as nossas mãos em direção à imagem de Nossa Senhora, consagrar esse dia, consagrar os nossos fardos, os nossos cansaços. Coloque tuas preocupações nas mãos de Nossa Senhora, que ela apresente também a Jesus Cristo.

0: Nossa Senhora! Viva! O Senhor esteja convosco. A nossa proteção está no nome do Senhor. Bendito seja o nome do Senhor, agora e para sempre. Pela intercessão da Virgem Maria, desça sobre todos vós aqui reunidos, aqueles que estão no campo, nas estradas, nos acompanham por meio da Rádio Cristal, da Rádio Cultura, desça sobre todos a bênção do Pai e do Filho e do Espírito Santo. Amém. A alegria do Senhor seja a vossa força e de em paz Ele sempre vos acompanhe.
1: Graças a Deus.
0: Um bom final de semana a todos.

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0: Bom dia! Como você está? Ah, estou num dia alegre, feliz. Espero que seu dia também esteja bom, esteja sendo algo prazeroso. Vamos para a nossa meditação de hoje. Que bom que você escolheu estar conosco neste momento maravilhoso que podemos falar, comentar sobre o amor de Deus, sobre a maravilha que Ele tem feito em nossas vidas. Hoje, nosso texto base se encontra lá em Salmos 43, versículo 1. Diz assim: "Faz-me justiça, ó Deus, e pleitei a minha causa contra a nação contenciosa. Livra-me do homem fraudulento e injusto." Você já se sentiu injustiçado? Há muitas histórias que nós vemos de pessoas que são presas, ficam anos retidas na penitenciária, na cadeia, mas são inocentes. Outros que sofrem golpes, são injustiçados dentro de empresas, enfim. Existem várias maneiras, várias injustiças que acontecem. Fraude e injustiça andam de mãos dadas. O fraudulento usa a mentira, o disfarce, o engano e a astúcia como arma. Compra consciência e acha que tem o controle da vida. Quando você é vítima de alguma injustiça, pode chegar até o fundo do poço. E era assim que Davi se sentia quando escreveu este salmo. Principalmente ali o versículo 2, quando ele fala: "Por que me rejeitas? Por que hei de andar eu lamentando sobre a opressão dos meus inimigos?" Rejeição e opressão. Não há nada mais doloroso do que se sentir rejeitado, nada mais humilhante do que estar oprimido. A vítima da injustiça perde a autoestima e cai em depressão. Aonde vão os filhos de Deus diante da adversidade? Quando você acha que a vida não está sendo justa com você, quando bate as portas da oportunidade e todas se fecharam, para onde você vai? O salmista sabia onde ir. Ele implora a Deus por justiça. Ele diz: "Faz-me justiça, ó Deus. Faz-me justiça." Vem de um verbo hebraico, no sentido jurídico da palavra. Expressava a atividade de uma pessoa que atua como intermediária entre duas partes que estão em conflito. Na vida espiritual também existe um conflito permanente. Não é justo o que o inimigo faz com os filhos de Deus na terra. Não é justa a maneira como ele destrói famílias, estraçalha sonhos e acaba com as pessoas. A morte de Cristo na cruz do Calvário foi a resposta divina ao clamor humano. Nunca houve e nunca haverá ato vindicatório maior do que o sacrifício de Jesus na cruz. Por isso, hoje, não se sinta diminuído diante das injustiças da vida. Levante a cabeça, olhe o horizonte das oportunidades que Deus tem apresentado diante de você e clame, assim como o salmista clamou: "Faz-me justiça, ó Deus, e pleitei a minha causa contra a nação contenciosa. Livra-me do homem fraudulento e injusto." Vamos orar? Senhor, amado Deus, grandioso e poderoso, nós estamos aqui neste mundo e sabemos que sempre vemos injustiças acontecendo, às vezes na nossa vida, na vida de outras pessoas, isso dói tanto. Sabemos que nesse mundo de pecado muitas injustiças ainda vão acontecer, mas Senhor, nós clamamos por justiça, clamamos pelo fim dessa injustiça nessa terra. Sabemos que o fim de tudo mesmo é só quando Jesus voltar, mas clamamos também por justiça nesse momento. Talvez de um ouvinte que está passando por um momento de dificuldade, injustiça no trabalho, na família, em outros setores da vida. Então, Senhor, clamamos, assim como o salmista clamou e o Senhor o ouviu. Livra-nos, Senhor, do homem fraudulento e injusto. Nos dê um bom dia, Senhor, confiantes que o Senhor sempre está ao nosso lado. Em nome de Jesus, amém.
1: Senhor está aqui nesse momento. Diga para Ele: Senhor, Tu és o meu Rei. O Senhor vai

esse é o seu Senhor. Deus poderoso, Deus magnífico, Elohim, Elolam, Deus eterno. Exalte o Senhor.

0: Oi, gente, hoje é dia 5 de julho, hoje é dia da fundação do Exército da Salvação. Fazem aniversário Monique Evans, modelo e apresentadora de TV, Petrônio Gontijo, ator brasileiro, Ingrid Guimarães, atriz, e Ana Paula Guimarães, atriz e diretora brasileira. Tem ainda o aniversário de Luma Costa, atriz aqui no Brasil. Fatos históricos e jornalísticos. Vamos voltar no tempo? Foi no ano de 1914 que o aviador Eduardo Pacheco Chaves fez o primeiro voo entre São Paulo e Rio de Janeiro, em 4 horas e 40 minutos. Em 1946, o biquíni começava a ser vendido depois de estrear durante um desfile de moda ao ar livre na piscina Molitor, em Paris, na França. Em 1994, Jeff Bezos fundava a Amazon. E em 1996, a ovelha Dolly tornava-se o primeiro mamífero clonado de uma célula adulta. A gente vai voltar com mais Agenda do Rádio amanhã. Até lá! 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

Muito bem, 9 horas com 16 minutos. Muito bom dia. Muito bom dia a todos. Estamos chegando novamente aqui nos estúdios da Rádio Cristal FM 92.9. De Marmeleiro para toda a região sudoeste, oeste paranaense, extremo oeste de Santa Catarina. É um prazer, uma satisfação ter você aqui com a gente nesse primeiro domingão, esse primeiro final de semana aí do mês de julho, né? Hoje, dia 5 de julho, né? Seja muito bem-vindo ao mês de julho, que seja um mês aí de muitas bênçãos para cada um de nós, né? Bom dia também para aqueles que nos ouvem pela internet, pelos aplicativos. Sejam muito bem-vindos, hein? Estamos no ar aí com o nosso Galpão Campeiro, fazendo sempre aquele modão bueno, a música gaúcha, tradicionalista, nativista, aqui na sua manhã de domingo. Manhãzinha aí, bem fresquinha, né? Para mim tá fresquinha, não tá tão frio não, né? A temperatura agora está na casa dos 11 graus. Mas tá frio, né? Tá frio sim, né? Para alguns tá gelado, né? Pra gente que é mais acostumado, já dá uma mudada, né? Sensação térmica está na casa aí dos 10 graus. Muito bem, até o meio-dia então, seu Mateuzinho tá te fazendo aquela companhia especial aí, tá joia? 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O pessoal tá lá também ouvindo a Rádio Cristal, né? Daqui a pouquinho sai moda buena para vocês aí, tá, gurizada? 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Voltando, deixa eu ver aqui, 9h20 agora, faltando 40 minutos para as 10 horas da manhã. Lembrando que daqui a pouquinho também tem informação no meio da hora. Nosso Cristal Notícias, informações então aí para você ficar bem informado, além de ouvir a boa música. Vamos trazer então aqui o primeiro modão do nosso galpão. Tá chegando aí os Serranos. Serranos com o Baile da Serra Gauchada. Vamos ouvir aí.

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1: Mais do que um centro de armazenamento, o Centro de Medicamentos do Paraná, o CEMEPAR, é responsável por garantir que medicamentos, soros e vacinas cheguem a todas as regiões do estado. Vinculado à Secretaria da Saúde, o órgão faz a programação, a compra e a distribuição dos insumos para o SUS. De 2019 até o primeiro semestre de 2026, o CEMEPAR distribuiu 2,570 milhões de unidades de medicamentos. O investimento ultrapassa 14 bilhões 480 milhões de reais. Diariamente, caminhões chegam e saem da unidade. O trabalho começa com o agendamento dos pedidos das 22 regionais de saúde, passa pela separação técnica dos produtos e termina com o envio para as regionais, que fazem a distribuição aos 399 municípios do Paraná. Para garantir que os medicamentos cheguem em segurança ao destino, o CEMEPAR utiliza um sistema de logística com controle de temperatura e organização das rotas de transporte. A diretora do CEMEPAR, Margeli de Souza Nunes, explica que todo o processo segue critérios técnicos rigorosos para garantir a qualidade dos medicamentos até a entrega.
2: Para a gente alcançar a marca de mais de 2,5 bilhões de itens distribuídos, exige muita dedicação da nossa equipe. Nós trabalhamos com um nível de exigência altíssimo, principalmente no planejamento de toda a demanda, pois sabemos que a vida e o tratamento de um paciente depende desse medicamento chegando no tempo exato e nas condições perfeitas. A missão do CEMEPAR é garantir à população paranaense o acesso regular a medicamentos de qualidade fornecidos pela CESA por meio de uma logística qualificada.
1: Somente no primeiro semestre deste ano, o CEMEPAR distribuiu 228 milhões e 200 mil unidades de medicamentos, com um investimento de mais de 1 bilhão 280 milhões de reais. Em 2025, foram distribuídas mais de 443 milhões e 800 mil unidades. Entre 2019 e 2024, o total já havia chegado a 1 bilhão e 900 milhões de itens. Durante a pandemia da Covid-19, o CEMEPAR manteve funcionamento ininterrupto para receber e distribuir vacinas, garantindo rapidez na imunização da população. A Central de Abastecimento Farmacêutico conta com cerca de 50 profissionais que movimentam diariamente mais de 4 mil volumes, entre medicamentos armazenados em temperatura ambiente e produtos refrigerados. Ao todo, o CEMEPAR reúne 120 profissionais responsáveis por todas as etapas da assistência farmacêutica, desde o planejamento das compras até a entrega dos medicamentos aos municípios, garantindo que o abastecimento do SUS não seja interrompido. Repórter Gabriel Ramos.
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0: Muito bem, 9 horas, 38 minutos e meio. A gente vai prosseguindo aqui com o nosso Galpão Campeiro. É, falando pra você que tem recadinho aqui do ouvinte, né? Bom dia lá pro meu amigo Simval. Tá na escuta lá pelos lados do Chicobel. Bom dia, Simval. Grande abraço, um ótimo domingão. Roda pra gente, Matheus, duas modas. A Vaneira, o Nego Véio, né? Essa é com o Daniel Hack, Gaúchos, né? Lá de fora, não me preocupo aí, né? Também de Bota Nova aí com os Monarcas, tá certo, meu amigo? Daqui a pouquinho sai tuas duas modas aí, tá certo? Obrigado aí pela companhia. Bom dia também pra dona Neuci Miller. Bom dia, dona Neuci.
1: Oi, bom dia, Matheus. Aqui bom é Neuci Miller, do município de São João.
0: Opa!
1: Queria ouvir a música com... com expressão. Porta Velha, Cavalo do Estado, tá?
0: Sim, sim.
1: Bom dia para você, tudo de bom, tá? No começo, amanhã começa a semana, boa semana, tá bom? Valeu, tchau.
0: Tá bom, dona Neuci, tá bom. Um grande abraço para a senhora aí, para todo o pessoal que está na escuta lá no município de São João. Meu abraço, um abençoado domingão para vocês, tá bom? Daqui a pouquinho sai aí o Porca Véia, né? O Cavalo Tostado. Bom dia também lá para o Antônio Carlos Locatelli. Bom dia, Tonho. Grande abraço, meu amigão. Tudo certo contigo, município de São João. Meu abraço, um abençoado domingão para vocês, tá bom? Daqui a pouquinho sai aí o Porca Véia, né? O Cavalo Tostado. Bom dia também lá para o Antônio Carlos Locatelli.

Coisa buena. Abraço, tudo de bom aí. Faltando 20 minutinhos, pessoal. 20 minutinhos aí para as 10 horas da manhã. O sol tá começando a querer aparecer aqui aos pouquitos, né? O sol tá começando a aparecer aí, dar o ar da graça devagarote, né? A temperatura deu uma aumentada aqui, né? Foi para 13 graus agora. Hoje as máximas podem chegar na casa dos 20, né? Umidade relativa do ar tá aí na casa dos 63%. Então tá bom, vamos aguardar o solzinho pra se esquentar um pouco, né? Lavar as roupas, né? Lavar as botinas e tudo que tem direito, né? Aproveitar bem aí os dias de sol que estão pela frente, né, meu povo? Tá certo. Bom dia lá pro José Ivo Cristi. Ô, seu Zé, tudo certo, meu amigo? Olha só que coisa boa, né? Fogão a lenha, todo vapor lá na casa do seu José, né? Chimarrãozinho ali, tem uns pinhãozinhos também sapecadinho. Eita, coisa boa, hein? Grande abraço pra vocês aí, obrigado pela companhia. Chegando agora, Porca Véia, indicação da ouvinte aí, ó. Cavalo tostado.

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0: Muito bem, 9 horas com 56 minutos. 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Olha só, tem um convite aqui para você, hein? Tem um convite, o Conselho Pastoral da Capela Santa Brígida, do bairro Santa Rita, aqui de Marbeleiro, convida a todos para a grandiosa Festa da Padroeira Santa Brígida. Vai ser realizado no dia 12 de julho, com a seguinte programação. Às 10 horas tem a Santa Missa, ao meio-dia tem suculento churrasco, espeto padrão 3 quilos por R$ 140,00. Tem também o combo kit cozinha, né, com pão, cuca, repolho, tomate e maionese, no valor de R$ 35,00. Buffet de sobremesas a R$ 7,00. E bebidas em geral também estarão disponíveis lá no evento, né? Logo após, terá rodadas de bingo e animação com o palhaço Zuca. Terá trido e preparação da festa em honra à Santa Brígida, na capela do bairro Santa Rita, nos dias 8, 9 e 10, a partir das 19h30. Para você fazer a reserva da carne, fala lá com o pessoal da Secretaria da Capela, com a Gorete. O telefone é o 46-9919-9064. Com a Rosicler, 991264632 e a Dalva, 98820-9776. Desde já, o Conselho Pastoral agradece a presença de todos na grande festa da Padroeira Santa Brígida, no bairro Santa Rita, que vai ser, então, no dia 12 agora de julho. Todo o dinheiro arrecadado será para pagar aí a reforma da igreja. Faltando um minutinho para as 10, a gente vai seguindo aqui com o nosso galpão, trazendo mais moda buena por aqui, chegando Baitaca, essência de um missioneiro.
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0: Muito bem, 10 horas, 15 minutos. Vamos prosseguindo aqui com o nosso Galpão Campeiro, né? Você ouviu os Waldir e Carlos Magrão, a canção Colono aí, né? Também Berenice Azambuja, Baile do Sapucaí, né? 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Tem mais recadinho do ouvinte chegando aqui, né? Mais recadinho do ouvinte chegando. Quem tá na escuta é meu amigo, seu Chico da Bombacha. Diga lá, meu amigo, bom dia.
1: Bom dia, Matheus.
0: Bom dia.
1: Que é de Campoireia, o Chico da Bombacha.
0: Opa!
1: E dona Dercy. Manda pra nós a música, o shot da família com a Marinês Cinqueira.
0: Certo.
1: Oferecer para os amigos e para nós curtir também. Bom dia e bom trabalho.
0: Tá bom, seu Chico. Obrigado, meu amigo. Obrigado. Um bom domingo pra ti aí, pra dona Dirci também, né? Pessoal ligadaço lá pelos lados de Campoire, Santa Catarina. Meu abraço pra esse povão querido aí, né? Obrigado, obrigado aí pela audiência. Um pouquinho sai esse modão bueno aí da Marinês Siqueira, tá bom? 10 horas, 18 minutos. Bom dia pra Claudete Brum também. Tá ligadinha com a gente. Bom dia, Claudete. Grande abraço. Um ótimo domingo pra você também, tá bom? Pra todos da família Brum aí. Você também pode mandar o teu recado. Participa com a gente, manda teu bom dia aí, né? 999-16-5518. Esse é o nosso WhatsApp aqui da Cristal. Lembrando que daqui a pouquinho tem mais informação chegando no nosso Cristal Notícias. Informações no meio da hora. Chegando agora, shot da família.

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1: O PIX se tornou o centro do debate político no Brasil nas vésperas do período eleitoral. O governo brasileiro enviou, nos últimos dias, um documento à Casa Branca defendendo o sistema de transferências bancárias. De acordo com o Itamaraty, qualquer posição sobre o mecanismo é algo que deve ser tratado de forma interna. Os Estados Unidos entendem que o PIX atrapalha as empresas norte-americanas e de cartão de crédito. E, de acordo com o cientista político Rodrigo Prando, o governo norte-americano realmente trata a situação como uma ameaça à hegemonia econômica.
2: Uma tecnologia de pagamento nacional incomoda tanto os Estados Unidos porque existe uma forte pressão das operadoras de cartões de crédito que estão nos Estados Unidos e que perderam espaço a partir do momento que esta tecnologia de pagamentos é usada no Brasil. Mais ainda porque já há indícios de que a China, por exemplo, gostaria de conhecer esse sistema de pagamentos. E isso, claro, coloca em questão, em xeque, a hegemonia política, a hegemonia cultural, a hegemonia econômica dos Estados Unidos.
1: O fato é que, mesmo não estando alinhado com o Itamaraty, o pré-candidato à presidência, Flávio Bolsonaro, tenta negociar com os Estados Unidos para evitar as famosas tarifas aplicadas por Donald Trump e tirar de si, principalmente, a responsabilidade pelas taxas. Sobre o PIX, o senador afirmou que não ameaça o cartão de crédito, mas propõe que o sistema seja barrado em regiões não ocidentais. Uma forma, na opinião dele, de negociar com o governo norte-americano. O cientista político Rodrigo Prando afirma que o tema reforça ainda mais a polarização vista no Brasil.
2: O debate político-eleitoral brasileiro está contaminado, como nunca esteve nos últimos anos, por essas questões internacionais, principalmente internamente, domesticamente. O embate entre Lula, que busca defender a soberania, e Flávio, que é taxado por muitos como alguém que tem apenas interesses eleitorais e que seria, como seu irmão que está nos Estados Unidos, um traidor da pátria, alguém que luta contra os interesses brasileiros, favorecendo interesses, seja do governo ou de empresas americanas.
1: O senador Flávio Bolsonaro declarou na carta que enviou a Trump que o PIX foi feito no governo do pai dele. Já o presidente Lula classificou as propostas do senador como entreguismo. Agência Rádio Web, produção e reportagem, Norberto Notário.
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0: Muito bem, meu povo, 10 horas com 37 minutos, a gente vai seguindo, hein? A gente vai seguindo por aqui até o meio-dia com o nosso Galpão Campeiro, né? Eu quero mandar um bom dia lá pro meu amigo Adi Schmidt, tá ligadinho com a gente, né? Dando aquela caroninha. Bom dia, Adi, tudo certo? O Adi tá aí, voltando a cidade, né? Isso, e tá corradinho ligado na Cristal lá, né? Dando aquela caroninha bacana aí, né? Muito bem, Adi, obrigado aí pela companhia. Forte abraço, bom domingo, meu amigo. Bom dia também lá para dona Antônia. Bom dia, dona Antônia. Diga lá pra gente.
1: Bom dia aí, Matheus.
0: Bom dia.
1: Tô aqui escutando o teu programa, lavando a louça, escutando o teu programa.
0: Coisa boa.
1: Eu peço que Deus nos ajude, nos abençoe, tanto você e com a tua família.
0: Amém.
1: Se tu é casado.
0: Amém, amém.
1: E nós aqui, que... estamos contentes aqui, escutando o teu programa. E daí eu quero pedir para vocês, você não leva por muita estrogo, já digo, você rodar a música para mim, continue, Tinique Tinoco, que é quando eu era menino, foi embora dos pais. Por favor, se você não achar essa aí, pode rodar outra do Amado Batista, então.
0: Tá certo.
1: Um abraço aí, Matheus.
0: Um abraço, dona Antônia. Um abraço. Tudo de bom pra senhora aí. Um abraço pra família toda. Mas vamos procurar essa moda aí, né? Vamos procurar. Temos um jeitinho brasileiro aqui, né? A gente sempre acha, né? Se não for essa, a gente manda outra. Então, tá bom, dona Antônia? Obrigado pela companhia aí, hein? Bom domingo a todos. Bom dia também lá pra dona Nair Brum. Também tá ligadinha com a gente, né? Bom dia, dona Nair. Grande abraço. Bom dia, Matheus. Que hoje todos os seus caminhos sejam protegidos por Deus. Amém. A senhora também, dona Nair. Deus abençoe a senhora e toda a família Brum aí, tá bom? Grande abraço. 10 horas 40 minutos, faltando 20 minutinhos para as 11. O relógio tá passando rapidinho, né? Isso. Quem mais tá aqui participando? Deixa eu ver. Bom dia lá pro seu Aires. Bom dia lá, seu Aires. Bom dia.
2: Bom dia, Matheus. Tudo bem com você, tesão?
0: Tudo certo.
2: O Aires Vicente. Eu queria pedir uma música aí pra você aí, ó.
0: Sim.
2: O Baitaco Fogão a Lenha.
0: Fogão a Lenha.
2: Daria pra tocar aí pra nós rodar essa música, hein?
0: Deixa pra nós.
2: Tem um povo que junto comigo fazendo um churrasquinho e gosto muito dessa música, hein? Valeu, bicho velho. Um abraço. Até mais.
0: Valeu, seu Aires. Um abraço, meu amigo. Bom domingo aí. Claro, a gente manda esse modão sim. Deixa pra nós aqui, tá bom? Lá curtindo bem o domingão, seu Aires. Sapicando o osso, tomando aquela geladinha, né? Não tem coisa melhor, né, seu Aires? Não dá certo. Aquele abraço. Tudo de bom aí. Mas antes, vamos trazer então aqui o Liquid. Claro, a gente manda esse modão sim, deixa pra nós aqui, tá bom? Lá curtindo bem o domingão, seu Aires, sapicando o osso, tomando aquela geladinha, né? Não tem coisa melhor, né, seu Aires? Não dá certo.

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2: Dez horas com 54 minutos, faltando 6 minutinhos para as 11 horas da manhã. Você ouviu aí os mirins, os tempos de guri, né? Eita, tempo bueno, né? Também o Teixeirinha, Rancho do Capivari e o Baitaca, indicação aí do amigo ouvinte, né? 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Bom dia aqui para os nossos ouvintes, né? O pessoal tá mandando um recadinho aqui pra gente. Bom dia lá pro seu Alfeu, lá de Francisco Beltrão. Bom dia, seu Alfeu. Grande abraço, meu amigo. Roda aí, Matheus, pra gente, o Bug do Mato. Tamo na escuta. Aquele abraço pra ti também, seu Alfeu. Obrigado aí pela audiência. Já sai esse modão aí. Bom dia também lá pro Marcos Antônio Botega. Bom dia, Marcos. Tudo certo, 100%, meu amigo. Grande abraço pra ti aí. Toda a família Botega, dona Marli, o Silvano, a Paulo, o Antônio, pessoal todo sempre ligado aí também aqui na Rádio Cristal, né? Um ótimo e abençoado domingão. Bom dia lá pra dona Nalvina, seu Natalino, também acompanhando a gente por lá, né? Grande abraço, pessoal aí do Santa Rita, da Baixada, bom dia lá pra Pati, pro Reis também. Pessoal sempre tá na escuta também aí do nosso Galpão Campeiro. Aquele abraço. Bom domingão pra vocês aí, tá joia? Bom dia lá pro seu Antônio também, a dona Tere, mora ali pertinho, né? São vizinho de porta da dona Nalvina e do seu Natalino, né? Também estão lá ouvindo a Rádio Cristal. Meu abraço e um bom domingão, né? Seu Antônio e dona Tere estão preparando aquele almocinho bem caprichado, né? Deixando tudo nos conformes, né? Daqui a pouquinho. Seu Mateuzinho tá chegando, né? Tá chegando aí, né? Começa as horas aí, 10 e pouco, o pessoal manda foto aí de churrasco pra gente. Rapaz, dá uma fome danada, hein? Então daqui a pouquinho estamos chegando aí na baixada aí do Santa Rita, tá certo? Aquele abraço. É 10:57. Já atualizamos também do tempo e da temperatura aqui, né? A temperatura agora deu uma boa subida, aliás, né? 17 graus agora. A sensação térmica está aí na casa dos 18. Então já começou a subir um pouquinho a temperatura, ficou bem agradável já aí amanhã, né? À tarde já bate a casa dos 20, 21 graus. Segundo aqui dados do CIMEPAR, sem possibilidade de chuva, né? Por enquanto, sem possibilidade de chuva aí para este domingão. Já para amanhã, segunda-feira, vamos dar uma olhada aqui, já que estamos aproveitando o embalo, tem previsão de 4 milímetros de chuva, né? Então, amanhã pode dar aí umas pancadas de chuva ali, bem nas primeiras horas da manhã e também lá no finalzinho da tarde, pode ser que dá mais uma chuvinha, né? Segundo aqui dados do CIMEPAR. Temperatura amanhã bem amena, né? Bem amena, 7 graus está previsto aí para segunda-feira. Para terça-feira já cai bem a temperatura, 4 graus, e para quarta-feira está previsto geada, né? Eita, vai esfriar, meu povo, vai esfriar. E para o outro fim de semana tem chuva de novo, mas que barbaridade. Mas vamos ter uma semaninha aí de sol prevista, então, aqui, segundo a meteorologia. Vamos trazer modão por aqui agora? Chegando agora o Grupo Cordiona, Bugre do Mato.

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Muito bem, meu povo, muito bem, 11 horas 15 minutos, 11 com 15, né? Você ouviu aí Chiquito e Bordoneio, a Galderiada, também o Pedro Hortaz, a saudosa Pedro Hortaz, né? Baile de colatada, né? Muito bem. 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Também quero mandar um bom dia aqui para o nosso ouvinte que está participando. Bom dia lá para o Danilo Bernardi. Bom dia, Danilo. Grande abraço para toda a família Bernardi. Obrigado sempre pela companhia de vocês aí, tá joia? Bom dia também lá pro meu amigo Clodoaldo, lá de Renascença. Bom dia, Clodoaldo. Bom dia lá pra Nirleia, pro Gabriel. Bom dia também lá pra Dona Emília, né? Meio quanto tempo, não prosseca Dona Emília, rapaz. É, faz um bocado de tempo, né? Então tá bom, um abraço pra vocês aí. Um ótimo e abençoadão domingo, tá certo? Daqui a pouquinho sai aí o velho casarão lá pro pessoal, né? Tá lá na escuta aí da Rádio Cristal, tá certo? 11 com 17, lembrando que daqui a pouquinho tem a última parte do nosso Cristal Notícias, informações aí no meio da hora, né? E ao meio-dia tá chegando também aí o Clube do Caipirão, programação especial para você curtir aí seu início de tarde deste domingo, tá certo? Vamos de moda então, chegando, Teixeirinha. Música.

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1: O PIX se tornou o centro do debate político no Brasil nas vésperas do período eleitoral. O governo brasileiro enviou nos últimos dias um documento à Casa Branca defendendo o sistema de transferências bancárias. De acordo com o Itamaraty, qualquer posição sobre o mecanismo é algo que deve ser tratado de forma interna. Os Estados Unidos entendem que o PIX atrapalha as empresas norte-americanas e de cartão de crédito. E de acordo com o cientista político Rodrigo Prando, o governo norte-americano realmente trata a situação como uma ameaça à hegemonia econômica.
2: Uma tecnologia de pagamento nacional incomoda tanto os Estados Unidos porque existe uma forte pressão das operadoras de cartões de crédito que estão nos Estados Unidos e que perderam espaço a partir do momento que esta tecnologia de pagamentos é usada no Brasil. Mais ainda porque já há indícios de que a China, por exemplo, gostaria de conhecer esse sistema de pagamentos. E isso, claro, coloca em questão, em xeque, a hegemonia política, a hegemonia cultural, a hegemonia econômica dos Estados Unidos.
1: O fato é que, mesmo não estando alinhado com o Itamaraty, o pré-candidato à presidência, Flávio Bolsonaro, tenta negociar com os Estados Unidos para evitar as famosas tarifas aplicadas por Donald Trump e tirar de si, principalmente, a responsabilidade pelas taxas. Sobre o PIX, o senador afirmou que não ameaça o cartão de crédito, mas propõe que o sistema seja barrado em regiões não ocidentais. Uma forma, na opinião dele, de negociar com o governo norte-americano. O cientista político Rodrigo Prando afirma que o tema reforça ainda mais a polarização vista no Brasil.
2: O debate político-eleitoral brasileiro está contaminado, como nunca esteve nos últimos anos, por essas questões internacionais, principalmente internamente, domesticamente. O embate entre Lula, que busca defender a soberania, e Flávio, que é taxado por muitos como alguém que tem apenas interesses eleitorais e que seria, como seu irmão que está nos Estados Unidos, um traidor da pátria. Alguém que luta contra os interesses brasileiros, favorecendo interesses, seja do governo ou de empresas americanas.
1: O senador Flávio Bolsonaro declarou na carta que enviou a Trump que o PIX foi feito no governo do pai dele. Já o presidente Lula classificou as propostas do senador como entreguismo. Agência Rádio Web, produção e reportagem, Norberto Notário.
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Muito bem, 11 horas 40 minutos, 11h40, faltando 20 minutinhos aí para o meio-dia. Estamos quase na retita final aqui da nossa programação, mas vamos aqui falando para você agora do restaurante Parada 280. 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

0: 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Quero mandar um bom dia agora aqui para o nosso ouvinte, nosso amigo Isaías, lá de Londrina, lá do norte do Paraná, na escuta aí da nossa programação. Diga lá, Isaías, bom dia.
1: Bom dia, meu amigo, tudo certo?
0: Tudo tranquilo.
1: Estamos curtindo essa programação maravilhosa.
0: Opa!
1: Encerrando a quase a batalha do primeiro turno.
0: Isso aí.
1: E dando uma encerrada um pouco mais cedo para hoje curtir a seleção brasileira jogar aí. Tomara que ganhe, né?
0: Rezar tomara, ganhe. Né? Opa, estamos torcendo.
1: No mais, eu peço uma música aí, A Loira do Carro Branco ou dos atuais. Fica na tua escolha aí.
0: Positivo.
1: Beleza? E um sol bonito aqui em Londrina, um dia maravilhoso. Só um pouco frio, mas maravilhoso.
0: Que bom.
1: E
0: que
1: no
0: bom.
1: Mais, opa. Tudo tranquilo. E um abençoado final de semana para todos aí, tá bom? E vamos para cima, Brasil, hoje ganhar pelo menos aí do... Uns 3-4-2, mais ou menos.
0: Vamos lá,
1: já é boa. Mas ganhando 1-0 já tá bom demais, porque os caras são duros. Mas ganhando 1-0 tá bom, mas...
0: Vai ser peleado,
1: placar, né? Melhor, é melhor, é ficar melhor, beleza? Beleza? Um abraço e um bom final de semana aí pra vocês.
0: Tá bom, Isaías. Um abraço, meu amigo. Um abraço. Ouvindo a gente lá em Londrina, né? Tempo bonito por lá, Isaías? Tá certo. Aqui também. O tempo tá bonito. O sol já tá brilhando bonito lá fora. Algumas nuvens pairam no firmamento, né? Isso. Mas a previsão de tempo bom aqui pra região sudoeste do Paraná, né? A temperatura já deu uma amenizada, né? Bem melhor aí do que estava nas primeiras horas da manhã. E tá bem friozote, né? Tá ficando bom negócio, né? Vamos torcer pra seleção, vamos torcer, né? Vamos torcer pro nosso Brasil passar de fase ali, né? Isso aí. Grande abraço, Isaías. Abraço pra todo o povão que tá na escuta por lá. 11:45. Bom dia também lá pro João. O João Borges, né? Ô, seu João, tudo certo, meu amigo? Buenos dias. Se possível, Matheus Rodoma do Chiru Missioneiro. Catando os pila, isso? Um alô lá pro Neco Borges, ligado lá em Renascença, Paulão também, né? Jackson, isso, gurizada toda lá, aquele abraço. Obrigado pela companhia aí, né? Bom domingão pra toda a família Borges aí, né? Muito bem. Vamos trazer agora então aqui o João Paulo Daniel, a loira do carro branco.

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Muito bem, 11 horas com 59 minutos. É, retinha final aqui da nossa programação, hein? Retinha final aqui do nosso Galpão Campeiro. Agradeço aí a participação, a companhia de todos aí neste domingão. É, obrigado, hein? Pelo quem participou, ligou pra gente, mandou um recadinho aí. Ficamos muito contentes, hein? Ficamos muito contentes aí por ter a tua companhia aí, tá certo? Eu volto aí no próximo domingo com mais Galpão Campeiro, mas lembrando que amanhã, bem cedinho, 6 horas da manhã, o seu Mateuzinho tá de volta aí com mais programação na Rádio Cristal, tá certo, meu povo? Um abraço a todos, um bom restinho de domingo aí, uma boa semana também, que vai se iniciar a partir de amanhã. E vamos deixando aqui, né, a programação, damos espaço aqui à programação agora do Clube do Caipirão, chegando aí o Clube do Caipirão, e segue a programação da Rádio Cristal aí, 24 horas com você. Um forte abraço e até lá. Tchau, tchau.

0: Meio-dia.
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4: Opa, estamos chegando com o nosso Clube do Caipirão Hits, a sua festa no final de semana.
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0: Hits, a sua festa do final de semana. Com muita alegria, estamos aqui firme na toada com os grandes clássicos da nossa música, nas mais variadas interpretações das atuais duplas da música sertaneja. E eu estou muito feliz pela sua companhia aqui com a gente neste final de semana. Tem muita música boa pra gente ouvir, muitas participações. Vamos que vamos, deixa que vai!
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0: É o nosso Clube do Caipirão Hits! Agora, Ana Castela, o barulho da caminhoneta.

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1: Falando bem, isso, Caipirão.
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2: É o nosso Clube do Caipirão, Rita. Agora vamos ouvir João Carreiro, Revolve na Mão de Macaco.

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2: E aí, tá gostando da programação? Tem muitos sucessos pra gente curtir. Eu vou ali e já volto com muito mais pra você.
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4: Meio-dia e 27.
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2: É o nosso Clube do Caipirão Hits, a sua festa sertaneja do final de semana. Vamos que vamos com o sucesso da nossa canção. Deixa que vai, porque só tem moda boa, hein?
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2: Vamos ouvir com Ana Castela e Sula Miranda, Rédeas do Possante.

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1: E eu gosto demais de tomar um tereré ouvindo moda sertaneja no final de semana, ainda fica melhor ainda. Tem gente que já gosta de uma cervejinha, tomar uma cachaçinha, mas nós vamos aqui no tereré na erva mate, boa demais, hein?
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1: É o Clube do Caipirão Hits, embalando o seu final de semana, Altair e Alexandre, Ala dos Fumantes.

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3: É isso aí, moçada. Essa é pra ninguém ficar parado. É o Jean Giovanni na

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2: É o nosso Clube do Caipirão Hits. Programação especial do final de semana pra você. Se liga porque já tem mais sucesso.
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3: Meio-dia e 55.
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2: É o nosso Clube do Caipirão Hits, a grande festa da música sertaneja no seu rádio, com os grandes clássicos do nosso cancioneiro pra você, que é o melhor ouvinte. Tamo junto!
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2: Agora vamos ouvir Da Polca ao Chamamé, com João Lucas e Walter Filho.
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1: É o nosso Clube do Caipirão Hits, embalando o seu final de semana com muita música boa e alegria. Se a casa cair, agora vem chegando Ana Castela e Teodoro Sampaio.

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6: Tem caipira aí? 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
1: Clube do Caipirão. Camisa branca classiqueira, hein? Vamos ouvir com a nossa rainha Jaine aqui no Clube do Caipirão Hits.
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2: Uma música melhor que a outra, só classiqueira pra você neste final de semana aqui no Clube do Caipirão Hits. Se liga porque já já tem mais sucesso.
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3: 1:24.
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2: É o nosso Clube do Caipirão Hits de volta pra você com a programação fantástica, escolhida a dedo e só moda boa no seu rádio.
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2: Dando uma volta pelas fronteiras do Brasil, vamos ouvir Gineteada com o grupo Porca Véia.
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1: Essa é 10.
2: Isso, né?

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E vamos batendo a bota no chão, rodando o chapéu, porque tem muitos sucessos pra gente curtir aqui no Clube do Caipirão Hits. Vou tomar um tereré geladão aqui pra ouvir o Adão. Você está ouvindo Clube do Caipirão Hits. Agora Roberto e Meirinho, vamos lá pra ver. É o Clube do Caipirão Hits, só sucesso pra você.

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1: E o nosso tempo acabou. Gratidão imensa pela sua companhia nesses momentos especiais da nossa música sertaneja, revivendo grandes clássicos aí nas mais variadas interpretações das duplas atuais aí da nossa música sertaneja. Gratidão imensa, um super final de semana pra você e até mais!
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2: 1h48.
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5: Estimados fãs e amigos gauchada do Brasil, com a mesma alegria e disposição que sempre tive, volto a estar com vocês para mais um programa. São ações que me emocionam e realizam profissionalmente. Abraços gaúchos a quem vive no Rio Grande, em Santa Catarina, no Paraná, e a quem nos ouve em outros queridos estados brasileiros, onde tem suas sedes muitas emissoras em nossa parceria. Grandes emissoras. Sejam todos bem-vindos. Hoje vou trazer algumas informações sobre abelhas, sobre o mel. No bloco seguinte, seguirei no mesmo tema, trazendo informações ou curiosidades sobre a abelha rainha. No quarto bloco, repassarei o pensamento de um sheik árabe. Meu amigo Ganso e eu iremos brindá-los com ótimas músicas do nosso repertório de discos. E, como faixa especial, destacarei a música Abrachame, na interpretação de Julio Iglesias. E no momento nobre, estarei recebendo aqui, para minha alegria, o grupo de Santana do Livramento, cujo nome é Che Véio, um grupo de 7 anos de plenas atividades artísticas. 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
5: Agora vem a boa música do programa para vocês. Primeiramente ouviremos a vaneira Doutor e Domador e em seguida a milonga Jeito de Galpão, em gravação ao vivo extraída do nosso DVD com o mesmo título. Vai lá, Ganso!

0: Ouvimos a vaneira composta por Celso Brás e Marinês Siqueira, Doutor e Domador, e depois a milonga Jeito de Galpão, obra que compus juntamente com o amigo doutor João Alberto Preto, ambas na interpretação dos Serranos. Um breve intervalo enquanto repassamos as mensagens dos nossos apoiadores e logo estaremos com vocês. Até já, nobres e especiais ouvintes.
1: Duas e três.

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1: De volta, agradável companhia de todos vocês, queridos ouvintes, com o programa Encontro com os Serranos. 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
1: 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Meus ouvintes, agora trago-lhes informações sobre as abelhas e sobre o mel. Vocês sabiam que das primeiras moedas do mundo tinham como símbolo o de uma abelha? Sabiam que existem enzimas vivas no mel? São elas amilase, invertase, catalase e lipase. A melhor forma de comer mel é com uma colher de pau. Se não encontrar, use uma de plástico, pois utilizando uma colher de metal pode-se eliminar as enzimas. Você sabia que o mel contém uma substância que ajuda o cérebro a funcionar melhor? Sabia também que o mel é um dos raros alimentos na Terra que pode salvar uma vida em ocasiões extremas? Você sabia que o própolis, ou que a própolis, produzida pelas abelhas, é um dos poderosos antibióticos naturais? Sabiam que o mel não tem prazo de validade? Que os corpos dos grandes imperadores do mundo foram enterrados em caixões de ouro e depois cobertos com mel para evitar a putrefação? Sabiam que o termo lua de mel vem do fato de os noivos consumirem mel para a fertilidade após o casamento? Sabiam que uma abelha vive menos de 40 dias, visita pelo menos 1.000 flores e produz menos de uma colher de chá de mel, mas para ela é uma vida inteira. Ah, como é gostoso um bom café com sanduíche, uma manteiguinha caseira e um pouco de mel junto. Aí eu digo, salvemos e preservemos as abelhas. É hora de trazermos mais música no programa. Rodaremos agora Cor das Auroras, composta por Volmir Dutra e Walter Moraes. E depois o Chapeludo, composta por Jefferson Brás Madruga, Tainá Zolini e Luiz de Oviedo. Vai lá, Ganso!

0: Rodamos para vocês com os Serranos, Cor das Auroras, e em seguida o Chapeludo. Um breve intervalo e logo estaremos de volta com o programa. Até já, meus ouvintes.
1: Duas e 18.
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1: Regressando com o nosso encontro, a agradabilíssima companhia dos nossos fãs e amigos por essa que é a sua rádio favorita, sua rádio do coração. 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
1: Regressando com o programa Agradável à Audiência de Todos, trago-lhes o prolongamento do assunto anterior sobre abelhas, discorrendo agora sobre a abelha rainha. A abelha rainha é a mãe de toda a colmeia, responsável pela postura de ovos e controle populacional através dos feromônios, sendo vital para a apicultura e garantindo a força e a produtividade no enxame. Ela se desenvolve de forma diferente das operárias, sendo alimentada exclusivamente com geleia real, e é diferenciada por ter um ferrão não ciliado, permitindo múltiplas picadas e asas mais longas. Apicultores substituem rainhas antigas por jovens e selecionadas para aumentar a produção de mel e a saúde da colmeia, um processo crucial para o sucesso da atividade. Papel na colmeia. Ela é a mãe de todas. Põe ovos continuamente, garantindo o nascimento de operárias, zangões e novas rainhas. Controle. Seus feromônios controlam o comportamento e desenvolvimento de outras abelhas. Longevidade. Vive muito mais que as operárias, podendo viver anos devido à alimentação especial. Diferenças e desenvolvimento. Dieta. Larvas de rainha são alimentadas com geleia real, enquanto operárias recebem uma dieta mista. Células. Desenvolve-se em células reais, maiores e verticais. Ferrão. Possui ferrão liso, podendo picar sem morrer, ao contrário das operárias. Importância para apicultores. Produtividade. Rainhas jovens e selecionadas aumentam a postura e a produção de mel. Substituição. Trocar a rainha a cada 1 ou 2 anos é essencial para manter a colmeia forte e saudável. Manejo. A introdução de novas rainhas é feita com gaiolas especiais para que as operárias se acostumem ao novo feromônio, como garante um expert no assunto. Finalmente, trago uma curiosidade. Quando uma rainha está velha, as operárias podem substituí-la e as novas rainhas competem em uma luta mortal pelo trono, como mencionado na Embrapa, em um vídeo trazido à disposição das pessoas. Eu não vi esse vídeo ainda, mas foi realmente uma curiosidade muito grande ter lido isso e repassado para vocês, evidentemente. Vamos trazer mais música no programa. Anuncio Saudade Amarga dos Mates, composta por William Rengen e Paulo Ricardo Costa, e depois Campeiro Feliz, de João Antunes e Nilton Ferreira, na interpretação dos Serranos. Vai lá, Ganso!

0: Rodamos Saudade Amarga dos Mates, em seguida Campeiro Feliz. Breve pausa e logo estaremos com vocês na sequência desta edição. Até já.
1: Duas e trinta e cinco.
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3: De volta com o nosso encontro sob o prestígio da companhia de todos os nossos queridos ouvintes. 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

muita possibilidade tem de andar de camelo novamente. Por quê? Tempos difíceis criam homens fortes. Homens fortes criam tempos fáceis. Tempos fáceis criam homens fracos. Homens fracos criam tempos difíceis. Muitos não vão entender, mas você tem que criar guerreiros, não parasitas. Ensine, então, ao seu filho valorizar o que você der para ele. E mais do que isso, que ele trabalhe, estude, se esforce para também alcançar o sucesso em seus empreendimentos. Se você der tudo a seu filho, se você o atender em tudo que pede e às vezes até lhe exige, sabe aquele filho que fica dormindo o dia todo? Então você estará criando um fracassado dentro de casa. Pense nisso. Sabe o pensamento de um sheik. Rodaremos agora mais músicas a quem está nos acompanhando. Como faixa especial, Julio Iglesias cantará a obra Abrácha-me. E, em sequência, o vaneirão De Pé no Fundo, composto por Daniel Rack e Dionísio Costa, na interpretação dos Serranos. Vai lá, ganso!

0: Ouvimos como faixa especial, com Julio Iglesias, Abrácha-me. E depois, na nossa interpretação, De Pé no Fundo. Depois de ouvirmos as obras anunciadas, faremos agora um breve intervalo. Em seguida já estaremos de volta adentrando ao momento nobre, pois já está aqui comigo o diretor do grupo Tchê Véio, o Wagner da Rosa. Até já, meus ouvintes.
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1: O programa Encontro com os Serranos volta à audiência de todos que nos prestigiam com essa amável sintonia. 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
1: Regressando com o programa Encontro com o Serrano, sempre agradecendo por sua audiência. É o momento nobre dessa edição. Saúdo, cumprimento e agradeço pela amável visita que faz aqui ao nosso programa, ao colega Wagner da Rosa, o Tchê Véio, que veio especialmente de Santana do Livramento, juntamente com seu grupo, para participar de nosso programa. Te agradeço muito, meu colega, pode ter certeza disso.
5: O agradecimento e a satisfação é toda nossa, doutor. A gente faz esses 500 quilômetros e mais 500 de volta com gosto para estar aqui na presença dos amigos e dos ouvintes deste baita programa ao qual a gente saúda nesse momento.
1: Que inclusive é ouvido lá em Livramento.
5: Há muitos anos é rodado na Querência FM, né? a rádio mais gaúcha da nossa região. Então, hoje estamos felizes de estar falando para muitas e muitas rádios e, em especial, para nós, a Querência FM.
1: Pois não. 7 anos de trabalho conjunto. Quem são os integrantes do teu grupo hoje?
5: Hoje o Tchê Véio é integrado pelo... Hoje o Tchê Véio é integrado pelo Fernando Corrales no contrabaixo e vocal, sim, Giovanni Galarci na acordeon e vocal, Guilherme Maidana também guitarra e vocal, o Eduardo Silva na bateria e o Rodrigo Rodrigues, o Cuera, também na guitarra e no vocal. Nós temos essa peculiaridade de ter dois guitarristas, né? Desde o começo, sim, do Tchê Véio, isso. Sim. Então são os integrantes, né, do quadro artístico do Tchê Véio.
1: Sim, é uma base bem... É reforçado.
5: Exato, né? Exato. Quando nós começamos o Tchê Véio, o Rodrigo Cuera é um dos que fazem parte desde o comecinho do Tchê Véio, e ele não podia viajar devido ao trabalho, o serviço paralelo que ele tem.
1: Pois não.
5: E aí, o meu irmão é guitarrista também, né? Hoje, sim, não faz mais parte do Tchê Véio, pois está cursando já o 8º semestre de medicina em, sim, Fortaleza, o Rodrigo. Um grande fã dos serranos, desde... É um consumidor da música serrana desde, sim, lá do tempo do Amar e de lá, né, o Everson Maré, guitarrista, e com aquela veia ali. Então o Rodrigo, ele não tinha outra, né, outra opção a não ser tocar conosco. Então desde lá a gente tem essa peculiaridade. Aí o Rodrigo saiu e nós mantemos, né, sempre dois guitos. Até mesmo pela base, dá uma diferença, a gente gosta.
6: Com certeza.
5: E os guris cantam, né, agrega muito a questão do vocal, né.
6: Pois não. Vocês têm um CD, quando é que foi lançado esse CD?
5: Esse CD foi lançado em 2021. Né? E de lá para cá, hoje, com a questão das mídias digitais, né? De lá para cá a gente nunca parou de produzir, né? Tanto clipes, né? Projetos audiovisuais e lançando singles, né? Geralmente, né? Um, dois por ano. E esse ano, 2026, que a gente tá com esse projeto de lançar um por ano até o final, culminando depois, né, em fazer um disco com físico e tal, para aquelas pessoas que gostam ainda do produto físico.
6: Sim. Né? E tu me falavas aqui fora do ar de que a cada mês vocês querem lançar uma música.
5: Exatamente. Começamos ali já em janeiro lançando uma música, né, que é pequena, uma música do Fernando Corrales, que acho que o principal compositor hoje do Tchê Véio. E estamos com o Cantar Galponeiro, que é uma regravação, né? Uhum. São um sucesso do grande Zé Cláudio Massado.
6: Sim,
5: né?
6: Sim, linda música.
5: Isso, e vamos estar lançando agora, porque deu uma atrasadinha, sabe? Produção às vezes acontece. Sim. E já estamos com mais outro bloco pronto para lançar agora no final de março, e aí sim emparelhar e lançar um por mês até o final do ano.
6: Certamente será muito bom, né? Porque quando quer acostumar com uma música, traz outra nova, e aí o pessoal já tem sempre uma novidade,
5: e hoje
6: buscar
5: é
6: novidade. Né?
5: Muito dinâmico hoje, né? A música hoje nas redes sociais é muito dinâmica. Então o pessoal, ele fica sedento de conteúdo, né?
6: Certo. Vamos rodar duas músicas do grupo Tchê Véio aos nossos ouvintes.
5: Para quem gosta de vaneira, que é do nosso querido amigo Juliano Borges, e a Dois Poderes do grande Gilo de Freitas.
6: Agora eu vou te pedir uma gentileza. Diz assim: vai lá, Ganso, senão ele não roda.
5: Ganso, vai lá!

0: Ouvimos com o grupo Tchê Véio, Pra Quem Gosta de Vaneira, e depois a obra Dois Poderes. Pequeno intervalo e logo a sequência do programa para vocês. Até já!
1: Três e dez.
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1: Voltando à agradável companhia dos nossos fãs e amigos com o programa Encontro com os Serranos. 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
1: De regresso com o Encontro com os Serranos, agradável sintonia das senhoras e dos senhores, estou conversando aqui com o colega Wagner da Rosa, que é diretor, fundador do grupo Tchê Velho. Inclusive, Tchê Velho é teu apelido artístico.
3: Exato, exato.
1: É o nome do grupo e teu apelido artístico.
3: Isso aí.
1: Tu és conterrâneo do Madruga.
3: Exatamente.
1: Nosso colega aqui dos Serranos, espetacular, de um músico e uma pessoa melhor do que isso ainda.
3: É expoente em referência nossa lá, né? Dos colegas, o Madruga é diferenciado, o Madruga.
1: Pois não. Tchê Velho, qual é o telefone e as redes sociais que as pessoas podem ligar para vocês para contratá-los?
3: Nas redes sociais em geral, YouTube, Facebook, Instagram, arroba Tchê Velho, bem simplão no mas, arroba Tchê Velho. E o nosso telefone de contato é 55 999 79 36 62. 55, a região da fronteira velha, né? 99 79 36 62.
1: Pois não. O Madruga sempre dizia que lá em Livramento tem uma curiosidade, e eu já comprovei isso a última vez que nós estivemos lá tocando no CTG, que era mexer uma gaita, parecia 10 pandeiros na volta.
3: Verdade.
1: Por que que é isso aí? Curiosidade minha, e talvez os ouvintes não saibam disso.
3: Eu acho que pelo estilão gaúcho da nossa fronteira ali, né? A questão das camperiadas, né? Das marcação, então tem aquele ar gauchão, né? Hoje em dia mesmo a questão dos regionais lá tá fortíssima, né? Então que é o pandeiro, é o AG, é a gaita. Eu acho que é pelo, né, assim como as missões tem toda aquela aura das missões ali, a fronteira ela tem esse jeitão.
1: Missões é mais a gaita de botão, né? Gaita.
3: Exato, chamamê, isso. E a fronteira velha reúne muito ali o pessoal, os gaúchos do Uruguai. Então,
1: o Uruguai usa muito pandeiro?
3: Usa muito pandeiro. Pandeiro, AG, o bumbo, o legueiro, né?
1: Sim. Então, vocês entram no Uruguai adentro, fazer as músicas de vocês?
3: Sabe que a música gaúcha em si, ali, no logo 100 quilômetros, 100 e poucos quilômetros ali, a gente consegue ainda trabalhar, não sempre, mas nos festivais. Nós tivemos em Durazno, que dá 200 quilômetros dali, um dos maiores festivais, eu acho que da América Latina.
1: Sim.
3: Né? A gente ficou muito faceiro e honrado, pois um palco gigantesco, onde passa, né, os maiores artistas da América Latina, eles fazem, né, que é o festival de Durazno, de folclore. Então, mas até ali, dali pra lá já diminui muito, né? Consumo da música, e é da música gaúcha na essência, não. Sim. É essa maneira mais romântica, é a música gaúcha na essência mesmo.
1: Pois não. Mais uma vez, o telefone, vamos anunciar mais música aos nossos ouvintes, por favor.
3: Telefone para levar os homens do baile socado para o teu CTG, para o teu piquete, para o teu baile é 55 999 79 36 62.
1: Mais duas músicas, por favor, Tchê Velho.
3: Nessa feita vem aí chegando Tia Chega Vivente, que é mais uma marca do nosso amigo Juliano Borges, e a Lua Pampiana, que é uma composição do grande mestre Adair de Freitas.
4: Vai lá, Ganso.
3: Ganso, velho, toca uma marca dos homens do baile socado.

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0: Ouvimos com o grupo Tchê Véio, Tchê Chega Vivente e depois Lua Pampiana. Meu caro Tchê Véio, estamos chegando ao final dessa edição. Muito obrigado por vocês terem vindo ao nosso programa e sempre estaremos à disposição aqui dos queridos colegas, tá? Leve meu abraço a todos os santanenses, de modo especial ao Luiz Cardoso também ao seu Hildo Vargas, grande empresário que está sempre por lá atento. E aquelas patronagens de CTGs lá de que nós estamos sucerrando com vontade de voltar novamente lá na Boa Terra do Livramento.
1: E a fronteira com saudade dos serranos, com certeza.
0: Tá bem, pro pessoal da nossa querida parceira Rádio Querência, lá pra família do Vila,
1: isso.
0: Leve um fraternal abraço.
1: Será entregue com certeza.
0: Tá bem. Muito obrigado, ouvintes. Obrigado às empresas que anunciam localmente e aquelas nossas parceiras diretas que são. 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
0: 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Mais uma vez, nossa gratidão a todos. Obrigado, amigo Ganso, e ao grande arquiteto do universo, Jesus Cristo, que nos prestigia, nos dá saúde e as condições para que nós levemos sempre com muito gosto, com muita alegria, essas edições do nosso Encontro de Gauchismo e Civismo, o Encontro com os Serranos. Até a próxima semana, na sua rádio predileta, o nosso programa Encontro com os Serranos. Até lá, gauchada do Brasil e do mundo!
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15: E aí, minha gente, tô chegando, tá começando o programa Top 10 Brasil, as melhores músicas e o nosso jeito legal de fazer FM.
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15: Muito prazer, muito obrigado pelo carinho. A partir de agora, programa Top 10 Brasil. Eu sou o Renato Neves, o seu amigão aqui do rádio, para passarmos juntos o melhor desse fim de semana. Esse pode ser sim, o melhor fim de semana da sua vida. Só depende de você aí do outro lado do rádio. A magia da comunicação, abraçar cada amigo, cada amiga sintonizado, sintonizada na nossa rádio. Valeu, é bom demais contar com você todo fim de semana. Tá preparado? O melhor da música vai começar a partir de agora. Só sucesso. O programa aqui é só sucesso. Top 10 Brasil com as 10 mais tocadas, as 10 mais amadas pelo público e a gente já começa agora com menos papo, mais músicas e muito mais você no ar. Um jeito diferente de fazer FM com a sua ajuda, com a sua companhia. Você é tudo pra gente.
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15: Simbora então, em décimo lugar tem Murilo Rufi, Saudade Estranha.
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0: Sétima.
1: Música 8.
2: Em oitavo lugar tem o som do Matheus e Cauã. Admita, participação Luana Prado.
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0: Música 6.
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0: Intervalo pequeno, pessoal. A gente volta já já trazendo muito mais músicas e muito mais no Top 10 Brasil. Ainda tem o segundo e o primeiro lugar. Não sai daí, não. Eu volto já.
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2: 3h52.
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0: Muito bem, já de volta, já de volta. Com muito mais músicas, muito mais você, muito mais prazer. Compartilhe o nosso som. Agora trazendo aí pra você o segundo lugar de hoje.
4: Música 2.
0: Tem o som do Zé Neto e Cristiano, Cadeira Cativa.

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1: Prontinho, tá aí o som do Top Mundo, aqui dentro do programa Top 10 Brasil, comigo Renato Neves, o seu amigão aqui do rádio. De onde que você acompanha a nossa programação? Deixa um oi aí nas redes sociais da rádio e no meu também, @RenatoNeves42. Manda um oi lá pra gente fazer amizade. É muito bom ter você junto conosco, hein? Aquele abraço a todos os amigos e amigas Brasilzão aí afora. Chegando agora as mais pedidas, aquelas mais tocadas no Brasil e fora do Brasil, através do YouTube e outras plataformas digitais. Se você quer ficar atualizado, tá no horário certo. As mais pedidas dentro do Top 10 Brasil.
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1: Finalzinho do horário, só resta agradecer a você o carinho, o rádio ligado, a participação. Como sempre, um privilégio estar com cada amigo, cada amiga. Foi ótimo ter conhecido você nesse fim de semana maravilhoso. Que a gente possa se encontrar no próximo fim de semana, trazendo ainda mais sucesso. E essa energia boa que rola entre a gente, rola algo muito especial entre a nossa rádio e você. Beijo pra todo mundo, fica na paz, bom fim de semana. Eu conto com você no outro fim de semana, não esquece não. Encontro marcado, tchauzinho!
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2: 4:21.
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9: Oi, gente! Quem aí gosta das músicas do Amado Batista? Levante a mão! É isso aí! Está entrando no ar, graças a Deus, mais um programa comandado pelo Edelson Moura. É o programa do Amado Batista que nós apresentamos aqui já há tantos e tantos anos. Vocês todos são nossos convidados para estarem comigo neste passeio maravilhoso no repertório do Amado Batista. Eu, juntamente com Charles Elp, Franklin Russo, prometemos para vocês levar uma seleção musical muito boa aqui para todo mundo ouvir, além de atendermos também os pedidos musicais dos nossos queridos amigos que participam com a gente. Hoje eu vou trazer a primeira, Eu Quero É Namorar.

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2: Edelson Moura.
3: Esses dias, uma amiga nossa perguntou assim: Edelson, você não enjoa de ir para a igreja? Eu falei: de maneira nenhuma. Se eu pudesse, eu morava na igreja. Ela não esperava uma resposta dessa. Porque lá na igreja eu conheço todas as freiras que prestam serviço a Deus, todas aquelas pessoas que estão lá, que frequentam a igreja. E quase sempre os frequentadores normais da igreja são todos felizes, todos bem-sucedidos, são pessoas harmoniosas, são pessoas que eu encontro. E a missa termina, eu fico ali depois da missa, na porta da igreja conversando, a gente senta nos bancos. Então há uma conexão harmoniosa na igreja, há uma conexão feliz na igreja, é lá que eu encontro com meu Deus, é lá que eu faço minhas orações, que eu me ajoelho, que eu peço proteção para os meus ouvintes, para a minha vida, para a vida da minha esposa, dos meus filhos, da minha família, para a vida dos meus netos. Então, como é que eu vou dizer para a pessoa: não, eu não gosto da igreja? Eu adoro, porque lá é onde eu encontro todas essas coisas boas, que me trazem boas energias para o meu dia a dia, para a minha vida. Então, se eu pudesse, eu morava era lá. Eu não posso, mas se eu pudesse, eu morava. Ficava o dia e noite lá, orando, rezando, pedindo bênçãos a Deus para a minha vida, para a vida das pessoas. E eu acho que é por isso, meus queridos ouvintes, que as coisas ruins, elas não se aproximam de mim. Elas não me atraem, elas não chegam até a minha pessoa e nem invadem a minha casa. Ouça agora, Chance!

0: Quem é que está aí? Quem quer falar comigo? Pode falar.
1: Oi, Adelson Moura. Oi. Aqui é o Deusmar de Barra do Corda.
0: Ô, Deusmar.
1: Bom dia, boa noite.
0: Bom dia, boa noite, boa tarde.
1: E boa tarde.
0: Isso, meu amigo.
1: É o Deusmar aqui de Barra do Corda.
0: Pois Deus não, Moura. Deusmar. Oi.
1: Roda uma música pra mim aí, quando tu ouvir. Roda uma música de Amado Batista pra mim aí.
0: Certo.
1: O ônibus atrasou.
0: O ônibus atrasou. Deve ser sua partida, né? Então vamos lá, toque pra ele aí, Franklin Russo. Sua partida.

0: 4:35.
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Cuidado ao se sobressair. Mantenha sua posição, trabalhe, confie, espere em Deus e analise-se com cuidado ante o desejo de se sobressair. Sofrem muito as pessoas que se sobressaem sem condições, sem preparo. Sobressair-se é, às vezes, até necessidade, mas não é o mais importante. Não se esqueça de que quem se sobressai precisa de destreza mental, coração resistente aos choques, às esperas e exigências para poder amar e ser exemplo aos outros. Ganha mais quem corrige suas deficiências do que quem se sobressai sem merecer. Esta é a mensagem de hoje do nosso quadro Já Dizia o Véi Deitado. E tem mais uma música agora pra gente tocar pra vocês. Toque aí, Franklin Russo. Eu sou seu fã.

0: boa.
1: Maranhão.
0: Isso, amiga.
1: Até te coloca aí a música de Amado Batista, qualquer uma. Oferecer pra você e todos os ouvintes.
0: Sim.
1: E oferecer aqui pra o Cici Braga. E os ouvintes da rádio Paraíso.
0: Certo.
1: Tá bom?
0: Tá bom.
1: Um bom trabalho, que Deus te abençoe.
0: Amém, minha amiga. Grande abraço, que Deus te abençoe também. Vamos tocar para ela, Franklin Russo. Vida cor-de-rosa.

0: Minha gente, é o programa Amado Batista no ar para todo o Brasil. Vamos lá, meu povo querido, vamos falar.
1: Bom dia, boa tarde, boa noite, Adelson Moura.
0: Bom dia, boa tarde, boa noite.
1: Adelson, manda um alô aqui pro Luiz de Açailândia.
0: Opa, Luiz.
1: Todo sábado eu escuto seu programa aqui.
0: Certo,
1: que passa aqui, Luiz, na FM Sorriso.
0: Bacana.
1: É pouco, o horário é muito pouco. E agora começa 2 horas, acaba 4, só 2 horas.
0: Certo.
1: Programa, mas é bom demais.
0: Tá, beleza, meu amigo. Muito obrigado, viu? Dá um abraço aí em todos de Açailândia, né? O programa passa mais no final de semana. Muita gente reclama, ah, que é isso? Devia passar todo dia. Mas não depende de nós, meus amigos, tá bom? Cada rádio tem a autonomia de colocar no horário que quer, tá bom? Fica aí à disposição das emissoras. Qualquer coisa é só vocês baixarem também o aplicativo da Rádio Estúdio Brasil na sua Play Store, tá bom? Vamos nós, vamos cantar mais uma música do Amado Batista.

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1: 4h53.
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3: Nós somos frutos das nossas ações. Quer subir na vida? Trabalhe em primeiro lugar, não dê trégua, principalmente se você for jovem. Quando eu era jovem, eu não queria ter tempo nem de respirar. Teve até um cara que disse assim: já conheci muitos homens trabalhadores, mas igual Edelson Moura nunca vi. Eu cheguei a ter 3 empregos, todos de carteira assinada. Você que está ouvindo esse programa deve estar dizendo aí: que mentira desse cara, é loucura. Não é não, já falei isso aqui no rádio uma vez. Eu lembro que eu já falei sobre isso. Não se constrói o sucesso, não se constrói os nossos patrimônios, não se constrói os nossos sonhos sem luta. Em casa de braço cruzado, ó o dedinho, Quer viver no fracasso? Se encoste. Quer viver na lama, para não dizer outra coisa? Se encoste. Fica aí, de braço cruzado. Não corra atrás não, não acorde cedo não. Não se vire não, para você ver. Ah, Edelson Moura, não precisa não disso. Eu estou satisfeito assim mesmo. Mas aí é onde está o erro. Nós não estamos no mundo e não viemos o mundo para sermos fracassados. Deus não quer isso para a gente. Vamos cantar, Amado Batista? Traga aí, Franklin Russo, para a gente. Você que é um cara bem sucedido, me dá fava quando eu vou aí. Feijão, arroz, carne, inhame, cuscuz. Bora, vamos tocar uma música. Amado Batista, canta aí pra nós. Serenata.

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1: Vamos lá, meu povo. Vamos falar com o Edelson Moura.
2: Boa tarde, Edelson Moura.
1: Boa tarde.
2: Boa tarde.
1: Tudo bem?
2: Manda uma luzinha aqui pra sua amiga aqui, Francisca, na 28 de julho.
1: Ô, Francisca.
2: Não perde seu programa.
1: Alô, Francisca.
2: Moro aqui em Bom Jardim.
1: Uhum.
2: Não perde o seu programa.
1: Coisa boa, gosto, amiga.
2: Sou muito sua fã.
1: Que bom, que bom.
2: Manda uma luzinha aqui pra sua amiga, uma música do Amado Batista, Borboleta Azul.
1: Olha só que beleza, Francisca. Um alusão para ela, um alusão para a cidade de Bom Jardim, Maranhão. Ô, coisa boa! Tocando aí, Borboleta Azul.

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1: Chegou aqui uma mensagem dizendo assim: você atende mensagem de todo mundo, a minha você não atende. Estou esperando aqui uma música. Até quando tem pessoas aí que você atende todos os dias? Maria Rosa! Bom dia, boa tarde, boa noite, Maria Rosa. Que beleza. Recebi aqui a sua mensagem. Se você quiser, pode mandar outras, viu? Recebi a mensagem aqui bem direitinho. Tá bom, minha amiga? Um grande abraço. E não fique com raiva do Edelson Moura, não, que eu atendo mesmo. É só mandar a mensagem. E vai aí esta música bonita pra você, Como Antigamente.

0: 5 e 12.
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Cante aí, Amado Batista, Feiticeira.

0: Sim, meus amigos, já estamos de volta. Este aqui é o programa mais ouvido do rádio brasileiro.
1: Boa tarde, boa noite, Edelson Moura.
0: Boa tarde, boa noite.
1: Tudo bem com vocês?
0: Tudo.
1: Aqui é o Jackson de Itapiramutá, Bahia.
0: Ô, Jackson.
1: Estamos na sintonia da rádio, através da rádio Itapiramutá FM, 104,9.
0: Maravilha.
1: Adelson, gostaria de ouvir a música de Amado Batista, Pinhão de Obra.
0: Opa.
1: Para oferecer a todos que estão na escuta, em especial nossa família. Valeu, Adelson. Abraço!
0: Valeu, Jackson! Valeu, Tapiramutá! Estamos aí, Edelson Moura, vibrando de audiência! Peão de obra!

Chama aí esse menino. Chama aí Edelson Moura pra cantar. E hoje eu quero trazer aqui uma música legal, antiga, chamada Turbilhão de Lágrimas. Olha só que beleza. É uma guarânia bonita, antiga, bem raiz, bem daquele tempo. Toque aí, Franklin Russo, Turbilhão de Mágoas com Edelson Moura.

0: É, minha gente, já estamos indo embora. Infelizmente, né? Porque eu gostaria de ficar mais um tempo, mas a nossa hora chegou. Vamos partir, porque já tem aí mais um campeão de audiência querendo chegar para você ouvir e se deleitar com a bela programação da nossa emissora. Obrigado a todos e até o nosso novo encontro, Brasil.
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1: 5:45.
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4: Maravilha, estamos de volta e nós continuamos com o nosso Top Gospel Brasil, final de semana. E sempre, Papai do Céu te abençoe, tá? Seja bem-vindo. Nada é impossível. 4x1 e Clarence Soares.

0: Legal demais, fechando aí o altar está pronto, incendeia. Daqui a pouquinho a gente continua, tá bom? Fica aí, volte já.
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2: Seis e um.
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0: Maravilha, já estamos de volta por cá e nós continuamos com o nosso Top, Top, Top, Top Gospel Brasil. Palavra pra hoje, né? Vamos lá, então, você que faz aniversário hoje, meus parabéns, João 10, 11. Eu sou o bom pastor da sua vida pelas ovelhas. Amém. Glória a Deus, meu irmãozinho. Então, pra você que tá conectadão aí, curtindo o nosso programa, ligado aqui no Top Gospel Brasil, nos meus silêncios.

0: audiência. Bom demais, tá aí, teve os perigosos, The Dengals, Worms, Exército do Senhor. Teve também, ele ressuscitou lá no comecinho, O Trono Está Ocupado. Teve também, claro, Nos Meus Silêncios. Daqui a pouquinho a gente volta com a última sequência.
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3: 6:15.
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1: Que legal, estamos de volta. Mandamos novamente parabéns, né? Você que comemora alguma data importante hoje, parabéns. Eu sou o bom pastor da sua vida pelas ovelhas. Tá falando de Cristo Jesus, né? Tá falando do pastor dos pastores, né? Nosso pastor, o nosso pastor que deu, entregou a sua vida por todos nós, né? Nós, a sua vida estava na entrega de lobos para que ser devorado. E o bom pastor veio para entregar a sua vida por todos nós, para todo aquele que nele crê, não morra, mas tenha vida eterna. Amém, meu irmão. Amém, minha irmã. Então, sejam bem-vindos que confiam.

0: pra gente fechar muito bem, legal demais, né? O programa de hoje acabou, que perninha, perdoa minha rebeldia. Pra você que tá acompanhando o nosso programa, obrigado pela audiência, obrigado pela companhia. O que o Papai do Céu continua te abençoando sempre, meu querido, minha querida. E bom final de semana, a gente só tá de volta a qualquer momento. Valeu, cheiro, tchau, tchau.
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3: 6:32.
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12: Muito bem, senhoras e senhores, começando o programa Central Mix, 4 e 5 final de semana, incrível. Muito bem, eu sou Márcio Edson e apresento Central Mix todo final de semana aqui mesmo, nesse mesmo bate-canal, nessa mesma bate-hora e nesse mesmo bate-local. Beleza? Quer falar com a gente aí? Manda o seu contato aqui na rádio e aí a gente responde com muito carinho, tá bom? É isso aí. Então, chega de blá blá blá, chega de blá blá blá, porque este programa é só as porradas. Central Mix, Central Mix.
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0: 7 horas.
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3: É, vamos pro segundo bloco. Segundo bloco aqui no Central Mix. Esse Central Mix que tá fantástico. Então é isso. Sempre as porradas no seu final de semana aqui no Central Mix. Este é um programa da centraldamídia.com. O melhor conteúdo para a sua rádio. Beleza? Acessa lá, centraldamídia.com. O programa é exibido para mais de 200 emissoras nesse Brasil de meu Deus aí, beleza? Um abraço pro Marcos Filho, o diretor-geral da centraldamídia.com. Muito bem, vamos pro segundo bloco deste Central Mix desse final de semana, 4 e 5 de... Eu trago só as porradas neste segundo bloco do Central Mix.

0: 7h25.
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4: E aí, vamos pro terceiro bloco? Terceiro bloco do Central Mix. Esses dias 4 e 5, show de bola, hein? Um final de semana incrível. Então é isso, vamos pro terceiro bloco do Central Mix. Todo final de semana eu estou por aqui, Márcio Edson, comandando o Central Mix. Aqui mesmo, esse mesmo bate-canal, nessa mesma bate-hora e neste mesmo bate-local. Quer falar com a gente? Manda a sua mensagem aqui na rádio, que a gente vai carinhosamente responder pra você, beleza? Então é isso. Central Mix, terceiro bloco, segura!

0: 7h49.
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9: Muito bem. Vamos para o último bloco do Central Mix. Desses dias 4 e 5, claro que você não pode ficar parado. Você tem que chacoalhar o esqueleto aqui no

Central Mix todo final de semana. Eu apresento aqui o Central Mix com só as porradas. Beleza? Então eu já vou me despedindo aqui, deixando você no último bloco do Central Mix, que volta no final de semana que vem, tá certo? Tá mais do que combinadinho o nosso encontro do próximo final de semana, aqui mesmo, nesse mesmo bate-canal, nessa mesma bate-hora e neste mesmo bate-local, tá certo? Márcio Edson desligando a nave por aqui, deixando você no último bloco aí. Tem o último bloco, a última meia horinha do Central Mix, que volta no final de semana que vem. Valeu, um ótimo final de semana pra você e eu volto logo mais no próximo final de semana com Central Mix. Great music.

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0: 8:15.
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4: 8h41.
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2: Bem, senhoras e senhores, vamos embora com mais uma sequência top aqui no

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